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0: mestre passeava por uma floresta com seu fiel discípulo quando avistou ao longe um sítio de aparência pobre e resolveu fazer-lhe uma breve visita. E durante o percurso ele falou ao aprendiz sobre a importância das visitas e das oportunidades de aprendizado que nós temos. Também com as pessoas que mal conhecemos e que cruzam os nossos caminhos diariamente. Chegando ao sítio, constatou a beleza do lugar. Sem calçamento, casa de madeira, os moradores, um casal e três filhos, vestidos com roupas rasgadas, simples e sujas. E então aproximou-se do senhor e perguntou-lhe: neste lugar não há sinais de pontos de comércio e de trabalho. Como é que a sua família sobrevive aqui? E aquele senhor morador do local respondeu: nós temos uma vaquinha que nos dá vários litros de leite. Uma parte do produto nós vendemos ou trocamos na cidade vizinha por comida e a outra produzimos queijo e coalhada para o nosso consumo, para o nosso sustento. E assim nós vamos sobrevivendo. O sábio agradeceu, despediu-se e foi embora. No meio do caminho voltou ao seu discípulo e ordenou-lhe: aprendiz, pegue essa vaquinha que é o sustento dessa família, leve-a ao precipício ali na frente e jogue-a. O jovem arregalou os olhos e questionou: mestre, mas mestre, que você está fazendo? Ele acabou questionando o mestre sobre o fato de a vaquinha ser o único meio de sobrevivência daquela família. Mas, como percebeu o silêncio do seu mestre, cumpriu a ordem, empurrou a vaca morro abaixo e a viu morrer. Anos depois, ele resolveu largar tudo e voltar àquele lugar, pedir perdão para aquela família pelo que ele tinha feito. Quando ele se aproximou do local, avistou um sítio bonito, com árvores floridas, carro na garagem, crianças brincando no jardim. Ficou desesperado, imaginando que a família tivera de vender o sítio para poder sobreviver naquela época. Chegando lá, ele foi recebido por um caseiro simpático, a quem perguntou sobre as pessoas que ali moravam. E ele respondeu: continuam aqui, meu caro amigo. Espantado, entrou correndo casa dentro e viu que era a mesma família que visitara antes com o mestre. Elogiou o local e perguntou ao senhor: mas o dono da vaquinha é o senhor? Como é que o senhor melhorou o lugar e agora está bem? E então aquele senhor entusiasmado lhe respondeu: nós tínhamos uma vaquinha que caiu no precipício e morreu, meu jovem. Daí em diante tivemos de fazer outras coisas para poder desenvolver habilidades que nem sabíamos que tínhamos. E assim alcançamos o sucesso que seus olhos vislumbram agora. Muitas vezes nós temos que nos desvencilhar do que nós estamos habituados para que a gente possa conhecer novas e verdadeiras habilidades que nós temos. Cada dia é uma oportunidade para refletir sobre a nossa vaquinha e empurrá-la morro abaixo. Moral da história: a história da vaquinha no precipício nos ensina que as dificuldades e os desafios, elas podem ser oportunidades para o crescimento. Quando a gente enfrenta obstáculo, nós somos forçados a pensar criativamente e também a descobrir novas habilidades que podem nos ajudar a superar as dificuldades, né? Além disso, a história também vai nos lembrando de que nós devemos ter cuidado com as decisões que nós tomamos, porque elas podem ter consequências imprevisíveis e também duradouras.
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0: É isso aí, essa é a programação que você escolheu para esse dia maravilhoso. Ouça a gente também através da internet. Olha lá, segue a nossa página, vai lá, é www.liberdadeab.com.br. Liberdade FM, tá na liberdade, tá bom demais.
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Boa, muita informação do Brasil e do mundo, muitos alôs também. Vai mandando seu WhatsApp aí pra gente. Aqui você fica muito bem informado e ouvindo a melhor programação musical. E a música não para. Vamos lá.

0: curtindo a Liberdade FM. Que maravilha! Tíssimo obrigado pela sua sintonia. Aqui na sua 104,9 só tem música gostosa, né? Você tá acompanhando aí. Vamos lá, música não para.
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0: E aí, mandou o seu alôzinho pra nossa programação, que bom, porque agora a gente vai registrar as participações aí. Meu amigo Ricardo tá na sintonia também, o Guilherme. Alô, Graziele, a Dayana, ambas no trabalho acompanhando o nosso programa. Leonardo Félix, obrigado pelo carinho. A Conceição também, Ana Lúcia, a Juliana Morgado, obrigado pelo carinho, obrigado pela sintonia. Esse foi mais um bloco, né? Você curtiu por aqui com muita música boa. Já, já a gente volta.
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4: 9:20.
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0: E o chefe José Andrés anunciou ajuda milionária às vítimas do terremoto na Venezuela. Ele vai doar US$1 milhão, mais de 5 milhões de reais, e imobilizou uma grande rede humanitária para atender famílias atingidas pela tragédia. O cozinheiro, ele nasceu na Espanha, é radicado nos Estados Unidos há mais de 2 décadas e passa grande parte do tempo viajando pelo mundo para coordenar missões humanitárias de sua ONG, a World Central Kitchen, conhecida mundialmente pelo trabalho em áreas de desastre e que vai receber os recursos enviados pelo chefe. Depois dos 2 fortes terremotos de magnitude 7.2 e 7.5 que atingiram a Venezuela, deixando mortos, feridos e milhares de desabrigados, equipes da ONG começaram a atuar imediatamente nas regiões afetadas. A gente vai contribuir imediatamente com US$1 milhão no Long Tables Fund para poder ajudar as vítimas do terremoto na Venezuela, disse o chefe na plataforma X. José Andrés ficou conhecido internacionalmente justamente por transformar a gastronomia em ferramenta humanitária.
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0: É isso aí, essa é a Liberdade FM, já estamos de volta e bora curtir mais uma seleção musical sensacional para deixar o teu dia mais gostoso. Vamos lá.
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0: E vamos lá, se prepara aí porque tem muito mais sucesso chegando.

Sensacional, tá vendo aí, né? Só musicão pra quem tá acompanhando a nossa programação nesse dia maravilhoso. Continue participando da nossa programação, porque daqui a pouquinho eu vou mandar aquele alô sensacional pra você. Vamos lá, a música continua.

0: E é isso, vem comigo porque por aqui tem mais músicas e menos intervalos comerciais. Alô, você, meu amigo Glênio, tá na sintonia, o Nelson Flávio também. A Juliana tá acompanhando o nosso programa, William Ferreira, alô Felipe, a Rose, Jaqueline Vitória também tá acompanhando a gente. Obrigado pelo carinho.
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0: A Liberdade FM, tá na Liberdade, tá bom demais, só musicão, né? Mas que pena. Acabou mais uma edição do nosso programa, mas eu tô voltando no próximo horário. Não saia da sintonia porque tá chegando mais um campeão saço de audiência aí pra você, tá bom?
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0: Maravilha, vamos dando seguimento aqui no nosso programa e vamos ao nosso texto motivacional do dia desta sexta-feira, 26 de junho. Imagine uma nova história para tua vida e acredite nela. Essa frase é de Paulo Coelho. Vamos destrinchar ela. Muitas vezes a gente passa muito tempo olhando para o que deu errado, que a gente acaba se esquecendo que ainda existem muitas etapas, muitas páginas em branco que está esperando a gente para serem escritas. Tudo de novo. O passado ele pode ensinar, mas ele não precisa decidir o seu futuro, porque a história da tua vida ela não termina em um erro, em uma decepção ou em um sonho que não aconteceu. Todo dia, quando o sol nasce, Deus nos entrega uma nova oportunidade para poder recomeçar. E recomeçar não significa fingir que nada aconteceu. Significa usar tudo o que você viveu como aprendizado para poder construir algo melhor. Se hoje você deseja uma vida diferente, então comece acreditando que ela é possível. Vai dando um passo de cada vez. Vai mudando um hábito, uma atitude, uma escolha. As grandes transformações quase sempre começam de maneira simples. Então, você não pode deixar que a opinião dos outros escreva o roteiro da tua caminhada. Pega a caneta da tua própria história e começa a escrever capítulos de coragem, esperança e de determinação. Você precisa acreditar em você, acreditar nos seus sonhos, porque quando a nossa fé caminha junto com a nossa vontade de vencer, ah, meu amigo, a vida sempre encontra um jeito de surpreender. Voltamos depois de um rápido intervalo comercial, né? Essa é a Liberdade FM, vamos lá dar as boas-vindas aí a mais uma sequência musical sensacional e as suas participações também.
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aqui é uma atrás da outra, menos intervalos, mais música boa, muita informação do Brasil e do mundo, muitos alôs também. Vai mandando seu WhatsApp aí pra gente. Aqui você fica muito bem informado e ouvindo a melhor programação musical. E a música não para. Vamos lá.

0: aí, só musicão pra você, tá na liberdade, tá bom demais, com você sempre nos seus melhores momentos, eu espero, né? Que você esteja sempre nos seus melhores momentos, se não estiver, liga aqui com a gente, porque a gente vai tentar manter o seu dia cada vez mais gostoso. Vamos nessa, a música não para.
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0: através do nosso WhatsApp também. Alô, Suzana? A Mari também está acompanhando o nosso programa. Obrigado pelo carinho. Alô, Maurício. A Alina. Alô, Maria Silva. Valeu. O Diego Moreira também está acompanhando a gente. A Mari Augusta.
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0: 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Tá bom demais. Obrigado pela sua audiência. Encerrando mais um bloco musical por aqui. A gente vai pro rápido intervalo. A gente volta com muito mais informação e novidades pra você. Inclusive, tem recadinhos super especiais dos nossos patrocinadores pra você, ó. Ouve aí.
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8: 16.
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2: 10h21.
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4: 10h40.
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3: Olha a mãozinha com ele, senhor. Fernando Zorro Solo.

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2: 11:03.
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1: Boa noite, meu amigo, minha amiga. Que bom ter você pertinho de mim neste instante. Eu sou Jorge Ventura e este é o Songs by Night, o nosso refúgio de paz e carinho que começa agora para embalar a sua alma. Que alegria poder compartilhar este momento especial com você. Em meio à correria do dia a dia, às vezes tudo que a gente precisa é um cantinho para respirar, para se reconectar com o que realmente importa, não é verdade? E é exatamente isso que a gente busca construir por aqui, juntas. O Songs by Night é mais do que um programa. É um abraço em forma de melodia. Um convite à serenidade. Um espaço onde a gente celebra a vida, o amor, a fé que nos move. É aqui que as histórias se encontram, que os recados cheios de emoção tocam o coração.

Sinta-se em casa, sinta-se acolhida. Deixe a música ser o bálsamo, a inspiração. Permita que cada nota te leve a um lugar de tranquilidade, de otimismo, de renovação. Porque a vida, meus caros, é uma canção que vale a pena ser cantada, sentida, vivida intensamente. E para abrir a nossa primeira parte, para começar essa jornada de afeto, eu preparei uma canção que fala sobre presença, sobre a certeza de que estaremos aqui um para o outro, em qualquer circunstância. Uma melodia que é um verdadeiro compromisso com o coração. Prepare-se para se emocionar com Gary.

Boa noite, meu querido ouvinte. Que bom ter você aqui conosco em mais um momento de conexão e tranquilidade no Songs by Night. Sou Jorge Ventura e é sempre uma alegria compartilhar essa jornada de afeto, de histórias, de fé com cada um que nos sintoniza, tornando esta primeira parte do programa ainda mais especial. Em meio à melodia suave que nos embala, quero convidar você a

privilégio compartilhar esses instantes com você, construindo essa ponte de emoções, de esperança, através da música que abraça a alma. E, por falar em abraço, estamos chegando a um pequeno intervalo, um respiro para que a gente se prepare para a próxima parte dessa jornada noturna. Não demore, pois o Songs by Night volta já já, com mais canções que tocam o coração e recados que nos conectam. Permaneça conosco, a gente se encontra em instantes. Um abraço apertado no seu coração.

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2: 11:28.
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boa noite, corações apaixonados e almas que buscam um porto seguro. Estamos de volta para esta segunda parte do Songs by Night e que alegria ter você aqui, pertinho. É sempre um privilégio compartilhar esse momento, onde cada história, cada sentimento encontra um eco na nossa sintonia. A vida, meus amigos, é uma canção cheia de nuances e a gente aprende a dançar conforme a melodia, não é mesmo? Às vezes, a dança é leve e sorridente. Outras vezes, pede um passo mais lento, uma reflexão. Mas em todas elas, o amor, a fé e a esperança são a nossa trilha sonora. E falando em trilha sonora que toca fundo, prepare o coração para o que vem agora. Uma canção que marcou gerações, um clássico eterno que continua a sussurrar segredos e emoções. De 2008, o George Michael, com toda sua genialidade, nos presenteia com Careless Whisper.

Boa noite, queridos amigos e amigas que me acompanham aqui no Songs by Night. Que bom ter você pertinho de mim nesta segunda parte do nosso encontro, onde a gente divide um pouco de carinho e de alma através da música e das palavras. É sempre um privilégio poder acolher seus sentimentos, suas histórias, suas reflexões. E falando em acolhimento, nosso quadro, o WhatsApp do Coração, está sempre aberto, prontinho para receber as suas emoções. Hoje, recebi um recadinho lindo, em forma de poesia, de alguém que prefere o anonimato, mas que nos toca profundamente. Escutem só. No silêncio que a noite tece, minha alma encontra um porto. Cada canção que a gente oferece faz do peito um lugar de conforto. Aprendi que a beleza está em cada adeus. E em cada novo amanhecer, os laços meus se fortalecem na fé que nos conduz. Em você, ouvinte, encontro minha própria luz. Que lindo, não é? A gente percebe a delicadeza de cada verso, a verdade que transborda. E é exatamente isso que o Songs by Night busca ser. Um porto, um abraço, um conforto. Agradeço de coração a quem nos enviou essa pérola. Ela nos lembra que a vida é um constante aprendizado, um eterno florescer, mesmo diante das adversidades. É na fé, na esperança e no amor que encontramos nossa força para seguir em frente. E é com essa força, com essa beleza em cada amanhecer que a poesia nos fala, que eu convido você a se deixar levar pela próxima canção. Ela chega para embalar sua alma, para reforçar essa mensagem de otimismo e de amor pela vida. Essa é uma daquelas melodias que transcendem do tempo, que fala direto ao coração, independentemente de quando a gente a escute. É a música que abraça, que cura, que nos faz sentir que não estamos sozinhos, que há sempre uma nova melodia esperando para nos tocar.

Boa noite, meus queridos amigos da alma. Que bom ter você aqui comigo nessa nossa jornada de afeto pelo Songs by Night. Chegamos ao fim da segunda parte do nosso encontro. E como é bom sentir essa conexão, essa troca de carinho que só a gente entende. Sabe, enquanto a gente se prepara para uma pausa especial a vocês que fazem a noite acontecer. E um muito obrigado pela sua sintonia, por abrir seu coração para nossa melodia. Daqui a pouquinho a gente volta com mais emoção e mais canções para abraçar sua alma. Não saia daí, a gente já volta.

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2: 11:48.
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Boa noite, meu anjo. Que bom ter você de volta. Que bom ter sua companhia aqui com a gente. Estamos no ar, entrando agora na nossa terceira parte do Songs by Night. E é sempre uma alegria, uma honra poder dividir esse espaço, esse momento de afeto com cada um de vocês. Sabe, a vida às vezes nos pede um respiro, um carinho só pra gente, um autocuidado que abraça a alma. É nessa pausa que a gente encontra a beleza nas pequenas coisas, a força para seguir, a esperança que nunca se apaga. E essa é a nossa missão aqui, te acolher, te fazer sentir único, amado. Prepare o coração, porque a próxima canção é um convite para dançar com a vida, para se deixar levar pela melodia que acende a chama da alegria, com a voz inconfundível de Michael Bublé.

noite, meus queridos amigos da Songs by Night. Que bom ter você aqui comigo, de novo, nesta nossa terceira parte do programa. Sabe, a vida anda tão corrida, com tanta informação chegando de todos os lados, a gente se sente sugado, não é? É como se a mente nunca pudesse descansar de verdade. Pensando nisso, quero propor um momento de autocuidado. Um convite para o que eu chamo de offline consciente. É sobre dar uma pausa, mesmo que pequena, da avalanche digital. Desligar um pouco as notificações, fechar algumas abas na mente e respirar. Perceber o som da sua própria respiração, sentir o sofá, a poltrona, o chão sobre os pés. É um jeito carinhoso de dizer ao seu cérebro: calma, está tudo bem, você pode descansar agora. Porque é nessa reconexão com o presente, com o que é real e tangível ao nosso redor, que a gente encontra um pouco mais de serenidade. É onde a gente se lembra de quem somos, do que realmente importa, e alivia aquela fadiga mental que tanto nos acompanha. A vida é um presente e merece ser sentida em sua totalidade, sem filtros ou interrupções constantes. Então, que tal começar agora? Permita-se esse instante de paz. Deixe a música abraçar sua alma e te levar para um lugar mais tranquilo. E por falar em abraço, vamos seguir com mais uma canção que é pura emoção, aqui na Songs.

Boa noite, meu querido ouvinte. Que maravilha ter você aqui, pertinho, nessa nossa terceira parte do Songs by Night. É sempre um prazer, uma honra, dividir esses momentos, essas histórias, essa sintonia que só a gente entende, não é mesmo? E olha, o nosso abraço musical precisa de um respiro rápido, uma pausa pra gente recarregar as emoções. Mas não vai muito longe não, viu? Porque a próxima parte do nosso programa está, mais que demais, recheada de ainda mais carinho e poesia, esperando por você. Fica aí, que eu já volto pra gente continuar essa linda jornada juntas.

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3: Meia-noite e 7 minutos.
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Boa noite, meu querido ouvinte, minha querida ouvinte. Estamos de volta. Que bom ter você novamente aqui, pertinho. É sempre uma alegria imensa saber que estamos conectados, compartilhando esse momento especial no Songs by Night. Sua companhia é o presente mais bonito que a gente pode ter. E nesta jornada de afeto, cada história, cada recado, cada poesia que a gente compartilha se transforma em um abraço para a alma. E prepare o coração, porque esta quarta parte do nosso programa está mais que demais, repleta de emoção e de canções que falam direto com a gente. Para começar, com aquele toque suave que só a noite tem, prepare-se para sentir a nostalgia e a beleza de um clássico. Direto de 2005, com Decada Explosiva, vem aí, If You Leave Me Now.

Boa noite, meu Brasil. Que alegria ter você aqui, pertinho, nesse nosso cantinho especial. Eu sou Jorge Ventura e é um prazer inenarrável conduzir mais essa jornada de afeto, de conexão humana, de histórias que tocam a alma. Estamos entrando agora na nossa quarta parte do programa e o coração aqui fica ainda mais aquecido com a sua companhia. Quantas mensagens lindas, quantos recados cheios de carinho. Recebi aqui uma declaração que me emocionou. O Cláudio mandou para Maria: meu amor, cada dia que passa, sinto que nosso laço se fortalece. Obrigado por ser minha estrela guia, minha paz, meu tudo. Ah, o amor, como ele é lindo, não é mesmo? E quantas vezes ele se manifesta nas pequenas coisas, nos gestos, nas palavras que confortam. É nessa beleza que a gente se encontra, que a gente se reconhece. E eu sei que nem sempre é fácil, que a vida às vezes nos traz desafios, dores. Mas até na dor, se a gente olhar com carinho, podemos encontrar uma semente de aprendizado, uma chance de crescer. A gente aqui no Songs by Night é um porto seguro para tudo isso, para celebrar o amor que transborda e para abraçar os sentimentos que nos fazem humanos. É por isso que a próxima canção que chega agora é para você que se declarou, para você que está ouvindo e sentindo falta de alguém, para você que está sonhando acordado. É para todos os corações que batem por uma causa, por uma pessoa, por uma esperança. Que essa melodia abrace a sua alma e te lembre o quanto a vida é um presente valioso. Fique com a gente. A jornada continua.

Boa noite, meus queridos amigos e amigas da alma. Que bom ter a sua companhia, sentir essa conexão que só a música e as boas histórias conseguem trazer. Aqui é Jorge Ventura, com o coração aberto, como sempre, para acolher cada um de vocês. Muito obrigado por essa sintonia tão especial. Estamos juntos nessa jornada de afeto, de otimismo, celebrando o amor e a beleza da vida, mesmo nas suas nuances mais delicadas. E aí, me conta, está gostando do nosso Songs by Night? Essa nossa quarta parte está voando, não é mesmo? Mas calma que a gente só vai dar uma pausa rapidinha para os nossos recados comerciais. É o tempo de você respirar, pegar uma água e já voltar, porque o nosso abraço musical continua. Eu te espero aqui, não sai daí não, tá bom? Voltamos já.

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1: 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Meia-noite e 28 minutos. 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

Boa noite, meu querido ouvinte. Que alegria ter você de volta aqui com a gente. Estamos no ar, retornando para esta que é a nossa quinta parte do Songs by Night. E é um privilégio enorme poder compartilhar esse pedacinho da noite com você, com seu coração, com suas histórias. Por aqui, a gente sempre lembra que cada um de nós é único. E é nessa singularidade que a gente encontra a beleza da vida, a força para seguir em frente, não é mesmo? E sabe, é tão gostoso sentir essa conexão que a música nos traz, essa ponte invisível que une almas, que acende a esperança. Fique bem pertinho, porque já já a gente tem mais recados do coração e reflexões que abraçam a alma. Mas antes, pra gente se perder um pouquinho nesse mar de sentimentos, preparei uma canção que fala de distância, de saudade, mas também de um amor que resiste a tudo. É pra tocar fundo, pra fazer a gente sentir. Vem com a gente e se

Boa noite, meus queridos amigos e amigas da Songs by Night. Que bom ter você aqui, pertinho, me fazendo companhia nesta quinta parte do nosso encontro. Sabe, tem momentos na vida que a gente se sente um pouco sozinho, não é? Como se o mundo lá fora estivesse num ritmo frenético e a gente aqui dentro só quisesse um abraço, um carinho, uma palavra amiga. Eu lembro de uma vez, há muito tempo, quando eu era criança, estava uma noite escura, uma daquelas noites que parecem engolir a gente. E eu, com medo do escuro, me agarrei ao meu cobertor. Minha avó, sentindo o meu aperto, veio e sentou na beirada da cama. Ela não disse nada, só começou a acariciar meus cabelos e a cantarolar uma melodia suave, quase um sussurro. Não era uma canção famosa, era só dela. Mas a cada nota, a cada toque, o medo ia embora e um calor gostoso tomava conta do peito. Não era só a melodia, era a presença, o amor, a certeza de que eu não estava sozinho. É essa sensação que a gente busca aqui, sabe? Essa melodia que abraça, essa voz que acalma, essa história que nos lembra que o amor está em cada detalhe, em cada gesto, em cada momento de ternura. E que, mesmo quando o mundo parece barulhento, sempre existe um cantinho de paz, uma canção que nos encontra e nos faz sentir em casa. É essa melodia que nos conecta agora, uma melodia que é um abraço, um carinho pra alma.

Boa noite, meus queridos amigos da alma. Que bom ter você aqui nessa nossa quinta parte de Songs by Night. É sempre uma alegria imensa sentir essa nossa conexão, esse afeto que a gente troca de coração para coração. Não importa onde você esteja, saiba que a sua presença é o que torna esse refúgio noturno tão especial, um verdadeiro bálsamo para a alma. E por falar em alma e em tudo que nos nutre, vamos fazer uma pequena pausa agora para os nossos parceiros comerciais. Mas não saia daí, viu? É rapidinho. A gente volta já já com mais canções que abraçam e palavras que acolhem. Fique conosco. A emoção com

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3: Meia-noite e 49 minutos.
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Boa noite, meus queridos amigos do Songs by Night. Que alegria imensa estar de volta com vocês, nesta que é a sexta parte do nosso encontro, a nossa jornada de afeto. Eu sou Jorge Ventura e é sempre um privilégio ter a sua companhia, sentir essa conexão que só a música e as histórias conseguem criar. Afinal, cada um de vocês é único e é por isso que construímos este refúgio, um oásis de serenidade para o coração. Quando a gente fala de amor, não é só de paixão que estamos falando, não é? É sobre carinho, sobre a amizade, sobre a família, sobre aquele abraço que conforta a alma. É sobre a beleza que encontramos em cada gesto, em cada palavra, em cada melodia. E por falar em amor, em tudo que ele representa, prepare o seu coração para a nossa próxima canção, um clássico atemporal que nos convida a refletir e a sentir. Fique comigo, porque vem aí para tocar a sua alma o MPB 4 e o quarteto em si, com a linda Falando de Amor.

noite, meu querido ouvinte, minha querida ouvinte. Que bom ter você aqui, pertinho, nessa jornada de afeto que é o Songs by Night. Estamos juntos, embalados por essa melodia suave, já na nossa sexta parte do programa. E como é bom dividir esses instantes de paz com você. Sabe, eu sempre penso em como a vida nos convida a observar as pequenas coisas, não é? Um abraço apertado, um olhar que conforta, aquela mensagem inesperada que chega na hora certa. São esses detalhes que tecem a colcha da nossa existência, que dão cor e sentido aos nossos dias. No fundo, a gente busca essa conexão, essa verdade que nos une, que nos faz sentir menos sozinhos. E é por isso que estou aqui, para te lembrar que mesmo nas pausas, nos silêncios ou nas incertezas, sempre há uma luz, um fio de esperança a ser encontrado. Permita-se sentir, permita-se sonhar. A vida é um presente e cada momento, cada emoção é uma parte preciosa dessa história que você

está escrevendo. Respire fundo, sinta a calma chegar. E que essa noite renove suas energias. Abrace seu coração com carinho. Vamos seguir em frente com mais uma canção que é puro abraço para a alma. Fica comigo.

ter você aqui comigo nessa nossa jornada de afeto, nessa sexta parte do Songs by Night. Espero de coração que esteja curtindo cada momento, cada melodia que embala a sua noite, que toca a sua alma. É uma alegria imensa poder compartilhar esses instantes, essas reflexões que nos conectam, que nos fazem sentir mais próximos, mais humanos. A gente busca sempre semear um pouco de otimismo, de amor, de celebração da vida em cada nota, em cada palavra. Agora, meu amigo, minha amiga, vamos para um breve intervalo. Mas não se preocupe, é só por um instante. Daqui a pouquinho eu estou de volta com mais histórias, mais poesia e, claro, a música que abraça. E para você que já está se aconchegando, deixando o rádio ligado, um boa noite especial. Que seu sono seja tranquilo e renovador. A gente se encontra já já.

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2: 1:08.
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Boa noite, queridos amigos. Que delícia ter você por aqui, no Songs by Night. Estamos de volta, sim, depois de um breve respiro musical. Prontos para mergulhar ainda mais fundo nessa nossa jornada de afeto e conexão. Que bom que você permaneceu.

Estamos agora na sétima parte do nosso programa. E já já, mais adiante, eu prometo que vamos abrir espaço para aqueles recadinhos cheios de carinho. Mensagens que nos aproximam e que trazem um sorriso ao rosto. Mas antes de tudo isso, que tal deixarmos a música nos levar? Aquela canção que nos faz sonhar, que nos convida a viajar por universos particulares. Sinta a melodia. Deixe-a abraçar sua alma. Vem com a gente.

Boa noite, meus queridos ouvintes do Songs by Night. Que bom ter você aqui, pertinho de mim, nessa nossa jornada de afeto. Na sétima parte do nosso programa, a gente segue navegando pelas emoções que nos movem, pelas histórias que nos tocam a alma. É tão bonito ver como a vida nos presenteia com momentos de pura conexão, né? Às vezes, um olhar, uma palavra, um carinho transformam o nosso dia, a nossa existência. E o amor? Ah, o amor é a melodia mais linda que podemos compor. Ele se manifesta em tantas formas, em tantos gestos, no recado carinhoso de um ouvinte para o outro, na declaração sincera, na amizade que floresce e se torna porto seguro. Aqui no Songs by Night, cada um de vocês é único, especial. E é por isso que cada canção que escolhemos é pensada com tanto carinho. A próxima melodia que chega agora, leve e suave como um abraço, é para você que se permite amar, que se permite sentir, que celebra a vida em cada batida do coração. É para você que busca um refúgio, um acalento. Para todos os corações apaixonados, para aqueles que encontram beleza até nas dores e transformam tudo em poesia. Receba essa canção como um recado direto ao seu coração, um convite para sentir a vida pulsar. Com todo o meu carinho, Jorge Ventura.

noite, meus queridos e queridas que nos acompanham aqui no Songs by Night. Que alegria ter você. Sim, você que me ouve agora fazendo parte dessa nossa jornada, desse nosso refúgio de serenidade. É um privilégio enorme poder compartilhar esses instantes de afeto, de poesia, de histórias que tocam o coração e nos fazem enxergar a beleza da vida, até nas pausas. Eu queria muito saber quem aí está aproveitando cada segundo, cada canção que abraça a alma nessa nossa sétima parte do programa. É pra você que a gente faz tudo isso com todo carinho. Agora, a gente vai para um rápido intervalo comercial, mas é só um fôlego. Fica comigo que o Songs by Night volta já já com mais otimismo, mais amor e a celebração da vida. Não mude de estação, viu?

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1: 1:28.
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Boa noite, minha gente amiga. Estamos de volta e que bom ter você aqui com a gente, abraçando a nossa Songs by Night. Chegamos à nossa oitava parte do programa e o coração aqui do Jorge Ventura está aquecido com a sua companhia. Sabe, tem um ditado antigo que diz que o que a vida nos tira em um instante, ela nos devolve em felicidade nos momentos certos. E é verdade, viu? Às vezes a gente se vê em meio a desafios, o coração apertado, a alma um pouco cansada. Mas eu quero te dizer que está tudo bem sentir. Está tudo bem buscar um refúgio, um abraço, uma canção que fale diretamente com a sua alma. E é para isso que estamos aqui, para te lembrar que a beleza da vida reside também na forma como a gente se levanta. Por isso, respira fundo, porque a próxima melodia chega para aquecer, para embalar, para te fazer sentir esse amor que transborda. Prepare-se, porque vem aí uma canção que é um verdadeiro clássico. Um abraço musical que vai tocar você.

noite, meus queridos amigos e amigas. Que alegria ter vocês aqui, na nossa oitava parte, nesta jornada de afeto que é o Songs by Night. Sabe, a vida, por vezes, nos apresenta caminhos tortuosos, desafios que parecem gigantes, mas é justamente nesses momentos que a gente descobre a força que habita em cada um de nós, não é mesmo? A beleza da vida está em cada detalhe, em cada superação, em cada abraço que nos conforta. É importante lembrar que, mesmo nas dores, há um ensinamento, uma chance de crescer, de olhar para dentro e encontrar a sua essência mais pura. O amor, ah, o amor, ele se manifesta de tantas formas, em cada gesto de carinho, em cada palavra de incentivo, em cada melodia que toca a alma. Permita-se sentir, permita-se amar, permita-se viver intensamente, com o coração aberto para o que a vida tem de melhor. E é com essa energia de esperança e carinho que a gente segue em frente. Vem comigo, porque a próxima canção é um bálsamo para o coração. Sintonize essa emoção.

0: Boa noite, meu querido, minha querida. Que abraço gostoso a gente se deu nesta oitava parte do nosso Songs by Night, não é mesmo? Meu coração se enche de gratidão por ter você aqui, dividindo cada canção, cada reflexão, cada pedacinho de afeto que a gente carinhosamente prepara. É um privilégio poder sentir essa conexão, essa troca de energia que nos une. A vida às vezes nos desafia, mas é nas pequenas pausas, nas melodias que acalmam a alma, que a gente encontra a força para seguir. E é exatamente isso que a gente busca construir juntos. Agora, a gente faz uma pequena pausa, um respiro musical. Mas não vá muito longe. Daqui a pouco, Jorge Ventura está de volta, aqui no seu refúgio noturno, com mais histórias, mais emoção. E claro, a sua companhia é insubstituível. Muito obrigada, de um jeito muito especial, por fazer parte de tudo isso. Fique com a gente.
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4: 1h47.
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Boa noite, meus queridos ouvintes do Songs by Night. Que bom ter você de volta. Que alegria imensa poder compartilhar esses momentos. Estamos de volta, mergulhando fundo na nossa nona parte aqui, nesse refúgio de serenidade que a gente constrói junto, com Jorge Ventura, seu amigo e confidente, para mais uma dose de afeto, de poesia que acalma a alma e de canções que... Ah, essas canções nos abraçam de um jeito que só a música sabe fazer. É um espaço onde cada história, cada sentimento encontra um lugar para repousar e ser compreendido. Porque aqui você nunca está sozinho. Eu te ouço, eu te sinto e celebro a beleza da sua jornada. E falando em sentimentos, a próxima melodia que chega agora é uma que fala muito sobre a busca, sobre a vulnerabilidade, sobre a força que encontramos mesmo nas nossas mais profundas imperfeições. Prepare seu coração, porque ela tem o poder de tocar lá no fundo da sua alma. É a linda Arcade, na voz emocionante de Duncan Lawrence. Sinta essa canção.

Boa noite, meus queridos e queridas que nos acompanham aqui no Songs by Night. Que bom ter você, ouvinte, pertinho de mim nesta nona parte do nosso programa. Nossa jornada de afeto e serenidade. É sempre um privilégio compartilhar este espaço com você. Um espaço onde a gente se permite sentir, se permite sonhar. A vida, meus amigos, às vezes nos desafia, não é mesmo? Traz momentos de incerteza, de cansaço. Mas é em cada um desses instantes que a gente pode encontrar uma força maior, uma luz que nos guia. Os salmos, por exemplo, nos lembram de que nunca estamos sozinhos, que há um cuidado divino que nos envolve, um amor que nos sustenta, mesmo quando o chão parece faltar. É essa fé que nos abraça, que nos lembra da nossa capacidade de superação, da beleza que existe em cada amanhecer, em cada recomeço. É a certeza de que a esperança sempre floresce, mesmo nos jardins mais áridos do coração. Que essa mensagem de otimismo e amor toque a sua alma. E para seguir nessa melodia de esperança, vamos juntos com mais uma canção que chega para abraçar você, para te fazer companhia.

noite, meus queridos ouvintes do Songs by Night. Que bom ter a sua companhia, essa conexão tão especial que a gente constrói aqui neste oásis de serenidade. É sempre um privilégio compartilhar essas emoções com você, que é único para mim. Estamos chegando ao fim dessa nona parte do nosso programa e o coração já se prepara para a próxima. Mas antes, um breve intervalo para respirar, recarregar as energias. Fique por aí, não saia do nosso abraço musical, porque eu volto já já. E na próxima parte, a gente se encontra para o quadro Minha História, que sempre nos toca tão fundo. Um abraço apertado, cheio de carinho para cada um de vocês. Até já!

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3: 12:07.
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4: Boa noite, meus queridos amigos e amigas da alma. Que bom ter você de volta aqui no Songs by Night. Estamos juntos, unidos por esse fio invisível da emoção, nessa que é a décima parte do nosso encontro. É sempre um privilégio poder partilhar esses momentos de paz, de reflexão, de afeto com cada um de vocês. Aqui a gente respira histórias, abraça a poesia e deixa a música tocar lá no fundo, sabe? É um oásis de serenidade, um cantinho pra gente celebrar a vida, o amor e encontrar beleza até nas pequenas pausas. Sinta-se em casa, sinta-se acolhido, porque a sua presença é única e especial pra mim. Jorge Ventura.

noite, meu amigo, minha amiga. Que bom ter você pertinho, acolhido aqui no nosso Songs by Night. É um prazer, uma honra ter a sua companhia nesta décima parte do nosso programa, onde as histórias se entrelaçam e os corações se abrem. Sabe, em meio a tantos caminhos, a tantas buscas, a gente às vezes se sente um pouco perdido, não é? Mas existe uma paz que transcende, um refúgio que está sempre à nossa espera. Eu gosto de pensar naquele abraço que a gente tanto busca, aquele que nos acalma e nos diz que tudo vai ficar bem. E é exatamente sobre esse refúgio que um salmo tão lindo nos fala. Ele diz assim: aquele que habita no esconderijo do Altíssimo, à sombra do Onipotente descansará. Direi do Senhor: Ele é o meu Deus, o meu refúgio, a minha fortaleza, e nele confiarei. Que palavra poderosa, não é? É uma promessa de que, não importa a tempestade lá fora, sempre teremos um lugar seguro para nossa alma descansar. Uma força que nos sustenta, uma fé que ilumina até as mais profundas dores, nos ajudando a enxergar a beleza e a esperança em cada novo amanhecer. O Songs by Night é um pouquinho desse refúgio para você, um lembrete carinhoso de que você não está só, de que seu coração é único e merece todo o afeto do mundo. E com essa certeza, com essa leveza no peito, vamos seguir viagem. A próxima canção já está prontinha para te envolver, para te abraçar de um jeito muito especial. Fique

noite, meus amigos e amigas da alma. Que bom ter vocês pertinho aqui no Sons by Night. Que delícia de canção acabamos de ouvir, não é mesmo? É assim, com a música abraçando o coração, que a gente vai tecendo nossa jornada de afeto, de otimismo, de amor pela vida. Cada nota, um convite para sentir, para sonhar, para

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2: 2:34.
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7: Boa noite, queridos amigos do Songs by Night. Estamos de volta. Que bom ter você aqui comigo, Jorge Ventura, nesta que é a 11ª parte do nosso programa. O Songs by Night é mais que música, sabe? É um abraço apertado, uma melodia que acalma a alma e nos lembra da beleza de sentir, de viver, de amar. A cada história que compartilhamos, a cada recado que chega, a gente se conecta. E é essa conexão que faz a nossa noite ser tão única. E por falar em amor, daqui a pouquinho eu tenho uma história daquelas que aquecem o coração. Uma linda narrativa romântica que preparei especialmente para você. Então, não saia daí, porque a sua companhia é o que faz este nosso encontro tão especial. Fique pertinho, porque agora, para embalar a nossa noite com uma canção que é puro sentimento, vem aí o rei, com a voz que atravessa gerações, Elvis Presley, e a eterna Can't Help Falling in Love.

Boa noite, meus queridos amigos, minhas queridas amigas. Que bom ter você aqui com a gente nesta que é a nossa 11ª parte do Sons by Night. É um prazer imenso, uma alegria profunda saber que você escolheu compartilhar esses momentos, esses sentimentos comigo e com a nossa família de corações conectados. Sabe, eu recebo tantas mensagens lindas e muitas delas falam de recomeços, de esperança, de como a vida, mesmo com seus desafios, sempre nos guarda um motivo para sorrir, para amar, para acreditar. É como se cada um de vocês me contasse um pedacinho da própria alma e eu sinto um carinho tão grande por essa confiança. É nesse espaço de afeto que a gente se encontra, que a gente se entende sem precisar de muitas palavras, apenas sentindo. A vida é um presente, né? E cada experiência, cada lágrima, cada riso nos molda, nos ensina a valorizar o que realmente importa. O amor, a amizade, a fé, a capacidade de se levantar depois de uma queda. Isso é o que fica, o que enraiza e nos faz florescer. Permita-se sentir, permita-se viver intensamente cada instante. E com esse pensamento, com essa energia boa que emana de cada um de vocês, vamos seguir, que a noite ainda guarda muitas emoções e melodias que abraçam a alma. Fique

0: noite, meu querido, minha querida. Que bom ter você aqui comigo, nessa nossa jornada de afeto, onde cada melodia é um abraço e cada palavra um carinho para a alma. Songs by Night é esse nosso porto seguro, não é? Um lugar para a gente se reencontrar, sentir e deixar a vida nos tocar de um jeito mais leve, mais bonito. É um privilégio compartilhar esses momentos de otimismo, de amor, de celebração da vida, aqui, pertinho do seu coração. E a gente segue nessa nossa 11ª parte do programa, com essa sintonia que só a gente tem. É sempre uma alegria imensa poder estar com você, ouvindo, acolhendo e trocando essas energias tão boas. Daqui a pouquinho a gente volta com mais histórias, mais poesia, mais música para embalar a sua noite. Mas antes, vamos para um pequeno intervalo, um instante para a gente respirar e já já eu tô de volta. Fica comigo, viu? Não sai daí. Jorge Ventura te espera.
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4: 12:52.
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Boa noite, meus queridos amigos da alma. Que bom ter você de volta aqui no Songs by Night, no nosso aconchegante refúgio sonoro. É um prazer inenarrável compartilhar estes momentos, esta jornada de afeto que construímos juntos a cada melodia, a cada história, a cada pensamento que ecoa em nossos corações. Como é bom sentir essa conexão tão profunda, essa intimidade que nos permite abrir o peito e deixar a vida fluir. Chegamos, meus amigas, à nossa 12ª e última parte do programa. Mas a emoção e a beleza continuam a nos abraçar, palavra por palavra, nota por nota. E para embalar este finalzinho de programa com a doçura e a leveza que só a música pode trazer, preparamos algo muito especial, uma canção que é puro convite ao sentimento. Prepare-se para se deixar levar, porque a próxima melodia promete tocar bem fundo. Fique com a gente, porque agora, em Songs by Night, vamos de Hollywood Session Singers com a envolvente Cruising from Duets.

Boa noite, meus queridos ouvintes do Songs by Night. Que alegria ter vocês comigo nessa nossa viagem de afeto. Já faz um tempo, não é? 4 horas de pura emoção e sintonia. Espero de coração que cada melodia, cada palavra tenha abraçado a alma de vocês como um aconchego quentinho. Sabe, o amor, ele se manifesta de tantas formas. Lembro de uma história que me contaram de um casal, desses que a gente vê e pensa, ali tem algo especial. Não era um amor de fogos de artifício, mas de estrelas cadentes, sabe? Começou na simplicidade, num banco de praça, onde ele sempre esperava por ela depois do trabalho. Não havia grandes declarações no início, apenas um olhar que demorava um pouco mais, um sorriso que nascia tímido e que com o tempo virou o sol da manhã. Ela, uma costureira de mãos delicadas, ele, um professor com a voz mansa. A vida deles era feita de pequenos rituais. O café da tarde compartilhado, as mãos dadas no fim do dia, o silêncio confortável que dizia mais que 1000 palavras. A maior prova de amor, ela me disse um dia, não foi um presente caro ou uma viagem distante. Foi quando ele, numa noite fria, percebeu que o cobertor dela estava um pouco rasgado e, sem que ela pedisse, passou dias remendando cada pedacinho, linha por linha, para que ela nunca mais sentisse frio. Um gesto de cuidado, de entrega, de amor que se tece na rotina, na atenção aos detalhes. É assim que a gente constrói pontes para a eternidade, não é? Com gestos pequenos, mas gigantes no coração. E que Deus abençoe cada um de vocês que está comigo, sintonizado, buscando esse aconchego, essa inspiração. Que a vida de vocês seja sempre um tecido de amor, cuidado e muita luz. Porque o amor, meus amigos, é a melodia mais bonita que existe. E falando em melodia que abraça, preparem o coração para a próxima canção que chega agora, com todo carinho, para embalar essa nossa parte do programa.

noite, meus queridos ouvintes. Que privilégio ter a sua companhia mais uma vez nesta 12ª parte do nosso Sons by Night. Ah, como é bom ter vocês aqui, dividindo cada história, cada melodia, cada pedacinho de afeto que a gente carinhosamente seleciona. Sabe, é impressionante como a música tem o poder de nos conectar, de nos fazer sentir um abraço, mesmo à distância. E é exatamente isso que buscamos aqui. Um abraço para a alma, um refúgio de carinho e serenidade em meio à agitação da vida. Eu sou o Jorge Ventura e cada momento que passamos juntos é um tesouro, um presente que guardo com muito apreço. Quero agradecer de coração a cada um que nos acompanhou, que abriu seu coração para as nossas palavras e para as canções que tocam tão fundo. Que a paz, a esperança e o amor que compartilhamos neste nosso encontro sigam com você, iluminando seus passos e aquecendo sua alma. Lembre-se sempre de que cada dia é uma nova chance para celebrar a vida, para encontrar a beleza nas pequenas coisas e para amar acima de tudo. Com a certeza de que a gente se encontra muito em breve para mais uma jornada de emoções, poesia e canções que abraçam o coração. Eu sou Jorge Ventura e este foi o Songs by Night. Um beijo carinhoso no coração de cada um de vocês. Fiquem bem, fiquem em paz e até lá, com muito mais afeto e música para sua alma.

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2: 3:17.
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0: Valeu, moçada.
1: Valeu, gente.
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4: 3:22.
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2: 3h42.
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3: 4:01.
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2: 4:21.
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3: 4:39.
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2: 4:59.
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1: 5:17.
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2: 5:38.
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0: Meus amigos, 5:47 aqui na manhã, muito bom dia. É um prazerzaço fazer parte desta frequência maravilhosa. Tudo bem com você? Aqui nós estamos muitíssimo bem, é claro. É um prazerzaço estar nesta frequência e assim iniciar a jornada do coração sertanejo de bem com a vida nesta manhã maravilhosa. Graças a Deus, começando para valer tudo de novo. Eu espero que você esteja bem e que o seu dia seja coroado de coisas boas. Que todas as suas ações sejam atestadas pelo nosso Pai Celestial. Eu quero convidar você neste momento para parar um pouco e assim agradecer a Deus nesta corrente de oração. Então, meu amigo, minha amiga, seja bem-vindo. Amado Pai, nós iniciamos esta terça-feira, dia 1 de julho, entregando tudo em Tuas mãos e pedindo que o Senhor proteja-nos e derrame toda a unção transformadora sobre cada um de nós. Como é bom, Pai, sentir a Tua presença e saber que o Senhor está ao nosso lado, iluminando a nossa caminhada e fortalecendo-nos com a Tua permanência. Obrigado, Pai. Nós somos gratos e entregamos cada detalhe desse novo dia em Tuas mãos. Pedimos para que o Senhor cubra-nos com o Seu manto celestial e assim possa derramar sobre nós a Tua unção transformadora. Permita que todas as nossas ações, através de pensamentos, através, Pai, de atitudes e palavras, sejam atestadas pelo Senhor. Perdoe as nossas falhas quando não agimos corretamente. Perdoe-nos, dai-nos forças e amparo a cada instante, Senhor, para que assim nós possamos sentir a Tua presença constante neste novo dia. Obrigado imensamente. Tudo está em Suas mãos, Senhor. Hoje e sempre. Amém, Pai.
1: Pai nosso que estás no céu, santificado seja o vosso nome. Venha a nós o vosso reino. Seja feita a vossa vontade, assim na terra como no céu. O pão nosso de cada dia nos dai hoje. Perdoai as nossas ofensas, assim como nós perdoamos a quem nos tem ofendido. E não nos deixeis cair em tentação, mas livrai-nos do mal. Amém.

0: Meus amigos, 6:01 aqui na manhã, 6:01, gente amiga, nós ouvimos Lourenço Lorival, Biografia Divina. Bom dia, Berran, ouvimos Vadico e Vidoco, A Gaiola de Ouro, passando nesta manhã incrível. Eu já vou trazer os apoiadores. Bom dia, cidade querida.
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5: 6:02.
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4: 6h05, acompanhe agora a previsão do tempo para a região centro-oeste nesta terça-feira.
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6: A previsão do tempo para esta quarta-feira, 1º de julho, indica predomínio de tempo firme em toda a região centro-oeste. Segundo o Instituto Nacional de Meteorologia, o sol aparece entre poucas nuvens e não há previsão de chuva significativa. Em Brasília, a temperatura varia entre 12 e 25 graus. Goiânia registra mínima de 15 e máxima de 31 graus. Em Cuiabá, o calor se intensifica e os termômetros podem chegar aos 35 graus, a maior temperatura da região. Já em Campo Grande, o dia começa com muitas nuvens, mas o tempo fica mais aberto durante a tarde. A umidade relativa do ar varia entre 30% e 90%, exigindo atenção principalmente

0: períodos mais quentes do dia. As informações são do Instituto Nacional de Meteorologia. Sofia Muniz, o tempo e a temperatura.
1: 6:06. Obrigado, Sofia Muniz. Seminário Nacional em Mato Grosso para controle de nematoides. Sorriso será sede de um importante evento voltado à atualização científica e à troca de conhecimentos sobre os desafios e os avanços no controle dos nematoides. Um evento importante que você acompanha mais detalhes nesta matéria.
2: O Grupo Regional de Estudos de Nematologia, o GREN Mato Grosso e a Sociedade Brasileira de Nematologia, a SBN, realizarão nos dias 1º e 2 de julho o Seminário Nacional para Controle de Nematoides, evento que reunirá no auditório da Faculdade Atenas, em Sorriso, pesquisadores, técnicos e representantes do Ministério da Agricultura e lideranças do setor produtivo para debater estratégias de combate a uma das principais ameaças da produtividade das lavouras brasileiras, os nematoides. Embora invisíveis a olho nu, os nematoides estão entre os maiores causadores de perdas no agronegócio. Estimativas da Sociedade Brasileira de Nematologia apontam prejuízos anuais superiores a R$ 35 bilhões de reais nas principais culturas do país. Somente na soja, as perdas podem ultrapassar R$ 16 bilhões de reais por safra. Outros levantamentos indicam que os danos causados por nematoides e doenças associadas já somam cerca de R$ 65 bilhões de reais na agricultura brasileira. O professor pesquisador da UFMT, campus universitário do Araguaia, Paulo Ferreira, explicou quais os tipos de nematoides que mais afetam as lavouras brasileiras.
3: Nós temos em torno de 5 espécies que representam mais de 90% dos problemas ocasionados por nematoides nas lavouras. Nós temos um nematóide chamado nematóide das galhas, devido ao sintoma que ele causa nas raízes da planta, essas galhas. Existem outras espécies, mas essas são as mais que a gente encontra realmente. Existe o nematóide do cisto da soja, existe o nematóide das lesões radiculares, muito comum de encontrar nas lavouras, existe o nematóide reniforme.
2: A programação prevê debates sobre qualificação de laboratórios de nematologia, padronização de métodos de coleta e análise de amostras, prevenção da disseminação dos nematóides, produção de bionematicidas, resistência a produtos de controle e sustentabilidade das estratégias de manejo. Paulo Ferreira pontua sobre os tipos de manejos integrados que são mais eficazes no controle dos nematoides.
3: Hoje, nós falamos realmente a palavra manejo integrado. Nós temos que associar várias medidas de controle. Quando a gente pensa em nematóide, o primeiro controle é evitar que o nematóide entre na área. Esse é o primeiro controle. Depois que ele entrou na área, nós vamos ter que conviver com ele. Então nós vamos entrar com outras medidas de controle para reduzir a população desse nematóide.
2: Um dos principais desafios abordados será a contenção da dispersão dos nematóides entre propriedades rurais. A limpeza adequada de máquinas agrícolas, implementos e sementes está entre as medidas consideradas fundamentais para evitar a propagação das populações desses organismos entre áreas produtivas. De Brasília, Sérgio Pastor.
1: 6:10, 6:10, Água Boa, sexta edição do Fogo de Chão promete 10 horas de atrações, show nacional e transmissão do jogo do Brasil em Água Boa. A repórter Ediane Dutra esteve ontem falando com o presidente da Associação dos Engenheiros Agrônomos, Cristiano Zamboni, e ele que faz parte da diretoria, também engenheiro Ângelo Cadori. Acompanhe a matéria neste momento. Ambos falam sobre a programação do evento.
4: Estamos aqui com o Cristiano Zamboni e com o Ângelo Cadori, eles que estão à frente da organização do Sexto Fogo de Chão. E que o Fogo de Chão já é um grande sucesso, todo mundo sabe, e eles vão falar um pouco mais pra gente sobre os ajustes finais do evento que será no dia 5 de julho.
5: Zamboni. Boa tarde aos ouvintes da Rádio Liberdade. Para nós sempre é uma honra, né, poder participar aí do programa de vocês. E como você bem colocou, nós estamos na finaleira dos ajustes aí.

0: aí pro, pro sexto fogo de chão, que vai acontecer domingo, dia 5/7, no CTG Coração Gaúcho. Porteiras estarão abertas a partir das 10h20 da manhã, né? E será um dia excepcional, com muita atração, leilão beneficente, show nacional com o Zé Ricardo e Thiago, e também com mais uma atração aí, que depois de segunda-feira, né, acabou o Brasil passando para as oitavas de final. Vou passar aqui para o Anjo para ele poder falar o que, que vai ter lá a mais no Fogo de Chão.
1: Então, moçada, teremos aí dois telões de LED, né, dois painéis de LED que vão estar sendo transmitido aí ao vivo o jogo do nosso Brasil aí, simultâneo ao show do Zé Ricardo e Thiago. Então vão ser duas festas aí no mesmo momento, e realmente aí coloca essa camisa verde e amarela e venha participar, venha para esse domingo conosco aí. Como o Cristiano falou, os portões estarão abertos às 10h20, né, Cristiano? 10h15 da manhã. E são 10 horas de festa aí. Esse ano a gente tem sorteio de alguns brindes, até estão aqui. Vamos estar sorteando Starlink, tem cortador de grama, tem N brindes aí. Os sorteios serão por volta de umas 15h30 às 16 horas.
0: Logo após o leilão a gente vai fazer esse sorteio, né? Na entrada a gente sempre disponibiliza uma pulseira e nela consta um número. Então nós teremos vários sorteios, copo Stanley, Starlink aqui.
1: Aqui até uma Starlink aqui, moçada.
0: Starlink no sorteio, tem caixa térmica, tem cortador de grama. Então assim, o evento ele vai ser o dia todo com várias surpresas. Então não perda seu tempo, compre seu ingresso, que são poucos, são limitados, né? A gente sabe que o CTG tem uma capacidade limitada, então a gente vende ingresso só o que a gente pode cumprir, né, pela lei lá do local.
1: Um ponto importante também a todos, principalmente as mães aí, né, com crianças, teremos aí um playground bem diverso com monitores. Eu diversas vezes fui questionado, levantaram a mão sobre a pergunta, vamos ter monitor no local para acompanhar essas crianças nos pula-pulas, escorregador, etc e tal. Então realmente aí a gente tem esse cuidado aí com as crianças.
0: Também teremos, só para lembrar, nós teremos uma sorveteria dentro do espaço do CTG esse ano, né? Que é o primeiro ano que terá uma sorveteria, né? Então a gente vai inovando e esse ano será espetacular o sexto fogo de chão.
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0: meus amigos, 6:20 aqui na manhã, 6:20 nesta manhã, Peão Carreiro Zé Paulo, Índia Pantaneira do Mato Grosso do Sul, Pedro Bento e o Zé da Estrada, Chitãozinho e o Chororó passando por aqui. Gente, neste fim de semana vai ter o super evento Fogo de Chão, hein? Fogo de Chão que promete. O Brasil passou, vai jogar domingo às 17h contra a Noruega. A Noruega. Eu torci ontem para a Suécia passar, mas eles não tiveram, aliás, a Gana, o time Gana, passar e enfrentar o Brasil. Porém, não teve sorte, não tiveram, né, sorte. E o Brasil vai enfrentar agora a Noruega. E vem a Noruega, sim, vai ser pedreira. E todos vão assistir ao jogo, vão assistir o jogo direto lá do CTG, com dois telões montados, dois telões de LED. Alô, Vilmar do Som? E vai ser dose dupla o evento com Zé Ricardo e Thiago e o jogo da seleção brasileira. Bom dia.
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7: 6:21. 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

amigos, 6:25 aqui na manhã, 6:25 em seu rádio. Bom dia, nós damos continuidade, viu? Olha as inscrições para o desfile cívico em alusão aos 51 anos de Água Boa. Foi encerrado ontem, viu? Ontem, dia 30. Hoje já é primeiro, portanto, quem fez a sua inscrição, nota 10, quem não fez, busque informações junto à Prefeitura Municipal, quem sabe você pode se inscrever ainda hoje, mas a data limite era até o dia de ontem. Então, boa sorte.

sorte para você. O importante é a sua empresa estar lá participando, a sua família, a sua entidade, as associações e, acima de tudo, você fazendo parte desse desfile que é ímpar e que soma com o desenvolvimento. Mostra a pujança do povo de Água Boa, hein? Mostra a pujança do povo de Água Boa, sem sombra de dúvidas. Parabéns, povo aguerrido. 6:26, meus amigos. 6:26 nesta manhã. Como é que estão os preparativos aí? O dia já começa de forma muito clara. Graças a Deus, hoje é quarta-feira. Eu cheguei falando terça. Passou tão rápida a segunda e a terça que eu imaginei que hoje era terça. Mas na verdade é quarta-feira, gente. Eu acordo, Celso. Quarta-feira maravilhosa, que Deus nos presenteia com mais essa feita. E só temos que agradecê-lo por tudo, viu? Agradecer e irmos à luta, meu querido. Irmos à luta, sim, viu? Vamos aproveitar e assim dobrar os joelhos e agradecer a Deus por esta, pelo início deste novo mês, pelo início desta nova oportunidade que ele nos presenteia, este novo dia lindão demais da conta. Obrigado, Pai, obrigado, Senhor. O mês de junho foi bom, esse mês de maio será, o mês de julho agora será melhor ainda com a tua presença, Senhor Jesus. Obrigado por tudo, Senhor. Esteja conosco, Pai. 6:27 aqui no Coração Sertanejo. Assim nós damos continuidade com mais, gente, com muito mais nesta manhã maravilhosa, esplêndida em seu rádio.

meus queridos, 6:34 aqui na manhã, é no Chamamé, gostoso demais. Bom dia, Chitãozinho e o Chororó, com Zezé de Camargo e Luciano, Pombinha Branca passando por aqui, Praião e Prainha, Amor Distante. É, meus queridos, semana que vem inicia a grandiosa Espovale, viu? Antes da Espovale vai ter o Esquenta com Fogo de Chão no domingo. Você já comprou o seu ingresso? Você já comprou? Acesse aí o site da Liberdade FM e acompanhe a entrevista realizada ontem com os engenheiros agrônomos Zamboni e o Cadore, falando sobre o evento. E a festa promete, viu? O Fogo de Chão este ano vai ter leilões rápidos, ações beneficentes e, acima de tudo, a sua presença em um dia de confraternização. E às 17:00 vai ter o jogo da seleção brasileira contra a Noruega, transmitido através de dois telões de LED lá dentro do CTG, para você assistir o jogo, viu? Para você assistir o jogo numa boa, tá certo? Numa boa. 6:35, será que o Brasil passa? Será que passa, meu querido, minha querida? O que você acha, hein?

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3: 6:40.
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1: Bom dia, Água Boa. Está começando mais uma edição do Café com o Prefeito. No programa de hoje, vamos falar sobre a entrega de títulos definitivos para produtores rurais. O plano diretor ferroviário, os destaques da 33ª Expovale, ações da saúde, assistência social, esporte e muito mais. Então prepare o cafezinho e fique com a gente.
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1: E para abrir o programa de hoje, recebemos o prefeito de Água Boa, doutor Mariano. Prefeito, seja muito bem-vindo ao Café com o Prefeito.
2: Bom dia, Cris. Bom dia a todos vocês que nos acompanham em mais um programa Café com o Prefeito.
1: Doutor, nessa semana mais famílias dos assentamentos receberam os títulos definitivos de suas propriedades. Qual a importância desse trabalho para quem vive e produz no campo?
2: Muito gratificante, né? Nos deixa muito feliz esse trabalho que estamos desempenhando desde o início da nossa gestão, lá em 2021, antes como Titula Brasil, agora Terra Cidadã. Então a gente fica feliz de termos aí entregue, né, na última semana mais de 25 títulos entregues e 37 assinados. Mas para que as pessoas saibam, né, hoje nós já entregamos aí em torno de 527 títulos, ou seja, todas aquelas pessoas que nos procuraram junto ao nosso departamento, junto lá com as nossas coordenadoras, a Isete, a Isabel, o pessoal que trabalha no núcleo de regularização, junto em parceria com o INCRA de Barra e depois, consequentemente, em Cuiabá, a gente vem fazendo esse trabalho. Então, todas as pessoas que nos procuraram, a gente está conseguindo ajudar a regularizar. Dizer que é gratificante o sentido que as pessoas têm o seu título, a sua garantia, né, que a terra realmente é de posse das pessoas que lá estão, né, ao longo desses anos, trabalhando, ajudando a desenvolver a nossa cidade. E a questão da agricultura familiar é algo muito importante, que nos ajuda de várias maneiras na nossa cidade, trazendo produtos, trazendo cada vez mais condições para que as pessoas prosperem dentro do campo, dê condições aí para que a nossa cidade, os investimentos continuem sendo gerados aqui dentro da cidade, dentro do nosso comércio. Isso, então, é algo que ajuda a impulsionar o crescimento econômico dentro da nossa cidade, gerando sempre, o que eu falo, qualidade de vida a todas as pessoas.
1: Prefeito, também foi apresentado o plano diretor ferroviário, com a participação de autoridades, técnicos e da comunidade. O que esse planejamento representa para o futuro de Água Boa?
2: Plano ferroviário é algo fundamental para o crescimento, desenvolvimento da nossa cidade. Então, assim como no início da nossa colonização, há aproximadamente 51 anos atrás, tivemos esse planejamento, né, essa organização da nossa cidade com ruas, avenidas, e hoje estamos vivenciando aí, com a chegada da ferrovia, a necessidade de estarmos preparados, né, para todo esse crescimento. Então, o plano diretor ferroviário foi contratado e a gente agradece aí todo o trabalho que está sendo desenvolvido, né, pelo arquiteto, urbanista, MP, que pôde trazer aí todo um planejamento de como a gente vai continuar crescendo de maneira organizada. Então, colocando todas as diretrizes, as ruas, as avenidas estruturantes, colocando aí as regiões de maneira com que a gente desenvolva o comércio, a indústria, todas as áreas, né, de maneira organizada, seja urbana, seja comercial, seja industrial.

0: E com isso, então, através desse plano diretor ferroviário, a gente vai poder dar garantia, vai poder dar condições para que as pessoas venham até Água Boa e possam empreender, possam construir suas empresas, bem como todos os nossos moradores aqui de Água Boa que queiram desenvolver algum outro projeto, queiram investir, queiram fazer, criar, né, uma empresa, uma indústria, tenham todas as condições, né, para que tenham essa segurança jurídica de construir, gerar emprego, riqueza, consequentemente, crescimento para a cidade de Água Boa. Então, o plano diretor ferroviário foi estruturado de maneira com que a cidade possa crescer ao longo de mais 50 anos. Desde o início da nossa gestão, a gente vem procurando trabalhar de maneira técnica, de maneira científica. Ou seja, assim como no início lá em Água Boa, a gente organizou o plano diretor da cidade, o plano diretor de mobilidade urbana para dar tranquilidade e segurança nas nossas ruas para as pessoas que aqui transitam, e agora o plano diretor ferroviário que está preparando Água Boa para os próximos 50 anos e dando então essa segurança, essa garantia para que todas as pessoas, empresas aqui possam investir, empreender, gerar oportunidades, né, para todos os nossos moradores. Então, a gente está discutindo agora junto com os vereadores e vamos fazer uma audiência pública chamando, né, novamente toda a comunidade para que a gente consiga aí fazer um projeto que seja o mais próximo da perfeição para dar oportunidade então a toda a nossa querida Água Boa.
1: E a 33ª Expovale já começou em clima de festa. Tivemos a escolha da rainha, uma grande cavalgada e a tradicional queima do alho, reunindo centenas de pessoas de Água Boa e até de outros estados. Doutor Mariano, como o senhor avalia esse início da programação e a importância desses eventos para o nosso município?
0: Então, em primeiro lugar, gostaria de agradecer, né, toda a comissão organizadora da 33ª Expovale, Vando Luna, presidente, Francisco Vice, Thiago, diretor jurídico, toda a comissão, a Vanessa Luna, né, que junto, né, com as suas amigas, companheiras, mulheres que ajudaram a proporcionar aí um grande evento, um evento muito bonito, muito agradável, para a escolha, né, da rainha da Expovale, as princesas. Agradecer aqui de maneira especial todas as competidoras, foi um evento maravilhoso, realmente foi uma apresentação, um show, né, que as meninas proporcionaram, e dizer aí que parabenizar então, né, as vencedoras, e dizer que foi tudo realmente assim preparado com muito carinho, muito amor, gerando aí uma satisfação, né, para toda a nossa comunidade, com a escolha então da rainha da Expovale na sexta-feira, e aí depois no sábado, né, agradecer aí todas as comitivas, né, todos os tropeiros, todas as pessoas que participaram da cavalgada, saindo lá da área, junto ao Jatobazinho, lá da Fazenda Rio Bonito, em frente, né, à nossa incubadora de empresas, e tivemos aí então um desfile pela cidade, né, uma cavalgada, chegando aqui na Avenida Araguaia, onde tivemos então a participação, né, de 7 comitivas participando então da premiação. Então, eu particularmente, junto com a Juliana, junto com a minha filha Helena, estivemos observando, né, visitando todas as comitivas, realmente comida de excelente qualidade, foi um grande desafio com certeza aos jurados, mas as comitivas aí apresentaram então um excelente trabalho, parabenizar aí as comitivas que ganharam as premiações, e dizer então que realmente foi algo muito surpreendente, foi algo que agradou todo o público, toda a população ficou muito feliz de estarmos, né, no coração da cidade, no centro da cidade, ali na Avenida Araguaia, próximo, né, entre a Avenida Júlio Campos, a Norberto Schwantz. Então foi algo que fez com que toda a nossa cidade, comunidade, pudesse estar participando, e na noite aí tivemos também mais um show artístico aí com a presença de toda a nossa comunidade. Então a gente ficou muito feliz, foi um evento, né, de aquecimento para a 33ª Expovale. Nós aqui de Água Boa que precisamos, né, movimentar, fomentar esse turismo de comércio, fazer com que as empresas de Água Boa tenham condições aí de vender seus produtos, restaurantes, né, os mercados, aí a questão da rede hoteleira. Então a gente fica muito feliz de dar condições para que tivéssemos aí a presença de muitos visitantes, familiares que aqui tiveram, e gerando aí mais uma opção de lazer dentro do nosso município. Então, agradecer também de maneira toda especial ao nosso secretário Eric, Esporte e Cultura, que junto também com o secretário Leonardo ajudaram aí na medida do possível para que esse grande evento se tornasse uma realidade, e já deixar aí o convite, claro, a partir agora, dia 9 de julho, aí teremos o início da nossa 33ª Expovale.

0: muito obrigada pela participação aqui no Café com o Prefeito.
1: Muito obrigado a todos vocês que estiveram nos acompanhando junto comigo, com você, Cris, obrigado, obrigado a todos e desejo então uma excelente semana.
0: E você que está nos ouvindo, continue com a gente, porque agora é hora do nosso giro de utilidade pública.
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0: Água Boa recebeu neste fim de semana a 4ª Copa Araguaia de Jiu-Jitsu, reunindo cerca de 400 atletas de várias cidades. A professora e sensei Simone Sobrinho, que coordenou a competição, deixa um agradecimento especial.
3: Oi galera, tudo bem? Gostaria de falar sobre o nosso evento que está acontecendo em Água Boa, a nossa 4ª Copa de Jiu-Jitsu, Esporte Salva Vida. Por isso que hoje a gente está bem feliz. Olha o tanto de multidão, pessoal vem prestigiar o evento, traz a família, é as crianças, então só passo para agradecer mesmo.
0: Também conversamos com o sensei Mike, que falou sobre o evento.
4: Bom dia a todos, por aqui sensei Mike, faixa preta daqui de Nardini, um dos professores do projeto de Jiu-Jitsu, né, que é ofertado pela Prefeitura Municipal de Água Boa, está sendo realizado aqui no nosso município, a 4ª Copa Médio Araguaia de Jiu-Jitsu. Esse que é um evento grandioso, conta com a participação de atletas de todo o Médio Araguaia, do Baixo Araguaia, tem atletas de Goiânia, a nossa equipe de arbitragem, ela é uma equipe que ela veio de Goiânia, uma equipe profissional de arbitragem, tem um diretor de arbitragem presente, e esse evento, ele não poderia estar sendo realizado com essa magnitude se não fosse, né, com o apoio da nossa Prefeitura Municipal. Sendo assim, ó, eu venho agradecer a nossa Prefeitura Municipal em nome do nosso prefeito Mariano, a Secretaria de Esporte e Cultura em nome do nosso secretário Eric, do nosso secretário Jales, que sem o apoio desses órgãos, sem o apoio dessas entidades, sem a ação desses profissionais, esse evento não poderia tá acontecendo. E o foco principal do nosso evento é propiciar, né, lazer, é propiciar esporte para os nossos jovens, para os nossos adolescentes, para os nossos adultos e principalmente para toda a sociedade aguaboense.
0: E o coordenador de arbitragem, faixa preta Rômulo, de Goiânia, também deixou sua mensagem.
5: Bom dia, pessoal. Meu nome é Rômulo. Sou faixa preta de jiu-jitsu 4 grau. Sou coordenador de arbitragem do evento. Sou coordenador de arbitragem também na minha cidade, em Goiânia, Goiás. E arbitro dos principais

0: 130 crianças e adolescentes. E o objetivo do SCFV é oferecer um espaço de convivência, aprendizado e lazer, ajudando a fortalecer os laços familiares e de amizade, além de contribuir para o desenvolvimento das crianças e dos adolescentes por meio de atividades educativas e recreativas.
1: A Escola Municipal de Educação Infantil Giselda Trintim realizou a Festa Caipira Família e Escola, um evento marcado por muita alegria, acolhimento e valorização das tradições juninas. A diretora Eliane Rodrigues fala mais sobre o evento.
2: A importância da Festa da Família é fortalecer os laços família e escola. Então, nesse momento, foi um momento maravilhoso de união, de partilha, e nós, enquanto escolas, estamos de portas abertas para receber a nossa comunidade a cada dia, com muita alegria e respeito. Em nome da equipe de Celo Trenquim, nós queremos agradecer todas as famílias que participaram hoje da nossa Festa da Família. Foi uma noite maravilhosa, especial, de coração, toda a nossa gratidão, e que ano que vem nós retornaremos novamente com esse evento maravilhoso. Meu muito obrigada.
1: E em clima de São João, o CAPS 1 Vida Nova também realizou o tradicional Arraiá do CAPS. O encontro reuniu usuários, familiares e profissionais em uma tarde de confraternização, fortalecendo vínculos e promovendo um atendimento cada vez mais humanizado. A comunidade do PA Serrinha também entrou no clima junino. A equipe de saúde da Estratégia Saúde da Família, Deodato Rodrigues Batista, promoveu o Arraiá da Prevenção, oferecendo consultas médicas, exames, testes rápidos, avaliações nutricionais e diversas orientações de saúde para toda a população da comunidade. A capoeira de Água Boa voltou a ser destaque na região. A equipe da Escola Nauê participou do Festival Gingaraguaia 2026, realizado em Barra do Garças, e conquistou 8 colocações no pódio, 1 primeiro lugar, 6 segundos lugares e 1 terceiro lugar. O mestre Kunta, responsável pela Escolinha de Capoeira da Secretaria Municipal de Esporte, Cultura e Lazer, agradeceu o apoio da Prefeitura e destacou que o incentivo ao esporte tem sido fundamental para fortalecer a modalidade e levar o nome de Água Boa a importantes competições. E agora um recado muito importante. A Prefeitura de Água Boa prorrogou por mais 2 anos a validade do concurso público municipal. A medida garante que o município continue convocando candidatos aprovados para atender às necessidades da administração pública. A vacinação nas escolas também apresentou resultados importantes no primeiro semestre. Foram mais de 860 pessoas atendidas e 884 vacinas aplicadas. Mesmo assim, a Secretaria de Saúde alerta que muitas crianças e adolescentes ainda precisam atualizar a caderneta de vacinação. Se esse é o seu caso, procure o Centro Municipal de Imunização e garanta a sua proteção. E começou a campanha Julho Amarelo, mês de conscientização e combate às hepatites virais. Quem traz um importante alerta é a coordenadora do Serviço de Assistência Especializada, o SAI-CTA, a enfermeira Fabiane Campos Valério.
3: Estamos no Julho Amarelo, um mês dedicado à conscientização e ao combate às hepatites virais. As hepatites são doenças que atingem o fígado e muitas vezes não apresentam sintomas. Por isso, a prevenção e o diagnóstico precoce são fundamentais. A prevenção é a melhor forma de cuidado. 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Cuidar da sua saúde é um ato de amor à vida.
1: E fica também o convite. Nesta sexta-feira, dia 3 de julho, acontece o Pit Stop do Julho Amarelo, na Avenida Planalto. A ação vai contar com vacinação, testes rápidos e orientações muito importantes para toda a população. Então, se passar por lá, Participe. E assim chegamos ao fim de mais um café.

0: Perfeito, obrigada pela sua companhia. Para acompanhar essas e outras notícias, acesse o site e siga as redes sociais da Prefeitura de Água Boa. Uma excelente e abençoada semana para você e toda a sua família. Até o próximo programa. Roteiro e locução, Cristiane Cândido. Edição, o Arley Marques.
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7: 71.
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0: meus amigos, 7:05 aqui na manhã, 7:05 em seu rádio. Seja muito bem-vindo, meu querido, minha querida. É com grata satisfação que juntos nós estamos iniciando mais um mês em nossas vidas. Hoje sim, 1º de julho, seja muito bem-vindo, mês de julho. É, gente, de fato, um novo mês que inicia é uma nova chance para a gente, para todos nós recomeçarmos com muita fé e gratidão acima de tudo, agradecendo a Deus pelo mês que se foi, o mês de junho. Foi bom para você? Como foi o mês de junho? Eu espero que tenha sido maravilhosamente bem. Para mim, para minha família, foi um mês excepcional. Todos os seres humanos, nós passamos pelos altos e baixos, mas isso nos fortalece e nos dá força e ânimo para continuar a nossa jornada. Que cada dia deste novo mês de julho seja preenchido com boas energias e novas oportunidades para todos nós, não é mesmo? Novas oportunidades, aquelas que você deixou passar batida no mês de junho, que este mês você possa concluir sim. Então, busque, encontre inspiração para começar mais um dia. Se abrir os olhos, sinta-se inspirado. Você já tomou o seu café da manhã, você já deu um abraço e um beijo em seu ente querido, agradeça a Deus e comece o mês com coração mais leve, viu, gente? Com um coração mais leve. É mais um mês que se inicia para todos nós, que seja abençoado com a graça divina e tudo de melhor possa nos encontrar, que as coisas boas, as boas novas possam vir ao nosso encontro, viu? Vir ao nosso encontro e assim nos proporcionar um mês repleto de coisas boas, um mês repleto de realizações. Nada melhor do que começar a jornada edificando a nossa jornada. Obrigado, Deus, nosso Deus do impossível.
1: Deus é o Deus do impossível. Jeová Jireh, o grande
0: El Shaddai. Não saia de casa, não inicie os seus afazeres sem antes falar com ele, viu? Falar com o nosso Criador. Dobre os joelhos, agradeça a Deus por mais um dia, por mais esta etapa, por mais um mês. Senhor, tenha piedade de cada um de nós, Pai. Derrame as tuas bênçãos, a tua unção sobre cada ser, sobre todas as famílias. Habite dentro de cada local de trabalho. Ateste todas as ações que serão desencadeadas por nós neste novo mês. E principalmente, esteja vivo, presente dentro de todos os corações. Bom dia, cidade querida. Ótima quarta coração da semana, hein?

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Meus amigos, 7:15 aqui na manhã, 7:15 em seu rádio. Bom dia, cidade querida, anjo meu, saudoso João Paulo e o Daniel passando por aqui, viu? Vamos iniciar a quarta-feira.

0: com gratidão, gente amiga. Afinal, é mais um mês, viu? E nós aqui da Liberdade FM desejamos a você um mês repleto de paz e conquistas. Tenha certeza disso, com Deus no comando sempre, sempre. Bom, hoje, de acordo com o calendário de datas comemorativas, deixa eu puxar aqui. Hoje é Dia Internacional do Cooperativismo. Você sabe por que Água Boa é boa e a cidade prosperou? Em virtude do cooperativismo. As pessoas aqui são cooperativistas. Você sabia disso? É isso mesmo. Você que está chegando agora, saiba que você está numa cidade do cooperativismo. Uns ajudam os outros e, obviamente, todos colhem os bons frutos juntos. O cooperativismo é muito importante, esse sistema é muito importante. Por isso que a Água Boa é diferente, graças ao cooperativismo. Você sabia disso? Nós fazemos parte do cooperativismo. Se você, meu amigo, tem aquele ditado que diz assim: se você quer ir bem ali, você vai sozinho. Se você quer ir longe, longe de trás do morro, lá depois do morro, você, meu amigo, precisa de caminhar com alguém, caminhar com pessoas. Isso chama-se cooperativismo, isso chama o network, que é a comunicação, a sinergia, que também faz parte do sistema para que o cidadão possa crescer na vida. Você sabia disso? Então, siga com esse propósito do cooperativismo. Hoje é dia da vacina BCG, viu? Dia da vacina BCG. Ela, hoje, dia 1º de julho, comemora-se o dia da vacina, anualmente comemorado hoje. A data faz alusão ao dia em que a vacina foi anunciada pelos cientistas franceses Léon Calmette e Alphonse Guérin, em 1921. E, obviamente, o objetivo é conscientizar a população, a humanidade, sobre a importância da imunização no combate às formas mais graves da tuberculose, como também a meningite tuberculosa e a tuberculose miliar. Então, quando se fala em vacina, não deixe de tomar, viu? Se você faz parte da faixa etária, independentemente de sua idade, e tem que tomar vacina, tome vacina sim. Então, baseado aqui nesta deixa sobre a vacina BCG, que é comemorada hoje, 1º de julho, uma vacina muito importante, então, foi descoberta lá no ano de 1921. Então, parabéns aos cientistas que descobriram, e de lá para cá, elas com certeza só faz bem à saúde. Quando se fala em vacina, a vacina só faz bem à saúde do ser humano. E mesmo assim, tem algumas pessoas que recusam tomar vacina. 7:18, 7:18, a Espovale está aí, falando rapidinho, já pegando a trilha aqui da Espovale. Gente, contagem regressiva. Ontem eu estive lá no parque, no finzinho da tarde. Você que está saindo do trabalho aí, 5:30, às 18 horas, dê uma ida lá no parque para você ver o quanto está ficando bonito, enfeitado. O camarote já praticamente, o camarote já bem avançado, a montagem da estrutura. Também tem as tendas que estão já sendo montadas, tem a estrutura do palco de show, a estrutura do camarote de shows sendo montada também, os bares já passando ali por uma repaginada, o parque todo limpinho, pintado, homens e máquinas no vai e vem constantemente para deixar tudo organizado. A movimentação já começou no Parque das Exposições há mais de 30 dias. Então, passe lá e constate o que eu estou dizendo agora, viu? No finzinho da tarde, dá uma volta, ó, dê uma voltinha lá para você ver como é bom matar a saudade. É Água Boa, gente, que celebra 51 anos de história, 51 anos vivendo a força da nossa tradição no coração do Brasil. Parabéns! É, semana que vem começa, viu? Começa pra valer. Hoje eu ia trazendo aqui uma música do Eduardo Costa, vai ficar para o próximo bloco. Segura aí, Eduardo Costa, você cantará no próximo bloco, tá bom, meu irmão? Fique aí sentado aguardando que você vem depois na sequência. 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
3: 7:19.
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1: Meus amigos, já estou pegando a estrada, me despedindo de vocês neste momento, desejando tudo de bom. E a Marlis Manioto está na sintonia. Marli, bom dia. A Marli já organizou a bota, toda, o chapéu também para a Expo Vale, não é mesmo, Marli? Bom dia, querida. A festa promete, a semana que vem. Sábado agora, domingo. Domingo vai acontecer a edição do Fogo de Chão, viu, gente? A sexta edição do Fogo de Chão. O evento promete lá no CTG a partir das 10 horas da manhã. Os portões já estarão abertos. Aproximadamente 10 horas de atrações, atividades voltadas ao entretenimento e à confraternização. Vai ter o show com Zé Ricardo e Thiago, vai ter os meninos pratas da casa também cantando. E dois telões de LED para transmitir o jogo contra o Brasil contra a Noruega. Eu espero que ontem a Noruega tenha remado pela última vez, viu? Que ela tenha remado no gramado pela última vez. É tradição, assim que eles terminam o jogo, uma vitória, todos sentam ali de forma emocionante. É muito bonito. E eles remam de forma simultânea com a arquibancada, com os torcedores. E eu espero que ontem tenha sido a última remada deles na Copa do Mundo, que eles não irão remar domingo de jeito nenhum. E nós vamos assistir o jogo lá no CTG, dois telões de LED. Alô, Vilmar do Som, bom dia. Estrutura pesada, domingão lá no CTG, no Fogo de Chão. Tem, a Liberdade já fez a entrevista ontem e vocês estarão acompanhando já já. Bom dia, 7:24, um beijo no coração, cidade querida. Eduardo Costa, Deus é caipira. Segura a moda aí, viu, Marli? Bom dia, cidade querida. Fazendo.

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4: 7:31.
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9: Em Água Boa, 7:33. Bom dia. Quarta-feira, 1º de julho de 2026, em Água Boa, o dia amanhece com sol e nuvens no céu. Não há probabilidade de chuva para o dia de hoje. A temperatura oscila entre a mínima de 21 e a máxima de 33. A umidade relativa do ar estará entre 45 e 76%.
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9: 7:34. El Niño deve persistir até 2027, aponta boletim do IMEA. Duas mulheres são presas por suspeita de tráfico de drogas em Canarana. Homem é preso após agredir a própria mãe idosa em Querência. Policiais militares do 13º Comando Regional participam de capacitação sobre violência doméstica na capital do estado. Festrilha 2026. Flor do Sertão de Porto Alegre do Norte conquista o título do evento. E ainda, ao vivo, vamos conversar com a analista do Sebrae, Letícia Milan, sobre o evento que acontece na próxima sexta-feira, chamada Feira do Impacto. E as principais manchetes do dia de nossa região, você confere no Giro no Araguaia. Estes e outros destaques agora na edição do Liberdade News, que está começando.
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9: 7:35. Ministério da Fazenda paga 7,5 milhões em computadores e cadeiras, com 56% da equipe atuando em home office. É literalmente o dinheiro público, o seu dinheiro pago através de impostos indo pro ralo, sem estudo ou diagnóstico específico sobre a necessidade da aquisição. O Ministério da Fazenda irá gastar 7,5 milhões na compra de computadores e cadeiras para servidores da Secretaria do Tesouro Nacional, um de seus órgãos. A compra foi destinada a um órgão em que parte relevante dos servidores atua em regime de home office, isto é, teletrabalho integral ou híbrido. Segundo dados oficiais, mais da metade dos funcionários da Fazenda trabalha, segundo informações, remotamente. nos últimos 3 meses. A reportagem do Metrópolis esteve no local de trabalho dos servidores do Tesouro Nacional e encontrou nada mais nada menos do que salas vazias ou com baixa ocupação, em alguns casos com apenas 4 ou 5 pessoas. A maior parte do gasto, 4.690.000, vai bancar 700 cadeiras de escritório, sendo o custo de R$ 1.300 cada, e 550 computadores de mesa, equipamentos que só podem ser usados em trabalho presencial. Os valores correspondem

0: dinheiro público. A falta de competência, de responsabilidade do atual governo Lula do PT, sem dúvida, aos poucos, está nos colocando literalmente contra a parede. O déficit público aumenta a cada dia. Os gastos não diminuem e, principalmente, a incompetência financeira sobre o governo é explícita. E o pior é que a bomba estoura no bolso do brasileiro. 7:38. El Niño deve persistir até 2027, aponta boletim. O Instituto Nacional de Meteorologia divulgou ontem, em parceria com o Instituto Nacional de Pesquisas Espaciais, a Agência Nacional de Águas e Saneamento Básico e o Centro Nacional de Monitoramento e Alerta de Desastres Naturais, o Serviço Geológico do Brasil e a Secretaria Nacional de Proteção e Defesa Civil, o boletim número 1 sobre monitoramento do El Niño em 2026. O documento reúne informações sobre acompanhamento climático, proteção e possíveis impactos do fenômeno no Brasil. Segundo os órgãos, o boletim é resultado de um trabalho conjunto entre as instituições oficiais responsáveis pelo monitoramento climático, regulação do uso da água, gestão de riscos e previsão do tempo e do clima. A publicação será atualizada mensalmente para disponibilizar informações de interesse público após apoiar órgãos federais e estaduais e, ao mesmo tempo, contribuir para a tomada de decisões relacionadas aos impactos do fenômeno no país. O boletim informa que, em junho de 2026, as temperaturas da superfície do mar apresentaram um padrão característico do El Niño. De acordo com o documento, há uma faixa de águas aquecidas em grande parte do Oceano Pacífico Equatorial e próximo à costa da América do Sul. As anomalias, segundo o levantamento, superam até 2 graus. 7:39.
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0: Agora são 7:39, 7:39. Em Canarana, duas mulheres foram presas pela polícia suspeitas de tráfico de drogas. A polícia militar prendeu duas mulheres suspeitas de envolvimento com o tráfico de drogas na noite de ontem em Canarana. A ação foi realizada após denúncias de que uma residência estaria sendo utilizada como ponto de venda de entorpecentes. Durante a abordagem, os policiais identificaram um motociclista deixando o imóvel. Após receber ordem de parada, ele fugiu e não foi localizado. Nas buscas realizadas na residência, os militares encontraram porções de uma substância análoga à maconha, embalagens plásticas do tipo Ziploc, comumente utilizadas para fracionamento de drogas, além de outros materiais relacionados à atividade criminosa. Também foram apreendidos dois aparelhos celulares. Segundo a polícia militar, uma das suspeitas foi localizada posteriormente e, ao perceber a aproximação da equipe policial, teria quebrado o próprio celular, supostamente na tentativa de eliminar possíveis provas. Conforme registrado no boletim de ocorrência, foi necessário o uso de técnicas de imobilização para efetuar a prisão. As duas mulheres foram encaminhadas ao quartel da Polícia Militar e posteriormente apresentadas à Delegacia da Polícia Civil de Canarana, onde a ocorrência foi registrada. O caso segue sob investigação para apurar a participação das suspeitas e identificar outros possíveis envolvidos na possibilidade de tráfico no município. 7:41. Em Querência, homem é preso após agredir a própria mãe, que é idosa. Um homem foi preso pela polícia militar na tarde desta segunda-feira na agrovila Pingo d'Água, em Querência, suspeito de agredir a própria mãe, de 66 anos. A ocorrência teve início após uma denúncia anônima informar que a vítima estava sendo agredida dentro da residência da própria família. Ao chegar ao local, os policiais encontraram o suspeito nos fundos do imóvel. Durante a abordagem, os militares constataram que ele apresentava sinais visíveis de embriaguez. A vítima foi localizada com lesões na cabeça e nas pernas. Aos policiais, a idosa relatou que as agressões foram praticadas pelo próprio filho e afirmou que essa não foi a primeira vez que sofreu violência física. Ela

0: também informou ter sido ameaçada de morte. Diante da situação, do relato da vítima e das lesões constatadas, o suspeito recebeu voz de prisão e foi encaminhado à central de atendimento da Polícia Militar. Em seguida, ele foi apresentado à Polícia Judiciária Civil, responsável pela investigação e pelos procedimentos legais sobre o caso. 7h42. Policiais militares do 13º Comando Regional participam de capacitação em Cuiabá para fortalecer o atendimento às mulheres vítimas de violência doméstica. Policiais militares do 13º Comando Regional estão participando em Cuiabá da capacitação Tecnologia Preservando Vidas, voltada ao fortalecimento das ações de proteção às mulheres vítimas de violência doméstica. A capacitação reúne profissionais de diversas unidades da Polícia Militar de Mato Grosso e tem como objetivo aprimorar o emprego de ferramentas tecnológicas e os procedimentos de atendimento às vítimas, proporcionando assim um serviço cada vez mais eficiente, humanizado e seguro. Os conhecimentos adquiridos serão aplicados em toda a área de atuação do 13º Comando Regional, fortalecendo assim as ações desenvolvidas em defesa das mulheres e contribuindo para um atendimento ainda mais qualificado à população. A iniciativa reforça o compromisso da Polícia Militar de Mato Grosso com a constante capacitação de seu efetivo e com o aperfeiçoamento dos serviços prestados, garantindo mais proteção, acolhimento e segurança às vítimas de violência doméstica. 7h44, 7h44.
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0: Muito bem, são 7h45, 7h45. Seguimos com o Liberdade News, edição desta quarta-feira, meio de semana, e destacando, evidentemente, um evento que se aproxima em Água Boa, realizado aí pelo SEBRAE e em parceria com a Prefeitura Municipal, a feira denominada Impacto. Sobre o assunto, em nossos estúdios na manhã desta quarta-feira, a presença das analistas do SEBRAE, Letícia Malan e Gladys Machado, que nos trazem informações. O SEBRAE, em parceria aí com a Prefeitura Municipal, como eu citei, promoverá nesta sexta-feira, dia 3, a partir das 18 horas na Praça da Cultura, esta feira chamada de Impacto. Então, vamos mais detalhes e informações para sabermos a respeito da movimentação. Letícia, analista do SEBRAE, forte abraço, bom dia, obrigado pela presença.
1: Bom dia, Junei, bom dia a todos os ouvintes da Rádio Liberdade. É um prazer poder estar aqui hoje para convocar a população, convidar a todos para estar participando da feira do chamado de Impacto conosco.
0: Muito bem, Gladys, muito bom dia.
2: Muito bom dia a todos.
0: Muito bem, a primeira pergunta que eu faço, eu deixo em aberto para qualquer uma das duas. O que é a Feira de Impacto?
1: A Feira chamada de Impacto, ela vem de uma jornada onde vários empreendedores da cidade participaram de uma consultoria do SEBRAE, em parceria com a Prefeitura, de 3 meses. Foram 3 meses que esses empreendedores foram até lá, buscaram conhecimento, aprenderam sobre finanças, marketing, networking, e agora eles vão colocar em prática tudo que foi aprendido durante o curso. Essa feira eles vão estar lá com seus estandes, irão apresentar seus produtos, seus serviços, aguardam toda a população para poder prestigiá-los. Ali eles vão colocar realmente em prática tudo que foi aprendido.
0: Esses produtos aos quais você se refere, eles serão comercializados?
1: Isso, exatamente. Eles estarão ali para comercializar seus produtos, do ramo de alimentação, cosmético, estéticas e serviços também.
0: Muito bem. O que levou o Gladys, o SEBRAE, a obter essa parceria, trazendo para si e levando a esses profissionais essas informações para, claro, posteriormente, através desse evento, serem colocados em prática?
2: Como o SEBRAE é um serviço de apoio às micro e pequenas empresas, a gente

0: Atua muito na área de gestão dos pequenos negócios, desenvolvendo os projetos em parcerias, e a prefeitura aqui é um grande parceiro do Sebrae, para fomentar e fortalecer os pequenos negócios. Então a gente busca capacitá-los dentro das suas necessidades e a partir de então organizar, promover um ambiente que eles possam aumentar as suas vendas, né? E colocar em prática ali, como a Letícia colocou, tudo que eles aprenderam durante toda essa jornada. Então a gente vem para fortalecer o pequeno negócio, levando conhecimento e depois abrindo esse ambiente para que ele possa estar inserindo, divulgando seus produtos, seus serviços dentro da comunidade, justamente com esse olhar de fortalecimento.
1: Sim. Como você mesmo citou, Letícia, esses empresários, eles passaram por um período, né, de informações, de possibilidades. Poderíamos dizer que dentro deste período, cada um deles chegou atuando de uma forma e saiu agindo de outra?
2: Com certeza, Junei. Esse curso chamado de impacto, ele muda mesmo, muda a visão do empreendedor, muda a visão sobre finanças, marketing, principalmente, é o que eles mais agradecem, né? É totalmente diferente. Você chega ali com uma cabeça e você absorve tanto conhecimento que agora com essa feira, com certeza, eles vão perceber o tanto que foi uma mudança de vida para eles.
1: Você citou algo interessante que aí eu já vou puxar um pedacinho da sardinha para o meu prato. Marketing poderia talvez ser considerado hoje o passo número um após a empresa estar estabelecida, no sentido de vislumbrar o futuro do próprio negócio?
2: Com certeza. A gente fala que quem não é visto não é lembrado, né?
1: Exatamente.
2: Então, o marketing hoje é uma das principais ferramentas de vendas, e isso é muito oferecido ali durante o curso chamado de impacto. Eles têm atualmente uma consultoria inteira sobre marketing, e são vários módulos que foram estudados durante esses meses, onde eles abrangem bastante essa área. Então, assim, com certeza, marketing é uma das principais ferramentas de vendas.
1: Muito bem, com um olhar diferenciado, sem dúvida, os passos a serem galgados são mais firmes em direção ao futuro e ao desenvolvimento da própria empresa. Ô Gladys, e esse evento acontece, vamos reforçar data, horário e a parceria com a própria prefeitura?
0: Sim, o nosso evento, a feira, ela vai acontecer agora na sexta-feira, dia 3, a partir das 19 horas, ali na Praça
1: da Cultura. Centro da cidade.
0: Isso, no centro.
1: Aberto à população.
0: Aberto a toda a população. Então, por isso que a gente convida para que toda a população façam presentes, para a gente fortalecer e incentivar esses empreendedores locais dentro dos seus serviços, dos seus produtos que estarão sendo oferecidos durante a feira.
1: Essa é a primeira edição desse tipo de evento?
0: Não, a gente já teve ano passado, 2025.
1: Teve ano passado.
0: Sim, tivemos a primeira edição da feira aqui em Água Boa. Essa é a segunda edição da feira e a gente quer contar com mais pessoas. A gente já teve uma feira muito bonita no passado. O Sebrae traz toda a estrutura para os empresários poder organizar ali dentro da feira, né? Com os estandes, né? Então a gente proporciona todo esse ambiente e a gente conta com toda a população para estar prestigiando esses empresários e fortalecendo o comércio local.
1: Muito bem, 7:50 agora. Reforçando então, nesta sexta-feira, coloque na sua agenda, dia 3 de julho. A semana nem começou, já sexta-feira já é dia 3. A partir das 18 horas na Praça da Cultura, a feira chamada de Impacto. Mais alguma colocação a respeito do evento que de repente eu não tenha abordado?
2: Vale lembrar também que a gente contará com várias atrações culturais, shows ao vivo. Então, todos estão bem-vindos, serão bem-vindos, todos estão convidados para prestigiar essas pessoas que estiveram buscando esse conhecimento e agora estão lá para poder fomentar ainda mais o negócio local na nossa cidade.
1: Quer dizer, vai ser uma sexta-feira especial, uma sexta-feira tradicional, como dizem, sextou.
2: Isso, exatamente.
1: Muito bem, eu conversei ao vivo com as analistas do Sebrae, Gladys Machado. Obrigado pela presença, Gladys, um bom dia para você.
0: Obrigada, Junei, obrigada a todos e pela oportunidade de estar aqui.
1: Muito bem, Letícia, forte abraço, obrigado pela presença.
2: Muito obrigada, Junei, até a próxima.
1: Até a próxima, sucesso no evento, sexta-feira, reforçando mais uma vez para a população comparecer e ver essa novidade, e boa sorte aos empreendedores após esse importante passo dado junto ao Sebrae. Vamos conferir como fica a previsão do tempo nas informações de Sofia Muniz nesta quarta-feira.
3: E agora, o tempo e a temperatura. A previsão do tempo para esta quarta-feira, 1º de julho, indica predomínio de tempo firme em toda a região centro-oeste. Segundo o Instituto Nacional de Meteorologia, o sol aparece entre poucas nuvens e não há previsão de chuva significativa. Em Brasília, a temperatura

0: temperatura varia entre 12 e 25 graus. Goiânia registra mínima de 15 e máxima de 31 graus. Em Cuiabá, o calor se intensifica e os termômetros podem chegar aos 35 graus, a maior temperatura da região. Já em Campo Grande, o dia começa com muitas nuvens, mas o tempo fica mais aberto durante a tarde. A umidade relativa do ar varia entre 30% e 90%, exigindo atenção principalmente nos períodos mais quentes do dia. As informações são do Instituto Nacional de Meteorologia. Sofia Muniz, o tempo e a temperatura.
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2: Sete horas mais 53 minutos agora, 7:53, vamos aos destaques da região no Giro no Araguaia. Em São José do Xingu, funcionário de fazenda é morto a facadas após discussão na zona rural do município. O suspeito fugiu do local após o crime, mas acabou preso pela polícia civil e militar, que realizaram uma operação rápida no sentido de prender o suspeito. Em Santo Antônio do Fontoura, motociclista encontrado morto às margens da MT-437. A polícia trabalha com a hipótese de que ele tenha perdido o controle da direção e caído às margens da rodovia e, com isso, ter batido a cabeça em pedras. Posteriormente, ter ido a óbito. Em Luciara, um homem foi preso por furto de motocicleta. O veículo foi recuperado pela polícia militar. O suspeito foi identificado por imagens de câmeras de segurança e localizado horas após o crime. Ele foi preso em flagrante. Festrilha 2026, Flor do Sertão de Porto Alegre do Norte conquista Mato Grosso com o espetáculo inesquecível. Com o tema O Avesso do Bordado, o grupo apresentou um espetáculo emocionante, carregado de simbolismo, sensibilidade e riqueza cultural, levando todos aqueles que acompanhavam as apresentações ao delírio. Este foi o Giro no Araguaia, com as principais informações de nossa região. 7:55, 7:55.
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2: Muito bem, e vem por aí mais uma edição do tradicional Fogo de Chão, evento este que acontece no próximo final de semana. E o Fogo de Chão edição 2026 promete muito. Sexto Fogo de Chão, às 10 horas de atrações, show nacional e transmissão do Jogo do Brasil em Água Boa. As repórteres Ediane e também Vitória trazem detalhes a respeito da organização, os últimos detalhes, conversando exatamente com os responsáveis pelo evento. Estão à frente da organização do evento, que promete ser, sem dúvida alguma, sucesso como em anos anteriores.
3: Estamos aqui com o Cristiano Zamboni, com o Ângelo Cadori, eles que estão à frente da organização do Sexto Fogo de Chão, e que o Fogo de Chão já é um grande sucesso, todo mundo sabe, e eles vão falar um pouco mais pra gente sobre os ajustes finais do evento que será no dia 5 de julho.
4: Zamboni, boa tarde aos ouvintes da Rádio Liberdade. Para nós sempre é uma honra, né, poder participar aí do programa de vocês. E como você bem colocou, nós estamos na finaleira dos ajustes aí pro Sexto Fogo de Chão, que vai acontecer domingo, dia 5/7, no CTG Coração Gaúcho. Porteiras estarão abertas a partir das 10:20 da manhã, né? E será um dia excepcional, com muita atração, leilão beneficente, show nacional com Zé Ricardo e Thiago, e também com mais uma atração aí que, depois de segunda-feira, né, acabou o Brasil passando para as oitavas de final. Vou passar aqui para o Anjo para ele poder falar o que vai ter lá a mais no Fogo de Chão.
5: Então, moçada, teremos aí dois telões de LED, né? Dois painéis de LED que vão estar sendo transmitido aí ao vivo o jogo do nosso Brasil aí, simultâneo ao show do Zé Ricardo e Thiago. Então, vão ser duas festas aí no mesmo momento. E realmente aí coloca essa camisa verde e amarela e venha participar, venha para esse domingo conosco aí. Como o Cristiano falou, os portões estarão abertos às 10h20, né, Cristiano? 10h15 da manhã. E são 10 horas de festa aí. Esse ano a gente tem sorteio de alguns brindes, até estão aqui. Vamos estar sorteando Starlink, tem cortador de grama, tem N brindes aí. Os sorteios serão por volta de umas 15h30 às 16 horas.
4: Logo após o leilão a gente vai fazer esse sorteio, né? É, na entrada a gente sempre disponibiliza uma pulseira e nela consta um número. Então nós teremos vários sorteios, copo Stanley, Starlink aqui.
5: Aqui até um Starlink aqui, moçada, ó.
4: Starlink no sorteio, tem caixa térmica, tem cortador de grama. Então assim, o evento ele vai ser o dia todo com várias surpresas. Então não perda seu tempo, compre seu ingresso, que são poucos, são limitados, né? A gente sabe que o CTG tem uma capacidade limitada, então a gente vende ingresso só o que a gente pode cumprir, né, pela lei lá do local.
5: Um ponto importante também a todos, principalmente as mães aí, né, com crianças, teremos aí um playground bem diverso com monitores. Eu diversas vezes fui questionado, levantaram a mão sobre a pergunta, vamos ter monitor no local para acompanhar essas crianças, os pula-pulas, escorregador, etc e tal. Então realmente aí a gente tem esse cuidado aí com as crianças.
4: Também teremos, só para lembrar, nós teremos uma sorveteria dentro do espaço do CTG esse ano, né? Que é o primeiro ano que terá uma sorveteria, né? Então a gente vai inovando e esse ano será espetacular o sexto fogo de chão.
2: Muito bem, 7h59, 8 pontualmente agora, reforçando então o convite para o evento Fogo de Chão, que acontece no próximo domingo no CTG Coração Gaúcho. Claro, reforçando a antecedência da aquisição do ingresso, né? Para não ter problema. Tá certo? Todo mundo convidado, comparecendo em mais um evento extremamente importante em Água Boa. Final da edição do Liberdade News desta quarta-feira, e entre os destaques da edição de hoje, você acompanhou. Ministério da Fazenda irá gastar 7,5 milhões em computadores e cadeiras, onde mais de 56% da equipe do Ministério trabalha de forma home office. É o dinheiro público indo literalmente para o ralo. Você acompanhou também, El Niño deve persistir até 2027, aponta boletim e estudo. Em Canarana, mulheres são presas por suspeita de tráfico de drogas. Em Querência, homem é preso após agredir a própria mãe idosa. Policiais militares do 13º Comando Regional participam de capacitação sobre violência doméstica. Você fica na sequência com a programação da Liberdade FM 104.9. O Liberdade News volta amanhã a partir das 7h30, claro, se Papai do Céu nos permitir. E lembre-se sempre, Jesus é o caminho.

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4: 8:19.
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Vamos aumentar o volume, porque tem muita música boa vindo aí para dar aquele ânimo na sua manhã.

Essa música realmente eleva o ânimo de qualquer manhã, né? Continuamos aqui com o Bom Dia Liberdade, sempre em sua companhia, na Rádio Liberdade 104,9 FM. Olha só, daqui a pouco o fluxo do almoço começa a crescer pela cidade. Os restaurantes começam a lotar, as lojas naquela correria boa e seguimos com você até às 11 horas. Vamos sem demora, porque ainda tem muita música boa para tocar aqui na sua Liberdade FM.

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2: 8:40.
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4: De volta com mais um bloco do Educar agora. Quem pode acessar uma sala VIP?
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4: Embora muitas pessoas associem as salas VIP de aeroporto aos passageiros de primeira classe, o acesso está mais acessível do que nunca. Eu vou te passar algumas principais formas de acesso. Passageiros de primeira classe e classe executiva têm acesso de graça incluído na passagem. Programas de fidelidade. Passageiros com status alto em programas de companhias aéreas geralmente têm acesso de graça ou descontos. Compra de passes. Passes diários estão disponíveis em muitos aeroportos com preços entre 50 e até R$200 por pessoa no Brasil e entre 20 até $100 no exterior. Cartões de crédito premium, como Visa Infinity e Mastercard Black, oferecem acesso de graça ou a custo reduzido. Convites especiais. Em casos de atrasos ou necessidades também especiais, algumas companhias oferecem o acesso como cortesia. Daqui a pouco eu trago mais um bloco do Educar.
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7: Estamos ao vivo novamente. Você continua com a Rádio Liberdade 104,9 FM, na voz de Alessandra Deitos. É um prazer imenso ter você conosco. O centro já está movimentado com muitas pessoas correndo para começar o dia. Lojas abertas e trabalhadores a caminho dos empregos, enquanto a Liberdade FM acompanha todos vocês. Também manda um abraço para os ouvintes da Zona Rural que estão nos ouvindo online. Fique ligado que agora tem música para melhorar ainda mais a sua manhã.

0: forte abraço às forças de segurança de Água Boa, incluindo a Polícia Militar e a Polícia Civil, responsáveis por preservar a ordem e resolver todas as questões do município. Parabéns às nossas polícias, continuem o bom trabalho.
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3: E babado, minha gente. A cantora Pocah sempre causando, né? Pois é, ela simplesmente arrasou no seu próprio Arraiá da Pocah, que rolou lá em São Paulo. E olha, o evento foi pra lá de animado, viu? A cantora não parou um segundo. E o que a gente flagrou? Pocah trocando muitos beijos, muitos mesmo, com o namorado dela. Que fogo! O romance tá no ar e eles não fizeram a menor questão de

esconder essa paixão toda. A cena foi linda de se ver, cheia de carinho e chamego, no meio da festa junina mais badalada da cidade. E tem mais, viu? A Poca, que é uma verdadeira camaleoa, apareceu com um look de noiva que deixou todo mundo de queixo caído. Imaginem só, ela estava deslumbrante, como sempre, com um visual que remetia a um casamento, no meio da festa caipira. Um arraso. E o mais impressionante é que tudo isso aconteceu poucos dias dela ter passado por uma cirurgia. A gente sabe que a recuperação é um processo, mas a Poca mostrou que tá super bem, cheia de energia e pronta para curtir a vida. Recuperadíssima e apaixonada. É isso que a gente ama ver nas nossas divas, né? Que ela continue celebrando o amor e a vida com essa alegria contagiante.

festa começa na quinta-feira, dia 9 de julho, com a apresentação de Israel e Rodolfo, trazendo os maiores sucessos do sertanejo ao palco. Na sexta-feira, dia 10, é a vez de Eduardo Costa encantar o público com seu repertório popular. Além disso, João de Souza e Bonifácio também subirão ao palco para apresentar o autêntico sertanejo raiz. Sábado, dia 11, teremos Simone Mendes, uma das mais aclamadas vozes femininas do Brasil. O grandioso encerramento no domingo, dia 12, fica por conta de Os Barões da Pisadinha, prometendo muita animação com o ritmo piseiro. E lembre-se, a entrada é franca.

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0: Você tá doido, amigo?
1: Que série incrível de hits! Bem, é hora de uma pausinha rápida para o nosso intervalo comercial. Não demora nada. Logo mais, tem música de qualidade pra você.
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5: Que alegria imensa ter você aqui com a gente. Eu sou Andressa Pires e é com o coração transbordando de emoção que damos início a mais uma parte do nosso programa, repleto de paixão e reviravoltas.
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5: Em A Nobreza do Amor, Dona Menina trouxe esperança com sua visita e Lúcia, a nossa Alica, ficou tocada pelas palavras da rezadeira sobre o destino do seu amado. Ah, mas o amor também tem seus desafios. Fátima descobriu a mentira de Salma, enquanto Sebastião se surpreendeu com a coragem de Virgínia, que decidiu denunciar Viriato. Lá longe, Chinua apoia Quênia contra a tirania de Gendal. E aqui, Casimiro confrontou Mirim sobre a sabotagem do remédio de Tonho. E a melhor notícia? Tonho recebeu alta, agradecendo a todos que rezaram por ele. Mas as emoções não param. Malungo já avisou Gendal que está a caminho do Brasil. Na próxima parte, voltamos com o emocionante resumo da novela Coração Acelerado. Não saia daí.
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6: Oi!

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0: 93.
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9: 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Melhores salas VIP do mundo, hein? Atenção.
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9: Algumas salas VIP de aeroportos são conhecidas por oferecer experiências de luxo incomparáveis. Por exemplo, o Change Lounge, no aeroporto de Singapura, é famoso por suas poltronas reclináveis, chuveiros com amenidades de spa e refeições gourmet também. O Emirates First Class Lounge, em Dubai, oferece serviços exclusivos como adega com vinhos premium e spa também. Já o Cathay Pacific Lounge, em Hong Kong, combina gastronomia de alta classe com espaços de relaxamento. No Brasil, os lounges também estão se destacando. Além do Latitude Lounge, no aeroporto de Guarulhos, São Paulo, que oferece conforto e um excelente buffet, o Plaza Premium Lounge, no aeroporto do Galeão do Rio de Janeiro, é reconhecido também por sua atmosfera sofisticada e serviços exclusivos, como chuveiros e cabines para descanso. Já o VIP Club, no aeroporto de Curitiba, Paraná, é elogiado pelo atendimento personalizado e ambientes acolhedores. Daqui a pouco eu trago mais um bloco do Educar.

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3: Estamos de volta. É sempre um prazer estar aqui com você na Rádio Liberdade 104,9 FM. Eu sou Alessandra Deitos. Olha só o agito no centro da cidade. Muita gente começando o dia, as lojas já estão de portas abertas, todo mundo seguindo para o trabalho. E nós da Liberdade FM somos sua companhia nessa correria. Um caloroso abraço para os nossos amigos da zona rural que estão nos ouvindo online. Seguimos em frente com mais uma música para animar a sua manhã.
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simplesmente incrível, ouvintes. Estão curtindo o Bom Dia Liberdade na companhia de Alessandra Deitos? Sempre com essa atmosfera acolhedora, popular e alegre. Não saia daí, porque ainda temos muita música boa vindo por aí no Bom Dia Liberdade.

0: Hoje é liberdade, vamos mergulhar no universo esportivo, porque os atletas também estão aqui. O que nossa redação preparou para hoje?
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2: Vamos aos detalhes dessa história envolvendo dois ícones do futebol mundial, o fenômeno Ronaldo e o lendário astro francês Zinedine Zidane. São nomes que marcaram uma era, especialmente pelos tempos em que defenderam juntos a camisa do Real Madrid, formando um time galáctico e inesquecível. Ronaldo, em uma declaração recente, revelou que houve um momento em que ele mesmo pediu para Zidane se retirar de campo. Essa curiosa solicitação do atacante ao meio-campista certamente adiciona um novo capítulo às muitas anedotas e histórias de bastidores que cercam a carreira desses dois gigantes. É o tipo de detalhe que os fãs do futebol adoram descobrir, mostrando a convivência e as peculiaridades de grandes craques fora dos holofotes mais diretos do jogo.

0: Essa manhã está espetacular aqui no Bom Dia Liberdade. Continue conosco, que já já tem mais músicas, informações e muita companhia pra você.
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4: Olá, que bom ter você de novo no nosso Guia Astral. Uma alegria compartilhar as energias de equilíbrio e florescimento. Vamos desvendar o que o universo

0: Jogos para Virgem. Esta fase convida a organização interna, promovendo crescimento e florescimento. No afeto, comunicação clara é essencial. No trabalho, dedicação trará frutos. Cor, cinza névoa. Número 05. Mensagens inspiradoras. A jornada continua, viu? Na próxima parte, energias para Libra, Escorpião e Sagitário. Não saia daí.
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2: 9:24.
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11: De volta com mais um bloco do Educar de hoje. Como o controle financeiro impacta suas viagens?
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11: Seja com passagens premium, cartões de crédito ou programas de fidelidade, manter um controle financeiro eficaz permite que você aproveite as comodidades oferecidas pelas salas VIP de aeroportos sem comprometer o seu orçamento pessoal. O segredo é planejar, aproveitar as promoções e optar por opções que ofereçam um bom custo-benefício. Assim, em vez de ver o acesso a esses lounges como um custo adicional, você pode considerá-lo investimento que torna a sua experiência de viagem mais confortável e agradável, sem prejudicar a sua saúde financeira. Para ajudar no planejamento e no controle financeiro, a plataforma Contas Online é uma excelente opção. Com ela, você pode gerenciar os seus gastos de forma eficiente, organizar suas despesas de viagem e aproveitar o melhor das salas VIP sem estourar o seu orçamento. Daqui a pouco eu trago o último bloco de hoje do Educar.
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Voltamos com tudo. Aqui é a Alessandra Deitos, na Rádio Liberdade 104,9 FM. Sempre um prazer estar na sua companhia. Vejam só, o centro da cidade já está movimentado, muita correria, lojas abertas e todos a caminho do trabalho. A Liberdade FM está aqui para fazer companhia. Um grande abraço para você que nos acompanha na zona rural pela internet. Vamos que temos música boa vindo aí para alegrar ainda mais a sua manhã.

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2: A Eneva afirmou que o Conselho de Administração aprovou um novo programa de recompra de até 23 milhões de ações. A quantidade máxima é equivalente a 1,19% do total de papéis da companhia e aproximadamente 1,2% do total de ações em circulação.
3: É, Frangolino, eu sei o que você está passando. Os brutos também sofrem.

forte abraço hoje vai para a turma do Universitário Escher, Parque Olímpico, Operário, Guarujá e Vila Nova.

0: Essa foi boa demais. Não vá embora. Temos mais melodias incríveis vindo aí no Bom Dia Liberdade. Momento de fazer uma pequena pausa para os anúncios aqui na Rádio Liberdade 104,9 FM. É só um minutinho. Já retorno.
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4: Estamos de volta com muito carinho aqui no TeleTV. Já com o coração a mil, né? Porque a emoção toma conta de coração acelerado.
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4: Zilá finge ao saber do material das Marias e Roney, sempre ele, faz uma nova proposta a João Raul e Agrado. A Laorzinho tem uma ideia para Janete e Zuzu, revelando que elas vão para Itália. Agrado e João Raul percebem a manipulação de Roney e pensam em como enfrentá-lo. Eva confirma Zilá fora da exposição de Milão. Leandro encontra Eduarda em Brasília e Malvino reclama de Laurinha. João Raul arma contra Roney com Almir. Nayane surpreende Gael e Leandro e Eduarda se beijam. Ai, que delícia! Mas não saia, porque na próxima parte tem mais. Com quem ama, cuida.
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2: 9:43.
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2: De volta com o último bloco do Educar de hoje. Pessoas com voos cancelados têm direito às salas VIP?
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2: Quando um voo é cancelado, as companhias aéreas têm a obrigação legal de prestar assistência aos passageiros. E entre essas obrigações, podem incluir acesso às salas VIP, dependendo da situação, claro. Segundo as normas da Agência Nacional de Aviação Civil, ANAC, em caso de cancelamento, atrasos prolongados ou conexões perdidas, a companhia deve oferecer suporte proporcional ao tempo de espera, o que inclui alimentação, comunicação e acomodação, quando necessário. Embora o acesso à sala VIP não seja obrigatório por lei, ele pode sim ser oferecido como uma cortesia para passageiros em situações excepcionais, como parte do atendimento ao cliente. Isso pode sim variar entre companhias aéreas e é recomendável consultar diretamente a política da empresa em questão. O nosso Educar de hoje fica por aqui. Um abraço e até amanhã.
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6: Retornei trazendo o seu Bom Dia Liberdade. E aí, já deu uma passada no café? Amanhã está deliciosa aqui em Água Boa. 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

0: gosta de Goiânia? Aham, aham.
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2: Que delícia de música! Perfeita para começar o dia aqui em Água Boa. Vamos manter essa energia, porque vem mais um set incrível na Rádio Liberdade 104,9.

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1: Uma vez que ativa a circulação sanguínea e melhora a distribuição de nutrientes do bulbo capilar, o tônico fortalece os fios e combate a queda de cabelo. Ele ainda combate a proliferação de fungos e previne o excesso de oleosidade, outras duas causas comuns para a queda capilar, ou seja, é um produto perfeito para as mulheres que reclamam dos fios oleosos. O tônico capilar não é considerado um medicamento, mas pode ser usado para tratar problemas na pele, como a seborreia. Por isso, caso você sofra com alguns desses problemas, procure um médico dermatologista para que ele apresente o melhor tratamento, ok?
2: Não viu nada, companheiro?

0: a mão e faz muito barulho, vai.
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0: Esta manhã está excelente aqui no Bom Dia Liberdade. Não saia daí, pois vem aí mais música, informação e muita companhia pra você. Volto em instantes.
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3: Oi, gente, que bom ter você de volta aqui no Guia Astral, sua jornada de autoconhecimento e inspiração. Vamos explorar as estrelas.
2: Libra, Escorpião, Sagitário.
3: Para você, de Libra, este é o momento de equilibrar escolhas e relações. Ouça a intuição para encontrar harmonia. Floresça em suas decisões. Cor da sorte, verde e esmeralda. Número da sorte, 33.
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3: Agora, meu querido Escorpião, abrace as mudanças profundas. Sua intensidade impulsiona a renovação. Mergulhe nas verdades e renasça mais forte. Cor da sorte, vinho. Número da sorte, 7.
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3: E para você, Sagitário, a aventura chama. Expanda seus horizontes buscando novos conhecimentos e celebrando a liberdade. O otimismo te guiará a descobertas. Cor da sorte, turquesa. Número da sorte, 58. Não sai daí. Na próxima parte do nosso Guia Astral, vamos mergulhar nas previsões para Capricórnio, Aquário e Peixes. Fica com a gente.
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2: 10:04.
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14: Estamos de volta. Vamos continuar porque já vem mais uma ótima música para alegrar ainda mais a sua manhã.

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Aliás, essa faixa é um estouro. Continuamos aqui no Bom Dia Liberdade com mais hits e boa companhia para todos no embalo desde cedo. E aí, preparado para mais uma música top aqui na sua Rádio Liberdade 104,9 FM? Tá na Liberdade, tá bom demais.

0: ou pior estar.
1: Cumprimentos à equipe do Corpo de Bombeiros da nossa cidade. A presença de vocês desde a abertura da unidade tem sido fundamental para resolver inúmeras situações. Um grande parabéns a todos.

0: série incrível de hits. Bem, é hora de uma pausinha rápida para o nosso intervalo comercial. Não demora nada. Logo mais, tem música de qualidade para você.
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4: Que bom ter você de volta, meu amor, aqui no Tela TV. Nossa terceira e última parte está no ar. E o coração já acelera com as emoções de quem ama, cuida.
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4: Adriana agradece a defesa de Nancy, que revela o motivo de sua prisão. André volta para trabalhar com o tio. Pedro descobre que Ademir subornou Tom e o vilão se nega a dar explicações. Otoniel convida Francesca para um almoço em família. Mas o perigo espreita. Pilar pensa em atentar contra a vida de Adriana, que revira a volta, não é mesmo? Por hoje é só, mas o Tela TV volta em breve, com as histórias que nos emocionam. Um beijo carinhoso pra você.
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0: Voltamos já.
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2: 10h22.
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13: Aqui estamos outra vez, com gente trabalhando, gente viajando e muitos aumentando o volume para desfrutar de mais uma trilha sonora de qualidade. Vamos que vem aí mais uma daquelas que todo mundo adora. Aqui na sua Rádio Liberdade 104,9 FM. 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

0: nossa escolha musical levanta qualquer astral matinal. E continuamos firmes no Bom Dia Liberdade. Sempre ao seu lado na Rádio Liberdade 104,9 FM. Veja só, daqui a pouco começa a agitação do almoço pela cidade. Restaurantes se enchendo, o comércio naquela correria positiva e nós aqui acompanhando você até às 11 horas. Então, sem demora, que temos mais hits incríveis para tocar aqui na sua Liberdade FM.
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2: Muito tempo queria regravar essa música, porque ela foi gravada por alguns cantores, mas eu acho que ela não fez o sucesso que ela merecia. É de um grande amigo, um grande compositor, que já gravou músicas com vários artistas maravilhosos. Pra ter ideia, ele é autor da música Dormir na Praça, Era Demais, Maravilha, enfim, ele é um fera, uma fera. Além de ser um grande amigo, uma grande pessoa. Meu amigo Elias Muniz. Se não for por amor.

0: liberdade, o som é sempre top. Música boa sem parar. Hora do nosso intervalo comercial rápido. Estamos de volta logo, logo.
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4: E aí, meus amores? Na parte final do Guia Astral. Que bom ter você para as últimas mensagens do universo. É um momento especial de inspiração. Vamos encerrar com chave de ouro.
1: Capricórnio, Aquário, Peixes.
4: Capricorniano e Capricorniana, reflitam sobre suas metas. Deixem a intuição guiar os passos na carreira. No amor, a vulnerabilidade cria conexões genuínas e emocionais. Confie em uma sabedoria interior para a vida pessoal. Abrace sua força. Sua cor da sorte é o verde esmeralda. E seu número é o 34.
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4: Aquariano e Aquariana. Novas perspectivas surgem nas relações. Expanda seu círculo. Redefina laços afetivos. No trabalho, use a criatividade para inovar. Conectem-se com a essência espiritual. Explorem o desconhecido. Abracem sua singularidade. Sua cor da sorte é o roxo ametista. E seu número é o 88.
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4: Pisciano e Pisciana. Este é um período de conexão intensa com a intuição. Emoções convidam a entender o que o coração deseja. No profissional, a sensibilidade é um diferencial. No amor, empatia fortalece laços. Fluam com as mudanças, com fé e leveza. Sua cor da sorte é o azul turquesa e seu número é o 17. Assim nos despedimos desta viagem astral. Que as mensagens inspirem seus caminhos e a luz das estrelas iluminem seus dias.
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2: 10h43.
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11: Bom estar de volta no Bom Dia Liberdade. Seguimos com a melhor seleção musical pela Rádio Liberdade 104,9 FM, fazendo a sua manhã mais alegre em Água Boa, Mato Grosso. Está curtindo a Liberdade? Está ótimo demais. Vamos adiante, preparei essa seleção com carinho para você.

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Poxa, essa música fica entre as minhas prediletas. E o tempo está voando aqui no Bom Dia Liberdade, com aquele clima ameno e acolhedor, simplicidade e, claro, ótimas músicas para fazer sua companhia. Bom dia! Água Boa começou o dia com bastante agitação e nós estamos aqui para fazer companhia a todos na Rádio Liberdade 104,9 FM. Vamos agora direto para mais uma excelente seleção musical aqui na Liberdade FM.

0: Uau, essa música foi incrível. Continue conosco, já já vem mais som no Bom Dia Liberdade. É hora de uma breve interrupção para o intervalo comercial na Rádio Liberdade 104,9 FM. Não demora nada, já estou de volta.
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4: 11:02.
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0: Salve, salve galera, muito bom dia pra você que se liga aqui pelas ondas da 104,9 Rádio Liberdade FM, 11:06 no coração do Brasil, começando mais uma edição do nosso Esporte Total, trazendo as principais informações esportivas, tudo que rolou na Copa do Mundo. A gente traz pra você o nosso esporte local com mais uma rodada do nosso Campeonato Municipal de Futebol de Campo. O Visa Gol teve dificuldade, mas venceu na noite de ontem no Estádio Municipal Irineu Spendov. Todos os detalhes eu trago para você aqui dentro da nossa 104,9. Claro, destacando a Série B, jogos de ontem também da Série B do futebol brasileiro, será destaque aqui do nosso Esporte Total, aqui da nossa 104,9, da nossa Rádio Liberdade FM. Aliás, hoje é quarta-feira, 1º de julho. 1º de 7 de 2026, primeiro dia do mês de julho, a gente chega para você com as principais informações esportivas. Eu sou o Marquinho Vale e vamos junto aqui das 11 ao meio-dia. Muito bem, Esporte Total hoje vamos começar diferente, já vamos começar girando a Série B, trazendo jogos da Série B do futebol brasileiro, jogos que aconteceram ontem aí na Série B.
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0: Muito bem, o Campeonato Brasileiro da Série B, ontem a gente teve um jogo no estádio Santa Cruz, o Botafogo de São Paulo foi derrotado, tá? O CRB conseguiu vencer fora de casa, venceu por 1-0, placar magrinho, mais 3 pontos, é importante para essa equipe do CRB, essa vitória ontem diante do Botafogo de São Paulo, né? O Botafogo de São Paulo, que é o 16º colocado, e com esse resultado, né? O CRB vai ali a 14ª colocação agora com 19 pontos. Quando você pega ali os 4 últimos, Londrina com 15, o 18º Avaí, na 19ª colocação Ponte Preta, o América Mineiro é o lanterna da Série B. A 16ª rodada da Série B já acontece amanhã. Amanhã a gente tem o Cuiabá jogando na Arena Pantanal, recebendo a equipe do América Mineiro, o Fortaleza recebe a Ponte Preta, o Jorge Ismael Biasi no sábado, o Novo Horizontino recebe o Atlético Goianiense, o Leque, o Londrina enfrenta o CRB também no sábado às 16h, jogando em casa, né? Já o Criciúma joga no sábado contra o Sport, o Goiás vai ler Pinheiro no sábado contra o Ceará. No domingo a gente tem Náutico e Juventude nos Aflitos, na Arena Santa Cruz o Botafogo de São Paulo recebe o Avaí e o Vila Nova encerra a rodada na segunda-feira contra o São Bernardo na Arena Atlético, né? Na Arena Sicredi ali, o Atlético encara o Operário. São jogos aí da Série B do futebol brasileiro. Série B que tem como líder o Vila Nova de Goiás, né? Pro meu amigo Luizinho, meu amigo Quintanilha, Márcio Farofa, torcedor do Vila Nova. Vila Nova é o líder, soma 28 pontos até aqui na tabela de classificação. O Novo Horizontino em segundo com 27, Criciúma foi a terceira colocação também com 27 pontos, São Bernardo foi a quarta colocação com 25 pontos. O quinto é o Juventude, rapaz, olha o Juventude aí, ó. Quinta colocação com 25 pontos, Operário do Paraná. Ali, portanto, 6ª colocação com 25, 7º Fortaleza 25, 8º Sport com 25, 9º o Atlético Clube, né, de Minas Gerais com 22. O Goiás, 10ª colocação com 21, o time goiano. O Atlético Goianiense vem logo na sequência, 11º com 21, o Náutico na 12ª colocação com 20, o Cuiabá 13º com 20. CRB 14º com a vitória de ontem foi a 19 pontos, 15º Ceará com 17, aí o Botafogo São Paulo é o primeiro acima da zona da degola na 16ª colocação com 16. A zona de rebaixamento tem Londrina, 17º com 15, 18º Avaí com 13, 19º Ponte Preta com 8 pontos e o lanterna, o América Mineiro. Tá aí tudo da Série B, passada limpa pra você aqui pelas ondas da 104,9 da nossa Rádio Liberdade FM. 11:10, Esporte Total no ar repercutindo. Vamos pra Copa do Mundo, vamos pra Copa do Mundo, vamos falar de Copa do Mundo da FIFA, porque ontem a gente teve vários jogos aí, jogos importantes, né, rapaz? A França atropelou a Suécia e se classificou, né, rapaz? A França vem aí jogando muito bem nessa Copa do Mundo, viu? Meu amigo, jogos de ontem, a França 3-0 na Suécia, vale a gente ressaltar. Ontem também a gente teve mais cedo a Costa do Marfim, Noruega, aqui saiu o adversário do Brasil, né? A Noruega venceu por 2-1, está classificada e vai enfrentar o Brasil na próxima rodada, aí nas oitavas, né? Já no estádio Azteca, o México 2-0 no Equador, para delírio dos mexicanos, o México também está classificado para a próxima fase da Copa. Hoje, a gente tem jogaço também hoje pela Copa do Mundo da FIFA, viu? Quero trazer aqui jogos de hoje, né, pela Copa do Mundo. Hoje a gente tem os donos da casa, os americanos, né? Joga em Santa Clara recebendo a Bósnia a partir das 21 horas. Então, Estados Unidos recebendo a Bósnia, né, a partir das 21 horas. Logo, a gente tem também às 13 horas, Inglaterra e República do Congo. À 1 da tarde aí, Inglaterra encara a República do Congo, a Inglaterra buscando a sua classificação, né? E tá aí, então, só esses jogos aí. Acontece só dois jogos hoje na Copa do Mundo, Inglaterra e a República do Congo. Não, a gente tem Bélgica e Senegal, né? Às 5 horas da tarde, esqueci da Bélgica, que eu pulei Bélgica e Senegal. A Bélgica encara Senegal. Esse jogo é interessante, tá? Bélgica e Senegal, um jogo bem padrão ali, bem pareio, né? A Bélgica encara o Senegal aí a partir das 5 horas da tarde também. Então são esses os jogos de hoje da Copa do Mundo. Classificada ali, a gente já tem o Paraguai, que avançou em cima da Alemanha. A França venceu por 3-0 a Suécia, então França e Paraguai se enfrentam. A África do Sul foi eliminada, Canadá venceu por 1-0. A Holanda caiu diante do Marrocos, né? Então aqui já está o confronto Canadá e Marrocos se enfrentando. A gente ainda vai ter, né, aí hoje, né, os Estados Unidos para defender contra a Bósnia. No grupo a gente já tem o Brasil, que bateu o Japão e vai encarar a Noruega. A Noruega bateu a Costa do Marfim, confronto já definido, né? A gente tem aqui o México, né, que ganhou do Equador por 2-0, espera o resultado de Inglaterra e República do Congo aqui para definir também aí seu grupo. Aí vai ter a Argentina na sexta-feira, vai ter um monte de jogos ainda para concluir a Copa do Mundo de 2026. Então tá aí um pouquinho da Copa do Mundo, né? E a seleção brasileira, vamos para nossa seleção brasileira, vamos falar da seleção canarinha, trazendo as principais informações, já que o momento é Copa do Mundo, é a seleção brasileira, que agora já tem adversário, né? É a Noruega, a equipe do Haaland, né? Um baita centroavante aí, portanto, e o Brasil já tem suas preocupações a partir de agora, né? O Carlos Ancelotti já começa, né, a trabalhar a seleção brasileira, vale a gente ressaltar, né? E a gente vai trazer detalhes a partir de agora, as principais informações da nossa seleção brasileira, tudo isso e muito mais aqui para você pelas ondas da 104,9, né? Então a gente vai começar a circular, trazendo as principais informações da seleção brasileira. Ali agora, seleção brasileira e Noruega, né? O próximo confronto que a gente vai ter aí pela frente, vamos trazendo informações. Cadê a informação aqui?
2: É uma seleção, é uma boa seleção, que tem seus pontos fortes e bastante pontos que o Brasil pode explorar. Como eu já falei aqui, por exemplo, se eles entrarem no jogo num 4-2-4 espelhando o Brasil. O Brasil, com a qualidade que tem, inclusive da nossa zaga, Gabriel Magalhães, Marquinhos, o próprio Alisson, sair essa bola pelo meio com a qualidade que nós temos, verticalizando, a gente vai criar problema para eles.
0: Tá falando ali do jogo, né, do próximo adversário nosso, que é a Noruega, né, eles estão falando ali a respeito disso, que o Brasil vai criar problema para a equipe norueguesa. Eu acho que o Brasil tem time para vencer a Noruega também, na minha opinião, mas não é um jogo que a gente pode contar e achar, né, que vai ser fácil, porque não é. Lucas Paquetá, parece que confirmou a lesão do Lucas Paquetá, é isso? Vamos lá então, informação a respeito do Lucas Paquetá. Também jogador que está praticamente...
3: Lucas Paquetá está praticamente fora da Copa do Mundo e nesse caso praticamente se dá apenas pelo caráter de exceção, pela importância de um Mundial, mas a lesão identificada em exame nesta terça-feira aqui em Nova Jersey não é simples, uma lesão grau 2 e que a expectativa de recuperação é num prazo de 1 mês, ou seja, não deixaria Paquetá novamente à disposição para Carlo Ancelotti nos jogos de oitavas, quartas de final, semifinal e até mesmo uma final. Só que Paquetá pediu para iniciar o tratamento aqui com a seleção, segue com o grupo, segue concentrado, tentando correr contra o tempo e um prazo improvável para que ele fique pelo menos à disposição caso o Brasil chegue à final do próximo dia 19 de julho. O Flamengo foi informado, tudo isso foi alinhado com o clube rubro-negro que está em pré-temporada em Portugal, mas internamente não há otimismo, todo mundo sabe que é muito pouco provável que Lucas Paquetá consiga se recuperar a tempo de ficar à disposição de Carlo Ancelotti ainda para esse Mundial. Mas repito, combinado entre Flamengo e CBF, ele começa tratamento aqui nos Estados Unidos, se conseguir ficar à disposição, pelo menos no banco de reservas, numa eventual final, mas tudo muito pouco provável. Lucas Paquetá só deve voltar a jogar no prazo de 1 mês.
0: Então tá aí, informações a respeito do Lucas Paquetá, praticamente cortado da fora da Copa, né? Apesar que vai ficar com o grupo do Brasil ali, mas não há expectativa nenhuma, né? Para que ele possa voltar ali, há muitas coisas ali, portanto, né? Então, Paquetá fora, né? Situação complicada, né? Ali para o time brasileiro, perde mais um jogador, aliás, tem sido assim, né? Ela já tinha perdido o Wesley, agora perde o Lucas Paquetá também, jogador, apesar que o pessoal tinha muitas queixas ali a respeito do desempenho do Lucas Paquetá, né? Vale a gente ressaltar, né? Mas são as principais informações, né? E portanto, então, o Lucas Paquetá descartado, né? Muito bem, tá? E o time do Brasil, o Hala diz que a Noruega tem pequenas possibilidades de eliminar o Brasil, viu? Isso, palavra dele, do Hala, né? Aí jogador da Noruega, né? Diz que a Noruega tem pequenas possibilidades, é o que tá dizendo aí um dos principais jogadores. Hala diz que a Noruega tem pequenas possibilidades de eliminar o Brasil nas oitavas. O artilheiro norueguês joga para a seleção brasileira o favoritismo do duelo no próximo domingo. Vai ser difícil avançar, não vai ser fácil. Não sei se vamos conseguir, foi a declaração que deu aí, portanto, o Hala, né? Vale a gente ressaltar. Eu vou trazer daqui a pouquinho a fala do norueguês. Pode entrar aí, meninas. Quer falar de futebol?
4: Vamos falar de futebol.
0: Então vai, puxa o microfone aí. Vamos falar de futebol aqui. Vai, Diane, entra aí também, pode sentar aí. Vamos falar de futebol aí. Vamos falar da expectativa do Brasil, se vai passar, se não vai. Onde vocês têm acompanhado o jogo? Como é que tem sido aí a situação da seleção brasileira, como é que vocês têm acompanhado? Agora nós já temos adversário definido, que é a Noruega. Vamos lá então, vamos pro bate-papo de esporte. Hoje é com as mulheres, aqui no estúdio da Rádio Liberdade. A Jane não quer participar, né? Mas vamos aqui com a
5: Vitória.
0: Com a Vitória. Vitória, né? É Vitória?
5: Vitória,
0: isso mesmo. Então tá aqui a Vitória. Você acompanha o jogo da seleção brasileira. Bom dia, Vitória. Seja bem-vinda.
5: Bom dia. Acompanhei.
0: Ah, você
5: O joguinho, viu?
0: É, foi difícil?
5: Nossa, Deus me livre. Só nervoso.
0: Fica nervoso. É verdade que as mulheres ficam. É, me falaram, viu, que as mulheres são mais nervosas do que os homens assistindo o jogo. É mesmo?
5: Fica mais nervosa.
0: Diz que fica mais, que as mulheres gritam mais, vibra mais, se desespera, puxa o cabelo, enfim. Diz que tudo isso faz parte, né?
5: Faz.
0: Quando tá assistindo o jogo junto com as. Eu imagino, mas e aí, tá confiante no Brasil na próxima fase? Nós já tem a Noruega de adversário.
5: Já tá
0: confiante?
5: Uai, confiante a gente tem que tá, né?
0: Tem que tá, né? Tem que torcer pra seleção,
5: mas...
0: né? Fica aquele medo, né? Fica aquele friozinho,
5: medinho,
0: né? Se olha o Hala, o tamanho desse cara aqui, o atacante norueguês e bom pra finalizar.
5: Eu tava vendo os vídeos dele.
0: É, ele chuta muito bem, né? Ele
5: cara
0: dá trabalho.
5: Ele joga pra caramba.
0: Ele joga pra caramba, né? Mas o Brasil vai conseguir, eu acredito que passa. A Noruega, ela tem 2, 3 jogadores, o Hala, me fugiu agora o nome do outro ali, mas o Brasil tem mais peças, né? Mas, enfim, futebol é uma coisa que não dá sempre a lógica, né? Sempre o melhor vence, então tudo pode acontecer. Você vê a Alemanha, enfrentou o Paraguai e caiu fora, a seleção alemã, então tudo pode acontecer quando você vê isso, mas eu acredito na seleção brasileira também, no duelo por aí. Vai assistir o jogo do próximo domingo, em casa, com a família, na rua, num bar, onde vai ser?
5: Com os amigos?
0: Tem que ser com os amigos, né?
5: Tem que ser com os amigos, tem como, cervejinha e os amigos.
0: É, né? Pra curtir aí. Então,
5: e a família junto também.
0: É, a família também faz parte, né? Todo mundo vai junto também na resenha. Eu já sou mais modesto, eu não gosto de assistir o jogo do barulho, não. Eu gosto de assistir em casa, quieto. Eu não
5: Mas
0: gosto
5: aí
0: de...
5: que adrenalina, aí que é bom.
0: Eu não aguento muita bagunça, eu sofro muito, então.
5: Ainda dá aquele
0: chororô. É, já prefiro ficar em casa. É, mas faz parte. A Copa é bom, né? O clima da Copa do Mundo, ela é bom, né? Assim, eu acho que o Brasil já foi mais Copa do Mundo, né? Quando nós fomos ali campeões em alguns anos anteriores, talvez ser muito mais novo. Eu tenho 40 anos, né? Você tem quantos anos?
5: Eu vou fazer 23,
0: né? Ah, tá.
5: Mas deu pra ver os joguinhos.
0: Mas deu pra ver ainda, né?
5: O Brasil,
0: deu pra ver.
5: Ele tá melhor esse ano.
0: É, melhorou, todos também acho. Anos... É, o Brasil teve uns anos aí que a gente não tava acreditando muito. Esse ano já tem gente colocando o Brasil como favorito ali. Eu falei, não, vamos com calma, vamos primeiro passo a passo. A gente quer que a seleção brasileira ganhe, mas a gente tem que primeiro passo a passo. Colocar já como favorito ganhar a Copa? Não. Eu acho que o jogo da França ontem demonstrou muito isso. A França venceu por 3-0 a equipe da Suécia ali, sobrando em campo. Né? A gente tem a Argentina que foi a última campeã da última Copa, é um bom time, um time que já vem sendo treinado pelo Scaloni desde a outra Copa, e é um time também que não tem como não colocar a Argentina como favorito. Mas o Brasil é a pedra no sapato dessas equipes. Se tem equipe que pode brigar na hegemonia pelo título mundial com Argentina e França, na minha opinião, é o Brasil. Eu acho que o Brasil tem isso pelo time que tá tendo. Igual você falou, o Brasil tá bem...
5: Bem melhor.
0: Bem melhor. Tá bem encaminhado aí, portanto, né? E ó, aquele pessoal, os críticos aí, ó, que criticaram o Ancelotti no jogo, ripapapá, PPP, que tinha que tirar o Casemiro, o cara vai lá e mete o gol.
5: Mete o gol.
0: Ele coloca o cara entra e faz o gol. Pra calar a língua de vocês, teve muito aqui no grupo do Esporte Total.
5: Falaram até que o Brasil ia pra casa.
0: É, não, já teve gente que tomou gol, entrou no desespero. Falou, não, o Brasil vai. Gente, tem muito jogo pela frente, calma, vamos esperar. Ué, e acabou dando certo, né? Então é assim, a Copa, mas é assim, a Copa do Mundo é assim, tem, é ansiedade, e faz parte. Coração a mil.
5: Sabe se vai ou não vai?
0: Sabe se vai, se não vai, enfim, a Copa do Mundo é assim. Você torce pra que time do futebol brasileiro? Times? Flamengo, Corinthians, São Paulo? Tem algum time?
5: Eu sou flamenguista.
0: Flamenguista? Ai, ai, ai, essa rádio só tem flamenguista. Meu Deus do céu. É, ó, a Ediane é o quê? A Ediane deve ser gremista, tem cara de gremista. É a Inter. Olha, é Grêmio ou Inter, eu falei? É colorada, tá vendo? Ela é colorada, ela é internacional. Mas tá aí. Obrigado, Victoria, pela sua participação, tá? Estamos aí, vamos que vamos. Brasil, crava o placar. Próximo jogo, Brasil e Noruega.
5: 1-1.
0: 1-1? Mas rapaz, vai nos pênaltis?
5: Vai. Não sei, mas.
0: Aham. 1-1. 1-1?
5: O outro jogo eu coloquei 2-1.
0: 2-1. Deu certo, 2-1. Esse vai ser 1-1.
5: 1-1.
0: Mas não vai passar nos pênaltis, se der 1-1, viu? Vai dar Brasil.
5: Se der os pênaltis, a gente vai passar.
0: Valeu, vamos pro intervalo comercial. Na sequência, a gente volta com mais Esporte Total.
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0: Muito bem, de volta com o nosso Esporte Total, 11 horas e 25 minutos. Já falamos aí da nossa seleção brasileira, né? Expectativa pro duelo contra a Noruega, né? Vale a gente ressaltar. E aí eu quero trazer aqui o atleta norueguês, né? O Haaland, principal atacante ali, portanto, ele falou no final do jogo ontem, após a classificação da Noruega, sobre o confronto contra o Brasil, e jogou o favoritismo pro lado nosso aí, lado dos brasileiros. Segundo o próprio Haaland, o Brasil é favorito diante da Noruega. Foi o que disse ele. Vamos ouvir.
1: Ah, eu preciso marcar, né? É isso que eu penso. As pessoas estão simplesmente extasiadas aqui. E que você diz disso?
2: É,
1: depois de tanta tensão, é claro que o pessoal na Noruega realmente agora está extasiado, né? O que você sente? É essa união do nosso time, de todo o país, em torno da seleção, e o desempenho? Que você acha que foi o desempenho? Agora vamos para as oitavas. Haverá excelentes equipes. Não vai ser fácil. Você precisa ser realista. Vai ser difícil avançar. A maior parte das partidas, não sei. Não vai ser fácil. A gente vai ter que conseguir. Para a classificação, a gente se preparou muito e a gente continua muito preparado. Foi tudo. E o Brasil? Como é que vai ser nas oitavas contra o Brasil? Jogar contra o Brasil nas oitavas vai ser algo que a gente vai precisar enfrentar, né? Quais são as possibilidades nesse sentido?
0: Muito bem, esse é o Haaland, o principal centroavante, goleador, norueguês, artilheiro da equipe, jogador muito perigoso, hein? Então tá aí jogando o favoritismo no Brasil, ele é a principal estrela, né? O atacante da Noruega, o Engle Haaland. Então ele em entrevista coletiva aí falando do próximo confronto contra a seleção brasileira, né? Sendo sincero ali, o Haaland, né? Vale a gente ressaltar, né? O pai dele festejou a classificação da Noruega para as oitavas de final, teve muita festa ali da, claro, do país, não tem como, né? Não ter festa ali com uma vitória, né? Com a classificação da equipe aí para a próxima fase, né? Eles que faz ali os Vinks, né? Que são da Noruega, ali da sua terra, tem toda uma hegemonia, né? A respeito dessas coisas, ele celebra a classificação às oitavas de final, mais ou menos dessa forma, na festa norueguesa e após o resultado final, né? Então, parabéns aí ao time da Noruega pela classificação, e será o próximo adversário nosso aí da seleção brasileira. Então o Brasil vai ter que se preocupar bastante, porque é principalmente marcação. Não é fácil parar o Haaland, tá? Ou parar o Haaland, marcar o Haaland, situação bem complicada, ele é um centroavante chato de ser marcado, e pode ter certeza que brasileiro aí vai ter que jogar muito futebol para conseguir, né, a classificação em cima da... Não adianta achar que vai ser fácil, porque não vai ser, tá? Vai ser mais um jogo difícil, assim como foi com a seleção japonesa, um jogo duro. A mesma coisa vai acontecer, né, com a equipe adversária, né? Então, essa questão aí, eu já tô mais ou menos ciente disso, né, que o Brasil vai ter dificuldade, mas nós acreditamos na nossa seleção brasileira. Eu acho que o Brasil tá preparado para isso, sabe que, pelo outro lado, tem uma seleção, o Brasil é favorito, na minha opinião é favorito diante da Noruega, né? Tem um favoritismo, claro, seleção 5 vezes campeão do mundo, claro que isso não entra em campo, mas o Brasil é favorito, o Brasil tem mais qualidade do que a Noruega. A Noruega tem individual 1-2 ali, que é individual, que é diferente, né? Mas o Brasil tem mais time, na minha humilde opinião. Então acho que o seleção brasileira pode preparar um grande jogo, né? Aí mais um duelo, Haaland e Gabriel Magalhães, esses que tem que se enfrentar, e eu vou te falar, tem sido jogaço. O Gabriel joga no Arsenal e o Haaland

0: do Manchester City, né? Eles tiveram duelos emblemáticos ali e esse da Copa do Mundo vai ser mais um. Vale a gente ressaltar aí a respeito da seleção brasileira, né? Mas vamos lá, vamos pro próximo desafio, então, a seleção brasileira, domingo, tá, gente? Às 5 horas da tarde, domingão, todo mundo tranquilo aí. O Brasil encarar a Noruega às 5 horas da tarde e a próxima agenda é o próximo compromisso aí da seleção brasileira. Espero que dê tudo certo aí pra nossa seleção brasileira em mais um desafio. Oitava de final, se passar, a gente vai pras quartas, né? Então vamos esperar que o Brasil consiga vencer aí a Noruega, tá? Então tá aí, seleção brasileira, é isso, né, gente? Trazendo aqui as principais informações da nossa seleção. Por enquanto, é isso. E tá aí todos os detalhes aí, portanto, já com o adversário definido, né? Aí que será a Noruega, o nosso próximo adversário aqui da seleção brasileira. 11 horas e 30 minutos no coração do Brasil. Já falamos aí da seleção brasileira. E aí eu vou dar um pulo agora aqui e deixar a seleção brasileira, porque eu preciso trazer, assim carregar também as informações agora. Eu vou dar um pulo lá na Fórmula 1, no mundo da velocidade. Passando por aqui, é hora da gente falar de Fórmula 1.
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0: Muito bem, bora pra Fórmula 1, bora pro mundo da velocidade, trazendo as principais informações, né? É, meu amigo, classificação do campeonato, é o que tem sido mais falado e discutido após os últimos GP, a coisa tá bem aqui embolada, né? Vale a gente ressaltar, né? Então, classificação do campeonato tem sido a principal discussão, as principais falas, né? Após algum desempenho, mudança nas equipes, o campeonato tá da seguinte forma, ó. O Kim Antonelli lidera, né, com 171 pontos. George Russell, seu companheiro da equipe da Mercedes, tem 131. Lewis Hamilton, da Ferrari, 125 pontos. O Oscar Piastri, da McLaren, né, o atual Oscar Piastri da McLaren, tem 80 pontos. Lando Norris, o atual campeão mundial, tem 79 pontos. Charles Leclerc, da Ferrari, tem 79. E o Max Verstappen, sétimo colocado, com 73. O Isaac Hadjar, com 42. Pierre Gasly é o nono do campeonato com 41 pontos e o Lee Alonso tá na décima colocação aí com seus praticamente 30 pontos aí, tá aí, portanto, é o campeonato mundial de pilotos, tá? Já quanto à questão, né, do construtores, que é o que dá dinheiro para a equipe, aí a Mercedes tem 302 pontos, a Ferrari 224, a McLaren e Mercedes 159, a Red Bull Ford 115, quinta colocação, Alpine Mercedes com 57, o sexto é a Racing Bulls Ford com 44, sétima Haas Ferrari com 21, a Williams, oitavo, a Williams Mercedes tem 11 pontos, na nona colocação a Audi com 2 e a Aston Martin um pontinho até aqui, são as que pontuaram aí nesse Mundial de Fórmula 1, tá? Então tá aí a classificação, o que acontece, o campeonato deu uma mudada, porque o Antonelli já vem de duas corridas ali que ele não vem dominando, né? Então o pessoal tem abrido os olhos ali e fala-se que a coisa vai mudar a partir da próxima corrida, já vem mudando, né? Nas outras, se você vê, já vem mudando ali, mas isso depende muito de pista, né? Vale a gente ressaltar, né? E aí o calendário de GPs ali, portanto, né, que eu quero trazer para vocês, teve umas mudanças ali, Bahrein, Arábia Saudita, né, vale a gente ressaltar. Então o último foi o GP da Áustria, Spa-Francorchamps na Bélgica, e aí agora o próximo circuito é agora, dia 3 e 5, né, Silverstone na Inglaterra. A gente vai para Silverstone na Inglaterra, casa do Lewis Hamilton, casa dos ingleses, né, dele, do Kim Antonelli. Então é em casa, sempre o cara tem um motivo a mais, né, para correr. A gente vê a próxima sequência de GPs que vem, a gente tem Silverstone na Inglaterra no dia 3 e 5, tá? Depois a gente tem Spa-Francorchamps, né, na Bélgica, no dia 17 e 19, tá? Depois Grande Prêmio da Hungria, né? 24 e 26, aí GP da Holanda, ali, né? Na Holanda, então dia 21 e 23, GP da Itália, né? Ali no dia 4 e dia 6, né? E o circuito da Espanha de Madrid, no dia 11 e dia 13, tá? Então todas essas ali são na Europa, né? Então todas, agora vem aquela prova de meio de semana ali da Europa, né, da Fórmula 1. Então agora vem várias corridas seguidas aí, o que pode esquentar mais ainda o campeonato mundial de Fórmula 1. Então tá aí todas as provas da Fórmula 1 que vem pela sequência, eu trazendo a limpa pra você. Fórmula 1, mundo da velocidade, também passa por aqui pelas ondas da 104,9, a nossa Rádio Liberdade FM. Empresário de Verstappen procura McLaren na Áustria. Será que Verstappen vai deixar a Red Bull? Pois é, tem vários segmentos aí, falas, enfim, que a gente não sabe do que vai acontecer. Mariana Beck analisa o GP da Áustria, né? A última corrida da temporada, que aí a última corrida, né, que a gente teve, ela analisa ali, portanto, e traz todos os detalhes como é que foi. Um resumo final do GP da Áustria a partir de agora com ela, que acompanha a Fórmula 1, que acompanha o mundo da velocidade. Chega mais, assim que tiver o ok aqui, eu vou trazer a Mariana Beck para dar mais detalhes aí a respeito do que ela viu nesse grande prêmio, desempenho, enfim, de pilotos, de equipe. A Mariana dá mais detalhes a partir de agora aqui pelas ondas da 104,9, ela que é uma especialista. Depois eu trago falando do tetracampeão Max Verstappen, que tem conversas ali que pode deixar a Red Bull, né? E segundo as informações, a Mercedes seria o destino. Será que seria mesmo? Então vamos lá, Mariana Beck, chega mais com mais detalhes.
1: Ações de duelos antigos, como do Hamilton com Max Verstappen. George Russell saiu na frente, conseguiu administrar bem, chegou na frente. Mas o Max Verstappen, que saiu da quinta posição com um carro que tinha batido, chegou em segundo e ainda ameaçando. Kimi Antonelli chegou em terceiro. Decepção Ferrari e McLaren. Ferrari, bom, a McLaren termina com o Oscar Piastri em quarto, e o Lando Norris em sétimo. E a Ferrari termina com Lewis Hamilton em quinto e Charles Leclerc em oitavo. Vamos ver o que acontece daqui para frente. O importante desse momento no campeonato é que a gente vê o George Russell retomando a segunda posição no Mundial e, mais do que isso, mostrando para a Mercedes que ele está vivo, sim. O Kimi Antonelli pode ser um monstro na direção, está ganhando tudo ou quase tudo, mas ele tem talvez mais maturidade, tenha mais resiliência. Vamos ver com que cara, olha aqui a Mercedes atrás, com que cara esse campeonato vai ficar depois de Silverstone, no próximo fim de semana. Eu espero vocês lá, não sem antes falar do Gabriel Bortoleto, que conseguiu tirar tudo que ele podia do carro, o carro que não conseguia ter velocidade de reta, mas ele conseguiu fazer render o máximo possível os pneus que ele teve. Esse foi o grande problema aqui no calor da Áustria. Ele terminou em 11º lugar, mas satisfeito com o seu conhecimento do carro, a sua possibilidade de carro. Vamos ver se numa pista com características diferentes eles conseguem finalmente voltar a pontuar.
2: Marquinhos Vale.
0: Muito bem, tá aí. Obrigada, Mariana Beck, trazendo as informações do GP da Áustria. E o próximo é Silverstone, na Inglaterra. Vamos que vamos aqui. Eu quero falar do tetracampeão de Fórmula 1, Max Verstappen. Passou a ter o seu nome ligado na McLaren. Nos últimos dias, o futuro do holandês da Red Bull está em xeque devido ao mau desempenho da equipe austríaca nessa temporada. E de acordo com o Sky Sport, durante o final de semana no GP da Áustria, vencido por George Russell, o empresário do piloto conversou com a equipe britânica sobre uma possível transferência, hein? Será que vai dar Max Verstappen lá? A publicação afirma que foram os representantes de Verstappen quem procuraram a McLaren para conversar. Rumores e transferências são normais na Fórmula 1, perto do meio da temporada, quando há pouco do campeonato. O período até ganhou o nome de Slick Show, né? Época de boatos, né? Que se dão ali em inglês, né? No entanto, a McLaren não era vista como um destino provável para Verstappen.

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1: Quarta-feira, 1º de julho de 2026, está começando no seu rádio a edição 4783 do Jornal Mato Grosso no ar, o maior programa de rádio jornalismo do estado de Mato Grosso.
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1: Eu sou Mariana Ramon e destaco as principais notícias de hoje para você que nos acompanha por uma das dezenas de emissoras de rádio que veiculam o Jornal Mato Grosso no ar. Polícia Civil desarticula grupo suspeito de desviar grãos e lavar dinheiro em Mato Grosso. Cuiabá recebe feira com serviços gratuitos do governo do Brasil na rua. Homem pede medida protetiva e atropela esposa. Evento em Mato Grosso apresenta bioinsumos para melhorar nutrição das plantas. Vamos conferir também as cotações dos mercados agrícola e pecuário.

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0: Caso você queira interagir com nossa equipe, entre em contato conosco pelo e-mail jornalmatogrossonoar@gmail.com. Faremos nosso primeiro intervalo e voltaremos com as notícias.
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4: Meio-dia e 6 minutos.
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2: Meio-dia e 6 minutos.
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2: Abrimos este bloco de notícias com a previsão do tempo para o estado de Mato Grosso.
3: Chuva ou sol, frio ou calor, vamos de previsão do tempo.
2: Segundo a agência Climatempo, Clima e Previsão, o tempo nesta quarta-feira em Mato Grosso vai ser de sol com algumas nuvens. A temperatura no estado permanece estável e terá a mínima de 18 e máxima de 36 graus.
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2: A Polícia Civil deflagrou uma operação contra um grupo suspeito de desviar cargas de grãos avaliadas em cerca de 2 milhões de reais em Mato Grosso. As investigações apontam que o dinheiro obtido com os furtos era lavado por meio de empresas. A reportagem é do Rômulo Bessa.
4: Uma investigação da Delegacia Especializada de Roubos e Furtos de Nova Mutum resultou na deflagração da Operação Vigia, na terça-feira, para desarticular um grupo criminoso suspeito de furtar cargas de grãos e ocultar o dinheiro obtido com os crimes. Ao todo, a justiça autorizou 4 mandados de prisão preventiva, 6 de busca e apreensão e o sequestro de bens e valores dos investigados. O delegado de Polícia Civil, Dr. Rodrigo Rufato, explica como o esquema funcionava.
5: O fato ocorreu da seguinte maneira: um indivíduo não residente aqui em Nova Mutum, mas com contatos aqui na cidade, que ele já é um indivíduo envolvido com esse tipo de prática, ele se infiltrou na propriedade, assumindo a função de balanceiro. Então, uma vez lá, ele permitiu que indivíduos não autorizados entrassem com caminhões lá e saíssem sem o registro, né? Realizando aí os furtos desses grãos. Para isso, ele contou com o apoio de outras pessoas, né? Esse mesmo indivíduo aí, esse grupo causou um prejuízo estimado pela vítima de 2 milhões de reais em grãos.
4: As investigações também apontam que outros integrantes da organização eram responsáveis providenciar caminhões, motoristas e compradores para cargas furtadas. Parte do dinheiro obtido com os desvios, segundo a Polícia Civil, teria sido utilizada para abrir uma casa de shows do tipo pub, numa tentativa de dar aparência legal aos recursos ilícitos. O delegado falou sobre a investigação.
5: No final do ano passado, nós tivemos aí informações de que uma propriedade rural aqui de Nova Mutum, né, ela foi vítima aí de desvios de cargas de soja e milho. Então, nós iniciamos uma investigação para apurar esses fatos e na data de hoje nós estamos aí realizando a nossa operação. Conseguimos até o presente momento efetuar 4 prisões preventivas, cumprir 6 buscas domiciliares e também 10 mandados de sequestro de bens e valores em contas bancárias.
4: A operação mobilizou equipes de Nova Mutum, Juína, Campo Novo do Parecis, Rondonópolis e Várzea Grande. Os investigados deverão responder por furto qualificado, associação criminosa e lavagem de capitais. De Sorriso, Rômulo Bessa para o Jornal Mato Grosso no Ar.
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2: A Comissão de Educação e Cultura do Senado aprovou um projeto que inclui a educação financeira como tema transversal nas escolas de ensino fundamental e médio. A proposta agora segue para a votação no plenário. Pelo texto, o assunto será incorporado à Lei de Diretrizes e Bases da Educação Nacional, sem a criação de uma disciplina específica. Os conteúdos deverão ser trabalhados em matérias como matemática, história e geografia. A relatora da proposta, senadora Tereza Leitão, defendeu que a escola tem papel fundamental na formação de competências financeiras, especialmente diante do alto índice de endividamento das famílias brasileiras. A expectativa é que os estudantes desenvolvam conhecimentos sobre planejamento financeiro, consumo consciente e organização das finanças desde a educação básica.
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2: O programa Governo do Brasil na Rua realiza em

0: Cuiabá uma feira da cidadania com serviços gratuitos de ministérios e instituições federais. Quem traz os detalhes é o Sérgio Pastor.
1: A ação vai ser realizada nesta quarta-feira no campus da Universidade Federal de Mato Grosso, das 9 da manhã às 5 da tarde. Entre os atendimentos disponíveis estão perícias do INSS, renegociação de dívidas pelo programa Novo Desenrola e orientação sobre o Reforma Casa Brasil. A população não precisa fazer inscrição prévia. O atendimento vai ser realizado por ordem de chegada. Embora os serviços públicos estejam cada vez mais digitalizados, o atendimento presencial continua sendo essencial para garantir acesso aos serviços do governo federal. Muitas pessoas ainda enfrentam dificuldades para acessar ou utilizar sua conta gov.br, seja por perda de senha, necessidade de validação da identidade ou pouca familiaridade com ferramentas digitais. A solucionar essas questões, o cidadão passa a acessar de forma autônoma milhares de serviços públicos digitais, reduzindo deslocamentos, filas e a necessidade de atendimento presencial em diferentes órgãos. A iniciativa é coordenada pela Secretaria-Geral da Presidência da República e promove ações em todas as unidades da Federação, com o objetivo de aproximar serviços públicos federais dos cidadãos. De Brasília, Sérgio Pastor, para o Jornal Mato Grosso no Ar.
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0: Ministério da Saúde expande monitoramento contra clima extremo no país. O plano amplia bases, alertas e ações do SUS até 2035. O repórter Gabriel Brum traz os detalhes.
3: Centros de monitoramento e bases da Força Nacional do SUS vão ser expandidos para todo o país para lidar com as mudanças climáticas e o El Niño. O anúncio foi feito nesta terça-feira pelo Ministério da Saúde. O Super El Niño previsto para o segundo semestre, intensificado pelas mudanças climáticas, pode causar secas severas no norte e nordeste, além de chuvas acima da média no sul do país. O plano de ação do Adapta SUS tem 27 metas e 93 ações para tornar o Sistema Único de Saúde mais resiliente até 2035. Vão ser investidos quase 10 bilhões de reais, boa parte para a construção de unidades resilientes, segundo o ministro da Saúde, Alexandre Padilha. A Força Nacional do SUS vai ter 8 bases regionais em todas as regiões. A primeira foi instalada em Porto Alegre.
4: A instalação dessa base regional no Rio Grande do Sul faz com que, se a nossa preparação de pronta resposta naquele momento do Rio Grande do Sul levou 2 pessoas em 12 horas ao cenário da tragédia, com a base regional nós vamos poder botar 47 pessoas e equipamentos em 12 horas. Então nós estamos aumentando 20 vezes mais a nossa capacidade de pronta resposta.
3: Vão ser também 8 centros integrados de saúde e clima no país para monitorar riscos e permitir alertas precoces. Ainda nessa linha, o Ministério lançou o painel nacional de excesso de calor, que avisa com 5 dias de antecedência a chegada de uma onda de calor severa. A integração de dados de clima e saúde vai permitir um planejamento melhor, disse o ministro da Saúde, Alexandre Padilha.
4: Você vai construir uma série histórica de dados de clima e dados de saúde que permite cada vez mais o planejamento antecipado, saber que você vai ter nos próximos 5 dias uma onda de calor e ter certeza que tem na unidade de saúde os produtos, medicamentos, a preparação para os pacientes serem acolhidos de forma correta para reduzir o risco de óbitos e danos à saúde.
3: Ainda vão ser investidos 266 milhões de reais do Ministério da Saúde em 197 projetos de estudos para encontrar soluções adaptadas à realidade brasileira. 12.600 bolsas vão ser ofertadas em todos os estados. Da Rádio Nacional em Brasília, Gabriel Brum.
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0: 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Após um intervalo, voltaremos com mais notícias.
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3: 12:19.
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11: O Jornal Mato Grosso no Ar volta agora com a previsão do tempo para a capital mato-grossense.
10: Chuva ou sol, frio ou calor, vamos de previsão do tempo.
11: Segundo a agência Climatempo, Clima e Previsão, o tempo nesta quarta-feira em Cuiabá vai ser de sol com algumas nuvens. A temperatura na capital permanece estável e terá a máxima de 32 graus.
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11: Uma mulher precisou de atendimento médico no interior do estado após ser atropelada pelo próprio marido. O casal estava ingerindo bebida alcoólica antes da discussão. Os detalhes com o Rômulo Bessa.
12: O caso começou com a discussão.

0: São entre o casal no bairro Jardim Amazônia, em Sorriso, durante um momento de bebedeira. Após a discussão, de acordo com as informações apuradas, o marido foi até a delegacia de polícia civil, pedindo uma medida protetiva contra a própria esposa. Ao retornar para a residência, o homem, que estava em uma motocicleta, acabou colidindo contra a mulher, que também estava em outra motocicleta. Em entrevista, o marido, que não quis se identificar, disse que não se machucou na colisão.
1: Só um ralado, só. Porque a gente se encontrou com a moto, bateu moto com moto. Eu tava na dela, eu tava na minha.
0: O atendimento foi realizado pelo SAMU e a enfermeira Jocirene deu mais detalhes do atendimento.
2: A gente chegou no local, duas vítimas ali, e assim, os populares relatou ali no local que os dois estariam em briga, né? E que o cônjuge dela veio e chegou a bater na moto dela, ela veio cair no chão, ao solo ali. Teve escoriações, membros superiores e inferiores, um corte contuso ali na cabeça. No momento foi sair o capacete, então assim, o corte foi bem grande, né? Ele somente escoriações. Ele estava num relacionamento bem conturbado, né? Brigas. E ele foi pedir o apoio da polícia. Aí, nesse vinda para casa, acabaram ali brigando durante o percurso e batendo um no outro.
0: Segundo o SAMU, além dos ferimentos, ambos estavam sob efeito de álcool. A polícia investiga o caso. De Sorriso, Rômulo Bessa, para o Jornal Mato Grosso no Ar.
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4: STU National coloca Mato Grosso no mapa do skate brasileiro. Quem traz os detalhes é o Thiago Vital.
5: Pela primeira vez, Mato Grosso recebeu uma etapa do STU National, principal circuito de skate do país. Durante 3 dias, o Parque Novo Mato Grosso foi palco de disputas nas modalidades street, parque e para skate, reunindo alguns dos principais nomes da modalidade e consolidando o estado como novo destino das grandes competições esportivas. Para o presidente da Federação Mato Grossense de Skate, Bob Peron, a realização da etapa representa um momento histórico para o esporte no estado.
6: Um evento fenomenal, os melhores skatistas do Brasil e do mundo, né? Porque os brasileiros são dos melhores do mundo. Aqui em Cuiabá, Mato Grosso, na maior pista skate da América Latina. Isso para nós é mais do que um sonho.
5: As finais movimentaram o domingo, com provas masculinas e femininas, além das disputas do para-skate, que emocionaram o público. Para os atletas, a etapa em Mato Grosso foi marcada pelo alto nível técnico das disputas e pela estrutura do Parque Novo Mato Grosso. O campeão da categoria Street, Bruno Melão, do Rio Grande do Sul, destaca a importância do evento para inspirar novas gerações. Já a skatista Manuela Tomitaki, de São Paulo, elogia a pista e a organização da competição, que fortalece o skate e amplia a visibilidade da modalidade no estado.
7: Isso foi incrível, incrível demais. Essa pista tem nível para competições mundiais, a pista é muito boa. Sem contar isso aqui, certeza que é um CT de treinamento perfeito para quem tá aqui, para quem mora na região. Vai ser muito bom para as próximas gerações do skate evoluir, tem muito nível de skate.
8: Eu achei muito legal o que o estado fez, o complexo é enorme, a pista muito boa, é uma das maiores da América Latina mesmo. Eu achei muito bom, muito bonito tudo, adorei.
5: O evento, que levou dezenas de torcedores para as arquibancadas do skatepark, reforça o compromisso do governo de Mato Grosso com o incentivo ao esporte e abre caminho para que o estado receba cada vez mais competições de nível nacional. Reportagem Thiago Vital.
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4: A Receita Federal liberou ontem, dia 30, o segundo lote de restituição do Imposto de Renda 2026 para mais de 9,5 milhões de contribuintes. Ao todo, foram creditados 16 bilhões de reais no maior lote já pago em número de beneficiados. Com os pagamentos deste lote e do primeiro, realizado em maio, cerca de 80% das restituições previstas para este ano já foram liberadas, segundo a Receita. Recebem nesta etapa os contribuintes com prioridade legal, além daqueles que enviaram a declaração pré-preenchida ou escolheram receber a restituição via Pix. Os contribuintes sem prioridade ficaram de fora deste lote. A consulta pode ser feita no site da Receita Federal, onde o contribuinte pode verificar se a restituição já está disponível para crédito.

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1: Governo federal quer destravar crédito para motoristas de aplicativo. Guilherme Boulos declarou que bancos e BNDES travam liberação do programa. Quem traz os detalhes é o Gabriel Brum.
2: O governo quer reunir bancos para destravar o programa de financiamento de carros para motoristas de aplicativos. A declaração foi dada pelo ministro da Secretaria-Geral da Presidência da República, Guilherme Boulos, nesta terça-feira, no programa Bom Dia Ministro da EBC, a Empresa Brasil de Comunicação. Motoristas têm reclamado que não conseguem acessar os recursos do programa Move Brasil. Segundo o ministro, são três situações. Os interessados têm sido rejeitados por rating de risco, cobrança de taxas e um problema na ligação entre sistemas dos bancos e do BNDES, o que tem atrasado a liberação do dinheiro. Para o ministro, o objetivo é resolver isso logo para evitar problemas no atendimento a motoqueiros e caminhoneiros.
3: Até pelas redes sociais disseram, Boulos, eu fui aprovado, mas eu chego na concessionária e dizem que eu não tenho a carta de crédito e ninguém consegue informar. Então, nós vamos reunir os bancos, o BNDES, o governo. Falei com o presidente Lula sobre isso para poder corrigir esses três problemas. Vamos ter reunião de governo hoje, a partir dessa reunião de governo, nessa reunião já terão os bancos públicos, mas vamos ter que chamar também os bancos privados, que é onde tem se concentrado boa parte dos problemas.
2: Sobre a remuneração mínima para esses trabalhadores, Boulos afirmou que o governo não desistiu do tema, mas deve ficar para o ano que vem. A regulamentação que estava tramitando na Câmara dos Deputados caiu após o tema sair do texto.
3: Acho que esse ano é muito difícil o debate ser retomado, mas vamos trabalhar para que no ano que vem seja retomado com força e que o interesse desses mais de 2 milhões de trabalhadores prevaleça sobre o interesse das grandes plataformas.
2: O ministro da Secretaria-Geral da Presidência reclamou da paralisação imposta pelo Senado a propostas como o fim da escala 6x1.
3: Você teve inclusive um sincericídio do presidente do PL, Valdemar Costa Neto, dizendo que queria jogar para depois da eleição. Com que propósito? Queria jogar para depois da eleição porque aí os deputados de direita iam poder votar contra e não pagar preço eleitoral por isso. Ele disse isso, não sou eu que estou dizendo. Disse isso para uma plateia de empresários lá na Faria Lima, em São Paulo. Nós vamos insistir para que seja votada no Senado Federal antes da eleição. Não há justificativa para que não seja.
2: Enquanto a proposta do fim da escala 6x1 nem deu o primeiro passo no Senado e ainda está encostada na Secretaria Legislativa, a proposta feita pela oposição para flexibilizar a jornada já está na Comissão de Constituição e Justiça, aguardando o relator. Da Rádio Nacional em Brasília, Gabriel Brum.
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1: Meio-dia e 31 minutos.
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6: Estamos de volta com o Jornal Mato Grosso no ar e agora vamos saber a previsão do tempo para a região de Conquista do Oeste.
5: Chuva ou sol, frio ou calor, vamos de previsão do tempo.
6: Segundo a agência Climatempo, Clima e Previsão, o tempo nesta quarta-feira na região de Conquista do Oeste vai ser de sol com aumento de nuvens a partir da tarde, mas não chove. A temperatura na região permanece estável e terá a máxima de 28 graus.
5: É hora de destacar as notícias do campo. 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
6: O custo dos fertilizantes está entre os principais desafios do produtor. Por isso, uma pesquisa apresentada em Primavera do Leste busca apresentar alternativas para aumentar a eficiência desses insumos. Confira os detalhes na reportagem do Sérgio Pastor.
7: O fertilizante é o produto que pesa mais no bolso do produtor. Uma pesquisa apresentada em um evento da Embrapa em Primavera do Leste, no Mato Grosso, mostrou alternativas e tecnologias que custem menos para o produtor. O estudo trouxe soluções voltadas ao aumento da eficiência dos fertilizantes fosfatados que ajudam as plantas a aproveitar melhor o fósforo, o nutriente essencial para o desenvolvimento da lavoura. Flávia Santos, pesquisadora da Embrapa Milho e Sorgo, explicou a importância do fósforo para a planta.
8: Nossos solos brasileiros, eles têm uma característica que eles retêm muito fósforo, eles fixam, eles seguram muito fósforo, né? Então, os nossos solos competem com a planta. Então, nós temos que utilizar de manejos que facilitem a disponibilização desse fósforo para as plantas. E uma dessas alternativas e uma das ferramentas que nós temos, além de outras, é justamente utilizar, né, micro-organismos, né, insumos biológicos que ajudam a aumentar a solubilização de fósforo. Digamos, ele vai ajudar aí a planta, né, a absorver de forma mais eficiente o fósforo do solo.
7: No caso dos adubos fosfatados responsáveis por fornecer fósforo às plantas, o estudo avalia o uso de produtos biológicos capazes de melhorar o aproveitamento de nutrientes. A expectativa é reduzir a necessidade de adubação sem comprometer a produtividade no campo. A especialista em fósforo, Bruna Feix, destacou que com os preços elevados dos fertilizantes fosfatados, o uso dos solubilizadores é uma alternativa para a produção.
9: Pensando hoje em cenário atual de fertilizante fosfatado, das precificações dos fertilizantes fosfatados, os preços estão muito elevados. Então, considerando o uso que são os nossos solubilizadores de fósforo em parceria com a Embrapa, com cepas exclusivas, nós podemos, em alguns casos, possibilitar até redução de fertilizante fosfatado de 15 a 20%, em alguns casos, de acordo com algumas situações, e também ele incrementa, potencializa o fertilizante fosfatado da safra em questão de até 20 a 30% a mais de aproveitamento. Então isso na rentabilidade final do produtor vai fazer toda a diferença, sem contar na produtividade que isso acarreta.
7: A tecnologia foi criada para aumentar a eficiência da adubação e não substituir. O uso do insumo biológico é ambientalmente sustentável e reduz as emissões de gases de efeito estufa para a atmosfera, que ajuda a mitigar os efeitos do aquecimento global. De Brasília, Sérgio Pasto, para o Mato Grosso Rural.
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6: O preço do leite pago ao produtor ficou praticamente estável em maio, com média de R$ 2,66 por litro, segundo o levantamento do CPEA. O valor recuou 0,45% em relação a abril e ficou 3,8% abaixo do registrado no mesmo período do ano passado. Enquanto Sudeste e Centro-Oeste mantiveram leve alta nos preços devido à menor oferta, o Sul registrou queda nas cotações, favorecido pela recuperação da produção com boas condições climáticas e pastagens de inverno. Os custos de produção tiveram a primeira redução de 2026, com queda de 1,39% em maio, embora ainda acumulem alta no ano. Entre os derivados, o leite, o HT, apresentou forte recuo nos preços, enquanto mussarela e leite em pó permaneceram praticamente estáveis. Para junho, a expectativa é de continuidade das diferenças regionais, com pressão sobre os preços no Sul e tendência de estabilidade nas principais bacias leiteiras do Sudeste e Centro-Oeste.
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6: Vamos saber agora as mais recentes informações de mercado com o jornalista especializado em economia de agronegócios e mercados agropecuários, Walter Puga Júnior, direto de São Paulo.
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4: Bom dia a todos que acompanham Mato Grosso no ar. Vamos ao fechamento do mercado no último dia do mês de junho. E como sempre, começando pelo dólar. Dólar que voltou a recuar frente ao real e se durante o dia chegou a operar nesta terça-feira acima de R$ 5,20, no final do dia caiu para R$ 5,16. Há uma expectativa agora de que o acordo entre Estados Unidos e Irã, suspendendo os ataques e permitindo a reabertura do Estreito de Hormuz, está no radar de todo o mercado financeiro internacional, e a expectativa é que novas negociações entre os dois países, Irã e Estados Unidos, voltem a acontecer agora, esta semana, em Doha, no Catar. Em meio a essas incertezas sobre o que ocorrerá com as negociações, os preços do petróleo oscilavam um pouco. Após uma alta pela manhã desta terça-feira, o petróleo tipo Brent caía 0,31%, recuava abaixo de US$ 73 o barril. E o petróleo WTI, base de referência ao petróleo americano, caía mais, recuava quase 0,90% e baixava para números em média próximos a US$ 70 o barril. De qualquer modo, vale lembrar, o dólar recua quase 6% frente ao real, considerando janeiro até o último dia do mês de junho. E no mercado dos principais produtos agropecuários, vamos lembrar que, de novo, o boi gordo tem baixa em praticamente todo o país. Segundo a Scott Consultoria, não foi diferente no Mato Grosso. Na região norte, à vista, boi gordo recuou para R$ 324,50 a arroba, tanto no norte como no sudeste do Mato Grosso, viu? R$ 324,50 a arroba. Em Cuiabá recuou um pouco também, à vista R$ 326,50, e no sudoeste do Mato Grosso R$ 321,50 a arroba. Mas boi gordo não perde preço apenas no Mato Grosso, não. Recua também em São Paulo, tem preços em queda em Minas Gerais, também baixa no Mato Grosso do Sul, em Goiás, ou seja, há em diferentes regiões do país pressão sobre as cotações do boi gordo. Outra referência de preços para boi gordo no Mato Grosso vem da Datagro, e a Datagro aponta que no Mato Grosso boi gordo continua perdendo preço, já recuava para a faixa de R$ 331 a arroba no início da semana, e nesta terça-feira caiu abaixo de R$ 330 arroba. Em média, segundo a Datagro, R$ 329,29 a arroba

europeia, estaria na faixa de R$ 336,40. Arroba. O mês fecha com o indicador da Tagro para boi gordo recuando 3,80% em São Paulo. Na Bolsa, também ajuste negativo. Boi gordo perde preço no vencimento de julho, recua no último negócio nesta terça-feira para julho a R$ 329,45 arroba, e o boi para outubro a R$ 342,45. Como se vê, valores muito inferiores ao que nós vimos até recentemente, quando o boi gordo no vencimento de outubro operava acima de R$ 345 arroba, em alguns momentos, né, operava até acima disso, acima de R$ 346 arroba. Mas os preços vêm cedendo e isso tem uma explicação. Já há uma perspectiva de redução das compras de carne bovina de parte da China, e isso já faz com que os frigoríficos se preparem para um período de vendas bem menores. Por conta disso, no Mato Grosso, a empresa produtora de carnes e alimentos JBS decidiu dar férias coletivas a partir desta quarta-feira, a partir de hoje, para funcionários de duas unidades no Mato Grosso, uma no município de Colíder e outra em Juara. Fontes ouvidas pelo jornal Valor Econômico anunciavam isso na tarde dessa terça-feira. A princípio, esses trabalhadores terão férias de 20 dias, prorrogáveis por mais 10, a depender da demanda e de outras condições do mercado. Tudo isso por conta de redução já esperada nas compras chinesas. É que o Brasil já está muito próximo de atingir aquela cota de exportação permitida pela China, ainda com tarifa de 12%. Estaríamos já nos aproximando aí de 1.100.000 toneladas, e a partir daí o que se exporta terá 55% de taxação acima, ou seja, no total nós teríamos aí 67% de taxação para a carne bovina entrando no mercado chinês. Por conta disso, JBS já recua e concede férias coletivas para os seus trabalhadores. Mas não ocorre só com o JBS, não. O que ocorrerá em outras regiões não é muito diferente. Empresas como Frigol, a Better Beef, a Iguatemi Beef e Plena Alimentos já decidiram suspender parcialmente os abates de animais e produção de carne bovina em função dessa expectativa de redução da demanda chinesa por carne bovina até outubro. Bom, enquanto o mercado vai se ajustando, a expectativa é de que ocorrerá uma oferta maior de carne no mercado interno brasileiro, o que deve trazer, no mínimo, alguma redução de preço para o consumidor. É o que o consumidor espera. Se isso vai ocorrer, é difícil prever. No mercado dos principais produtos agropecuários, lembrando que nós temos aí, entre os diferentes produtos, né, a soja. E a soja em Paranaguá já começa a perder preço, segundo o levantamento do CPEA. Em média, a soja negociada em Paranaguá recua para R$ 133,58 a saca, em média uma queda de 0,24%. No entanto, para a soja negociada em Paranaguá, o mês termina com alta de 2,66%, em média, segundo o CPEA. Soja no interior do Paraná também recuou nesta terça-feira, caiu para R$ 127,43 a saca, mas embora tenha, no último dia do mês, uma queda de 0,13% na média, soja no interior do Paraná subiu quase 2,60%, segundo o CPEA. Mas os preços vão recuando no Mato Grosso. Segundo corretores que atuam em Campo Novo do Parecis, a soja perde quase 1% nesta terça-feira e recua para R$ 106 a saca. Em Campo Verde, Primavera do Leste, R$ 112 a saca. Em Rondonópolis, R$ 113,50 a saca. E em Sorriso e Lucas do Rio Verde, uma leve alta que recupera preço nessa região, mas não vai muito além de R$ 110,50 a saca. Enquanto isso, nos Estados Unidos, como referência, contrato de novembro na Bolsa de Chicago, US$ 11,40 por bushel, último negócio realizado na noite de terça-feira na Bolsa de Chicago. O mercado já opera no eletrônico e já opera com um movimento de queda, já cai 0,28% aproximadamente, por volta das 20 horas, 21 horas.

0: Vale lembrar que esse contrato para novembro já esteve com valores muito mais altos. 11 de maio, por exemplo, estava em US$ 12,13 por bushel, mas recua agora para US$ 11,40 por bushel. Ou seja, de um mês para outro, soja perde preço também no mercado americano. E essas são as principais informações nesta terça-feira. Eu encerro por aqui. Walter Puga Júnior, de São Paulo.
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3: Com produção da Rema Comunicação e Jornalismo, direção geral e de jornalismo de Vanderlei Munhoz, redação de Mariana Ramon, sonoplastia, efeitos sonoros e edição de Agnaldo Ramos, chega ao fim a edição 4783 do Jornal Mato Grosso no Ar, veiculada em mais de 70 emissoras de rádio em todo o estado, entre elas, Rádio CPA-FM de Cuiabá, Rádio União de Diamantino, Rádio Terra Norte FM de Guarantã do Norte, Rádio Imigrantes FM de Ipiranga do Norte, Rádio Castanha FM de Itaúba, Rádio Chavantes de Jaciara e Rádio Cidade Nova de Jauru.
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3: 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E mais uma vez, o que aconteceu em Mato Grosso, você acompanhou com a equipe do Jornal Mato Grosso no Ar.
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3: Estaremos de volta na quinta-feira, neste mesmo horário. Um grande abraço a todos, tenham um ótimo dia e até amanhã.
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8: O sol informa a hora certa.
11: Meio-dia e 49 minutos.
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22: Vamos lá, dia primeiro de julho. Bora começar tudo de novo. Tudo bem, tudo jóia. Prazer, eu sou Fernando Leme. Estamos no ar a partir de agora.
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22: Vamos lá, é o Hits Mais no ar a partir de agora. Nosso muito obrigado aí pela sua sintonia. Nosso muito obrigado aí pelo seu carinho. Como é que foi o seu último dia do mês de junho? Como é que tá sendo aí o começo do mês de julho? Esperamos aí que seja um dia maravilhoso, né? Um dia promissor. Esperamos que seja um início de mais uma etapa de nossas vidas, que seja assim de pé direito e que tudo de bom aconteça nesse mês de julho. Olha, hoje quem faz aniversário é a cantora Marisa Monte, Amália Rodrigues, fadista. Ela faria aniversário hoje, morreu em 1999. Liv Tyler, atriz. A princesa Diana faria aniversário hoje, já falecida. Gerald Thomas, dramaturgo. O cantor e compositor Alceu Valença está fazendo aniversário hoje. Sidney Pollack, cineasta, faria hoje também, já falecido. Hoje, dia 1º de julho, estamos comemorando o Dia Internacional do Reggae. Hoje também é o dia da vacina BCG, é o dia mundial da arquitetura, é o dia da comunidade madeirense e o dia das almas dos antepassados também.
24: Tá nos carros de som, cê tá...

ganhou uma bolada na loteria e uma das primeiras coisas que ela fez foi realizar o sonho da vizinha que estendeu a mão a ela nos momentos mais difíceis da família. E ela jamais esqueceu e agora retribuiu. Olha que legal, hein? Uma mulher de 48 anos decidiu usar parte da fortuna de 1 milhão de libras, quase 7 milhões de reais, que recebeu para presentear os vizinhos com 5 mil libras, quase 35 mil reais, para que eles para eles fazerem a primeira viagem internacional da família. A atitude emocionou a comunidade onde ela vive há 14 anos em Dartford, no condado de Kent, na Inglaterra. Boas vizinhanças são uma das maiores bênçãos da vida, né? Olha, cara, que é isso? A mulher ganhou 1 milhão de libras e deu o equivalente a 35 mil reais à vizinha para que ela pudesse fazer a viagem dos sonhos dela. Parabéns, é isso aí.

0: Maravilha, sensacional. Muita música boa pra você no seu dia. Esteja você em casa, no trabalho. Obrigado pela audiência, dando uma caroninha pra gente. Hora de mandar alô. Quem mandou o WhatsApp aí pra nossa programação é o Leandro. O Pablo Magalhães também tá na sintonia. A Nathalie, a Denise Vieira, obrigado pelo carinho. A Márcia, a Cristina estão no trabalho acompanhando o nosso programa. O Lindomar também e o Evandro. Obrigado pelo carinho. Daqui a pouquinho tem mais alô. Vai mandando seu WhatsApp aí.
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2: 1:07.
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1: E a gente segue por aqui com muita música boa.
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1: E vamos lá, se prepara aí porque tem muito mais sucesso chegando.

Eu acho que esse comunicado aqui já tá rolando, já existe, mas pra quem não sabe ainda, a WhatsApp agora terá o nome do usuário no lugar do número de telefone para poder aumentar a privacidade das pessoas. Já tem isso já, né? O aplicativo ele liberou essa semana a reserva antecipada dos nomes de usuário. Os nomes de usuário são o nosso último recurso para tornar o WhatsApp ainda mais privado, disse a plataforma. Para poder conseguir o arroba do seu nome no telefone, é preciso entrar no aplicativo do WhatsApp e fazer a reserva. Você pode atualizar o aplicativo para conseguir fazer a mudança. Deixa eu ver aqui, na internet você vai encontrar, porque senão para eu ler tudo vai ficar muito grande, mas ó, você vai abrir as configurações, vai clicar em conta, depois você vai selecionar nome de usuário, vai escolher o apelido desejado e clicar em salvar, né? Segundo o aplicativo, mais de 3 bilhões de usuários poderão reservar nomes. A empresa explicou que liberou recurso antecipadamente justamente para poder aumentar as chances de cada pessoa conseguir garantir o apelido

0: Sensacional, só música boa, né? Pra quem tá aí apaixonado pela nossa programação, assim como nós somos apaixonados por vocês, os nossos queridos ouvintes. Mandar um alôzinho aqui pro meu amigo Alexander, que tá na sintonia. A Miralda também tá acompanhando a gente, o Matheus, a Cláudia, a Cecília, o Irineu, obrigado pelo carinho, a Cris, obrigado, Robson, aquele abraço pra você aí, daqui a pouquinho a gente manda mais alô.
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0: Volta já, peraí.
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1: 9:23.
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8: E aí, galera da rádio, que energia boa a gente sente daqui, hein? Chegando junto com vocês, eu sou a Andressa Pires e tá no ar a primeira parte do seu Drops News, o programa que te deixa por dentro de tudo que rola no mundo da música, com as notícias mais quentes e os babados que você não encontra em outro lugar. Fica ligado, porque a gente começa já com uma notícia que tá dando o que falar nas redes e nos bastidores do pop internacional. Atenção pra essa. Lisa, do Blackpink, desabafa sobre fãs invasivos em meio a rumores de término com Frédéric Arnault. É, a cantora abriu o coração em uma entrevista exclusiva para Vanity Fair. E olha, ela não fugiu do assunto delicado. A Lisa evitou falar diretamente sobre o romance, mas foi super sincera sobre a falta de privacidade que ela enfrenta, sabe? E contou um pouco sobre como alguns fãs acabam invadindo a rotina dela. É uma situação complicada para as estrelas internacionais, né? Muita pressão. Mas calma que a gente não para por aqui. Já já eu volto com mais no Drops News. Não sai daí.
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2: E vamos lá, fique ligado, viu? Porque tem muito sucesso pra você por aqui.
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2: Essa é a trilha sonora da sua programação. Vamos lá, continua.

Que bom que você está acompanhando o nosso programa com muita música boa, muitas informações também, né? Do Brasil e do mundo. E as suas participações através do WhatsApp, vai mandando aí, porque daqui a pouquinho rola aquele salve, daqui a pouquinho vai rolar aquele super alô.

0: Muita música boa pra quem tá na sintonia da nossa programação. Se você não participou ainda, participa aí, tá? Vamos lá, mandando alôzinhos pra Rosemary. Obrigado pelo carinho, Renato Vieira também. Alô, Mauricéia. Um grande beijo pra você. O Gilvan tá na sintonia. O Ângelo tá trabalhando, curtindo a gente no radinho. A Rosilene também, a Rosilene Silva. E o Regis. Regis Floriano, obrigado pelo carinho. Daqui a pouquinho tem mais alô.
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mais gostosa no seu rádio. Obrigado pela audiência. Continue participando aí através do WhatsApp, porque daqui a pouquinho vai rolar aquele salve. Daqui a pouquinho vai rolar aquele alô pra quem tá acompanhando a nossa programação. Obrigado aí pela audiência. Vamos lá, a música continua.

0: coisa boa, só música maravilhosa, né? Agora é hora de mandar alô. Minha amiga Ana Maria tá na sintonia, mandando WhatsApp pra gente, o Matheus também, a Elisângela Cristina, obrigado pelo carinho, Reginaldo, Alexia, tá na sintonia, grande abraço, a Solange também, um beijo, a Silvaninha Souza, tá adorando a programação, coisa boa, obrigado pelo carinho, viu?
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0: E aí, quer mais? Então, segura que voltamos já com as melhores músicas.
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0: Voltamos já.
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2: 1:56.
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5: E aí, galera da rádio, Andressa Pires chegando com toda a energia do Drops News pra você que tá ligado na melhor programação. Que babado, hein? A Taylor Swift e o Travis Kelce estão com planos de casamento que prometem agitar o Madison Square Garden. É isso mesmo, minha gente. O casalzão está organizando uma festa de 2 dias. No dia 2 de julho, eles vão reunir 100 convidados super íntimos. Mas segura essa, no dia seguinte, vai ter uma festa gigante para 1.000 pessoas. E segundo os boatos, pode rolar até shows ao vivo no palco. Imagina a festa, hein? Um verdadeiro espetáculo popstar. Tô chocada e amando essa notícia. Com certeza vai ser o evento do ano no mundo das celebridades. Fico aqui imaginando quem serão os artistas convidados para essa super festa. Só sei que vai ser inesquecível. E olha, essa galera não brinca em serviço quando o assunto é celebração. Já já eu volto com mais no Drops News.
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6: Bom, nos últimos tempos, a galera acompanhou aí nas redes sociais aí um nenenzinho gatinhando sozinho num dia à noite pelas calçadas de uma cidade, né? E um motoboy salvou esse bebê na rua após encontrá-lo. É uma menininha de aproximadamente 1 ano engatinhando sozinha de madrugada em uma avenida de Vila Velha, no Espírito Santo. A criança estava apenas de fralda e percorreu cerca de 130 metros sozinha pela calçada antes de ser vista pelo motociclista. Vai vendo. Imagens de câmeras de segurança registraram o momento do resgate por volta da 1 da manhã do dia 25 de junho. Ela apareceu completamente sozinha, sem nenhum adulto por perto. Segundo moradores da região, o motoboy contou que inicialmente pensou que o vulto atravessando a rua fosse um animal. Aí ele falou que achou que era um cachorrinho, disse o vizinho. A mãe da menina, que tem 34 anos, foi presa em flagrante por abandono de incapaz. Ela disse à polícia militar que tinha ido a uma festa e deixado a filha com outro filho, que é um adolescente de 15 anos, para poder cuidar da menina. E os nomes do motoboy e da mãe não foram divulgados. Quando o motoboy se aproximou, ele percebeu que era uma criança pequena. A bebê olhou para ele e começou a chorar. Foi nesse momento que ele parou imediatamente a moto para poder ajudar. O motociclista ficou no local com a criança até conseguir apoio dos moradores. Segundo testemunhas, ele se recusou a ir embora enquanto a criança não estivesse segura. Eu não posso ligar a minha moto e deixar essa criança aqui. Eu sou um ser humano, disse um morador. Atitude emocionou os vizinhos, hein? Uma das primeiras moradoras a acolher a criança contou que a bebê estava muito fria quando foi pega no colo. Estava gelada, só de fralda, relatou a mulher. A mulher levou roupas, coberta e meias para poder aquecer a menina. E segundo os moradores, o maior medo era que algo pior pudesse acontecer. Gente, que juízo dessa manhã, hein? Fala a verdade. Pelo amor de Deus, o mundo tá acabando mesmo, né? Vamos lá, a sequência de músicas.

0: música maravilhosa que você gosta rola aqui na nossa programação. Nosso muito obrigado pelo seu carinho, pela sua audiência. Continue pedindo a tua aí através do nosso WhatsApp. Daqui a pouquinho a gente vai mandar aquele alô pra galera toda que tá na sintonia aí. E claro, sua canção também rola aqui na nossa programação, né? Muito bom saber que você tá aí. Esteja você em casa, no seu trabalho, esteja você aí dando uma caroninha pra gente no teu carro, no teu caminhão. Nosso muitíssimo obrigado pela tua audiência. Vamos lá, a programação não para.
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0: você tá aí acompanhando o nosso programa, a gente fica muito agradecido pela sua audiência. Vai pedindo o seu som, mandando seu alô. Agora é hora de mandar beijinhos e beijinhos e beijinhos pra minha amiga Luluzinha Pires, a Michirlânia também tá na sintonia, obrigado pelo carinho. O Zé Bernardo também tá acompanhando a gente aí, valeu. A Marinalva Santos, o Silvio e a Gerriane também tá acompanhando o nosso programa. Um grande abraço.
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3: 11:15.
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4: E a gente tá de volta no Drops News, com aquela energia que você adora pra te deixar por dentro de tudo. E olha, o mundo da música foi pego de surpresa com uma notícia que deixou muita gente preocupada. O lendário Lionel Richie, um ícone da música, passou mal durante um show e teve que abandonar o palco na abertura da sua nova turnê. É isso mesmo, gente. O artista, que tem 77 anos, sentiu uma tontura enquanto se apresentava em St. Paul, Minnesota. Imagina a situação. Ele precisou deixar o palco sem conseguir encerrar a apresentação, deixando o público e os fãs super apreensivos. Por enquanto, as próximas datas dessa série de shows americanas seguem com status de incerteza, o que é totalmente compreensível, claro. Torcemos muito pela recuperação dele, né? Afinal, a saúde vem em primeiro lugar. E a gente segue aqui, vibrando por ele e torcendo para que ele volte logo aos palcos, com toda aquela energia que a gente conhece. Fica ligado, porque tem muito mais Drops News vindo por aí. Já já eu volto com mais no Drops News.
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6: Sensacional, para você que tá aí no trabalho, nosso muito obrigado pelo carinho. Tô sabendo que tem bastante gente com o radinho ligado aí no trabalho, em casa, no seu carro dando uma caroninha. Boas festas para todos vocês aí. Vamos lá, o programa não pode parar, o programa por aqui segue.
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6: E vamos lá, conferindo aí a nossa programação, segue.

aquela música que você gosta na melhor programação do seu rádio. Você participa, você pede, a gente, né, vai anotando aqui os pedidos musicais, mandando para o programador e a qualquer momento rola na nossa programação. Vamos nessa, a música continua.

0: porque por aqui a nossa programação não pode parar. Você tá curtindo aí a melhor programação musical do seu rádio. É hora de mandar alô. Deixa eu ver quem tá mandando WhatsApp. O WhatsApp bombando como sempre. Meu amigo Emerson tá na sintonia. A minha amiga Felicidade também tá junto com a gente. A Francisca Maria, obrigado pelo carinho. O Kaique, a Camille Alves. E o Diego também tá acompanhando o nosso programa aí, tá pedindo um modão aqui. Vamos colocar na programação pra você, Diego. Aquele abraço.
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0: Gente, daqui a pouquinho você continua curtindo sucessos por aqui. Não sai daí não, que eu já volto.
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2: 2h34.
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5: Caramba, 1º de julho! Bora começar mais uma edição do Balados e Fofocas. Mais um mês em nossas vidas. Vamos começar tudo de novo a partir de agora. E eu quero saber a dica do dia para começar bem o mês de julho, hein, Gi?
6: Isso, Fernanda, as nossas diquinhas juninas, agora oficialmente julinas. Eu vou te ensinar a fazer o milho verde perfeito hoje.
5: Milho verde, boa! Boa, primeira fofoquinha.
6: Ai, ai, ai, bora então com as nossas fofoquinhas por aqui, gente. Tô aqui no portal Pop Mais e o Neymar provoca, né, o guru alemão após a nova previsão frustrada na Copa. Errou de novo. O Neymar, ele voltou a usar as redes sociais para brincar com as previsões, né, do economista alemão Joaquim Clemente durante essa Copa. Após a eliminação da Holanda, a seleção apontada como especialista como futura campeã do torneio, o Camisa 10 publicou uma mensagem direta, né, no X, que é o antigo Twitter. Olha, errou de novo. O Clemente, gente, ele ganhou destaque internacional por criar um modelo estatístico que tenta projetar resultados de Copas do Mundo, né? Pra edição de 2026, uma das previsões mais comentadas indicava que o Japão eliminaria o Brasil, né? Nesse mata-mata que aconteceu e que a Holanda conquistaria o título mundial. Ou seja, ele errou duas vezes, né? Os resultados seguiram em outro caminho. A seleção brasileira saiu atrás no placar contra o Japão, né? Mas conseguiu a virada por 2-1 e avançou no torneio. E a Holanda, que seria a campeã ali, foi eliminada pelo Marrocos nos pênaltis após empate no tempo normal e também na prorrogação. Eita, lasqueira, eu vi muita gente comentando no último jogo a respeito dessa estatística aqui. Eu não sei se é ele ou se teve outro cara que criou um sistema. Eu acho que deve ser ele. E ele acertou o resultado das últimas 3 Copas, né? Mas pra essa, acho que não deu certo mais o esquema.
5: Já tem mais uma pra você. Vamos lá, a música tá só começando nessa hora. Vamos lá? Sim.

0: nada mais
1: músicas pra você, mandar um beijinho aqui pra Júlia. Alô, Júlia, um beijo pra você também, mandar aqui também pra Marta, obrigado pelo carinho, pra Michele também que tá na sintonia. Já já tem a dica do dia da Gi hoje.
2: Isso mesmo, truquezinho pro milho verde cozido perfeito. Fernando, o que que acontece? Às vezes, você cozinha o milho e fala que não tem o mesmo sabor de antes, que ele

0: Maciel, babados e fofocas, 1º de julho. Vamos ver as fofoquinhas do dia 1º. Manda mais uma aí, Gi.
1: Continua aqui no Pop Mais. E o Faustão, né? O Fausto Silva, ele fez uma rara aparição pública aí nesse final de semana que passou, durante a celebração de aniversário da esposa, Luciana Cardoso, que reuniu amigos e familiares em casa para poder comemorar os seus 49 anos. Entre os convidados, né, tinham nomes ligados à trajetória do apresentador na televisão, como Erika Schneider, né, que integrou o balé do Domingão do Faustão também ali por 7 anos. Também participaram da comemoração o humorista Tom Cavalcante, ex-assistentes de palco, né, entre elas a Carol Mirelli, a Natália Zanin também. Nas redes sociais, os convidados compartilharam registros da festa, incluindo momentos ao lado do casal e da tradicional homenagem de aniversário, né. A Erika deixou uma mensagem para Luciana e celebrou a amizade entre as duas, enquanto a Carol destacou a importância da aniversariante na tua vida.
0: Boa, daqui a pouquinho tem mais.
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2: 12h49.
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9: E aí, galera antenada? Andressa Pires chegando de novo, direto aqui no Drops News pra gente agitar seu dia. E olha, o mundo da música e das redes sociais é um fervo, né? Sempre rola algo pra gente comentar. A notícia que bombou e deixou todo mundo de queixo caído, no bom sentido, foi aquela foto que viralizou horrores da Taylor Swift supostamente torcendo pelo Brasil, tipo super à vontade ao lado da Camila Cabello. A galera foi a

0: A imagem parecia real, mas a verdade é que era tudo uma grande montagem. Sim, uma imagem criada por inteligência artificial que enganou muita gente durante a partida do Brasil contra a Escócia. Dá pra acreditar? A tecnologia tá avançada, mas a gente tem que ficar de olho, hein? Nem tudo que brilha é popstar de verdade. Então, pra você não cair em fake news, musical ou não, cola aqui no Drops News que a gente te atualiza. Já já eu volto com muito mais, as últimas do Universo Pop e tudo o que você precisa saber aqui no Drops News. Fica com a gente, não sai daí.
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2: 2h53.
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4: E assim vamos seguindo. 1º de julho, ótima quarta-feira pra você.
5: Tá bom demais.
4: E dá-lhe mais informações.
6: Ai, ai, ai. E a Gretchen compartilhou com os seguidores detalhes sobre novos procedimentos estéticos realizados recentemente e mostrou aos seguidores o resultado das mudanças no rosto, né? Em vídeos que foram publicados nas redes sociais, a cantora contou que retirou o PMMA que tinha na região dos lábios e aproveitou o processo para remodelar o contorno da boca e ajustar áreas que a incomodavam esteticamente. Segundo ela, o objetivo foi deixar o formato dos lábios mais harmonioso, né? Ao mostrar o resultado sem maquiagem, sem filtros também, a Gretchen, ela afirmou estar satisfeita aí com a mudança.
4: Já já tem mais uma pra você. Vamos de música.

0: Fofocas. Olha, pra você que tá acompanhando aí a nossa programação, pegou a abertura do programa, não tá sabendo o que tá rolando, a Gi vai passar essa dica aqui pra você hoje, ó.
1: Isso mesmo, a dicasinha, né, pra você fazer o milho verde perfeito, cozinhar aí da forma correta na tua casa.
0: Boa, boa, boa, boa.

0: Por aqui a música não pode parar, nem a informação também. Manda mais uma fofoquinha, Gi.
1: E será que tá rolando novo affair, gente? O Zé Felipe, ele voltou a chamar atenção nas redes sociais após aparecer em registros feitos durante uma saída noturna em Vitória, no Espírito Santo. O cantor, ele foi visto numa área, né, da boate, localizada na Praia do Canto, acompanhado por amigos e conversando de forma bem próxima com uma mulher que não teve a identidade divulgada até agora, tá? Nas imagens que circulam nas redes, os dois aparecem conversando em meio a um ambiente movimentado da casa noturna. Num determinado momento, a mulher se aproxima para falar ao ouvido do artista, que reage sorrindo durante a interação. Os registros rapidamente repercutiram, né, entre fãs e páginas de entretenimento, especialmente por acontecerem após mudanças recentes aí na vida pessoal do cantor. Até o momento, o Zé não comentou publicamente sobre as imagens, né, ou sobre esse encontro registrado aí durante a noite na capital capixaba.
0: Já já tem mais uma para você, hein?
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0: Galera, não sai da sintonia não, porque daqui a pouquinho na sequência eu tô de volta e eu vou te contar uma que você vai pilhar. Aguenta aí.
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5: 16.
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7: E aí, galera? Andressa Pires de volta aqui no Drops News com aquela energia que a gente ama pra te deixar por dentro de tudo que bomba no mundo da música e da cultura pop. É sempre bom te ter aqui comigo, viu? E já que a gente tá falando de shows e de coisas que viralizam, se liga nessa. O vocalista do Silent Planet, o Garrett Russell, passou por uma situação bem inusitada. Ele levou uma droneada na cabeça. Sim, você ouviu bem. Foi atingido por um drone durante um show lá no festival Summer Punch em Varsóvia. Mas o melhor é que ele reagiu com um humor sensacional. Brincou dizendo que foi insano. As imagens, claro, viralizaram super rápido nas redes. Imagina a vibe. Um drone voando e paf, direto na cabeça. Mas ele é um herói, né? Seguiu o show e ainda tirou sarro da situação. Isso que é ter jogo de cintura e bom humor no palco. A gente adora ver essas histórias que saem do roteiro e viram memes, não é mesmo? Fica ligado, porque o Drops News não para. Já já eu volto com a última parte do Drops News pra gente continuar batendo esse papo super legal. Não sai daí.
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8: 3:10.
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10: Vamos seguindo com o nosso programa. O Coisa Boa é rápido nosso intervalo. E a fofoca não para.
11: E bora com mais uma polêmicazinha. Tô no Ofo Chique. Amanda Kimberly quebrou o silêncio sobre a ausência da Helena na Copa do Mundo. Olha, não houve convite. Atualmente o Neymar tá disputando, né, mais uma Copa do Mundo aí na sua carreira e tem contato com uma torcida de peso. O craque tá acompanhado pela esposa Bruna, que tá grávida da terceira filha do casal e também das herdeiras, né, a Meve e a Melma, de 2 e a outra de 11 meses. Além disso, né, o Davi Lucas, que tem 14 anos, que é o primogênito do craque, também tá presente acompanhado pela mãe Carol Dantas. No entanto, os internautas notaram falta da Helena, né, de 2 aninhos, que é filha do jogador aí com Amanda Kimberly. Inclusive, no anúncio da gravidez da Bruna, todos os filhos estavam presentes, menos a Helena, né? Aí na última segunda-feira, agora dia 29, após a vitória do Brasil contra o Japão, Amanda resolveu se pronunciar sobre o assunto. Olha, todos pós-jogo, a internet faz um espetáculo com o meu nome e o da Helena, por puro prazer de adoecer as pessoas. Estamos no terceiro jogo e em todos a culpa sempre foi minha por a Helena não estar presente. Então, eu vou esclarecer de uma vez por todas que não foi falta de vontade minha. Até porque há um mês eu tirei o visto de todos para facilitar a presença dela, disse Amanda, num comentário nas redes sociais. Em seguida, ela revelou que a presença da filha no momento especial não foi solicitada. Olha, se eu sou ou não bem-vinda, eu não sei. Mas a presença dela não foi solicitada por ninguém. Essa história de que eu barraria a ida dela meio que não faz sentido, não houve convite para ver uma recusa. Tá difícil de entender, ou seja, ela quer dizer que ninguém fez questão que a Helena tivesse ali, né?
10: Mais fofoquinhas para você daqui a pouquinho. Vamos de música.

0: isso aí, pra você que tá curtindo a nossa programação, nosso muito obrigado. Daqui a alguns minutinhos tem a dica da Gi.
1: Truque pra fazer o milho verde perfeito.
0: Boa, já já.

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1: Isso, vamos seguindo, muita música boa. Que coisa boa saber que você tá junto com a gente aí, participando da nossa programação. Daqui a pouquinho a gente vai mandar mais alôs. Gi, chega pra cá, manda fofoca.
2: Bora pra mais uma diquinha culinária aí, né? Da agora oficialmente Julina, né, Fernando? É um truquezinho pro milho cozido ficar mais docinho. O que, que a gente faz? A gente pega o milho, a gente coloca na panela, taca ali sal, água e fecha pra cozinhar. Não pode ser assim. É por isso que você come o milho hoje em dia e fala assim, nossa, não tem mais o gosto que tinha antigamente, porque você tá fazendo errado, minha amiga. Se você fizer certo, se você fizer a dica da Gi, você vai ver que o gosto vai ficar com o gostinho da roça de infância, o gostinho do milho que você comia antigamente, né? É, o que que acontecia? Antigamente a vovó, o pessoal na da roça, ensinava que o milho verde, ele não deve ser cozido com sal, que é o que a gente faz hoje em dia. O sal, além de endurecer os grãos, ele atrapalha até no cozimento, né? Então demora mais pra cozinhar, pra ele ficar bem molinho, vai acabar ficando mais tempo, você não vai deixar, então você vai sentir que o milho não cozinha tão bem, que o milho fica mais duro, né? Então, o que que você tem que fazer? O certo é cozinhar o milho apenas na água e colocar manteiga e o sal, né? Na hora que você for comer. Assim, o milho vai ficar mais macio, mais suculento e vai preservar aquele sabor naturalmente adocicado, aquele gostinho de milho de verdade. Então, pro seu milho ficar mais docinho, bem cozidinho, suculento e macio, a dica é cozinhar apenas em água. Você vai ver até o tempo de cozimento vai ser menor.
1: É, meu amigo. Vai ficar bom o milho verde? Tem certeza. Posso fazer
2: ou
1: em casa?
2: Pode fazer, Fernando. É porque hoje a gente já tem essa mania de tudo, já coloca sal na água, né? E antigamente não se fazia isso. Então, por isso, às vezes, muitas das coisas que a gente vê que tem diferença no sabor é porque a gente tá fazendo errado. A gente quer adiantar o processo, fazer mais rápido, acaba atrasando, na verdade, o processo, no caso do milho.
1: Valeu, gente. Até amanhã.
2: Valeu.
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6: Coisa boa, coisa maravilhosa, já estamos de volta. Prazer, eu sou Fernando Leme, desejo só o melhor pra você. Tá na hora.
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6: Dia 1º de julho, ótima quarta-feira pra todos vocês aí. Julho chegou, mais uma está começando aí. Com ele, Deus nos oferece uma nova oportunidade pra gente poder começar tudo de novo, né? Não importa como terminou o mês passado, talvez você tenha vencido grandes batalhas, talvez tenha enfrentado perdas, decepções ou até carregado um cansaço que ninguém percebeu. O mais importante é que você continue aqui com um novo capítulo esperando para ser escrito, né? A vida, ela não nos pede perfeição, ela vai convidando a gente para poder seguir em frente, caminhando um dia de cada vez. Julho pode ser o mês da mudança que você tanto espera, da resposta que parecia distante, do abraço que conforta, da reconciliação, da conquista ou simplesmente da paz que o seu coração tanto procura, né? Não desperdice esse novo ciclo olhando apenas para o que ficou para trás. Aprenda com o passado, agradeça pelas lições e vai mantendo aí os olhos voltados para o futuro. Cada amanhecer traz a chance de fazer diferente, de plantar novas sementes e de acreditar novamente. Que julho seja um mês de esperança renovada, de coragem para poder enfrentar os desafios e de gratidão pelas pequenas vitórias do caminho. Afinal, cada novo mês, a vida nos lembra que sempre existe tempo para recomeçar e escrever uma história ainda mais bonita.

Daqui é uma atrás da outra, menos intervalos, mais música boa, muita informação do Brasil e do mundo, muitos alôs também. Vai mandando seu WhatsApp aí pra gente. Aqui você fica muito bem informado e ouvindo a melhor programação musical. E a música não para, vamos lá.

0: aí. Voltamos já.
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3: 3h43.
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10: E aí, galera da rádio, Andressa Pires de volta com vocês aqui no Drops News pra gente curtir essa nossa última parte cheia de novidades do mundo da música. E a gente já começa com uma que tá dando o que falar nas paradas. Ou melhor, nas não paradas. O novo álbum da Liso, gente, nem conseguiu entrar nas paradas de sucesso. Pois é, parece que a galera tá se perguntando o que rolou, né? Executivos da indústria musical já estão levantando a questão. Será que foi uma suposta traição à base de fãs da Liso? Ou será que a gravadora não deu aquele apoio que a gente espera? O single Bitch, que foi o primeiro, também tá nesse debate. A galera quer saber o que realmente aconteceu para esse álbum não engrenar. Um bafo total. Mas a gente segue de olho em tudo que rola no universo pop, tá? Foi demais ter sua companhia aqui no Drops News. A gente se encontra na próxima, viu? Até o próximo Drops News. Estarei juntinho com você. Valeu, galera!
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12: Prefeito de Manaus mandou ajuda pra Venezuela após os terremotos que devastaram o país. Renato Júnior relembrou um momento marcante de solidariedade que a capital do Amazonas viveu durante a pandemia da Covid-19, quando os venezuelanos ajudaram com o envio de oxigênio hospitalar. A operação humanitária, anunciada nesse último sábado pelo prefeito, mobilizou diversas secretarias municipais, voluntários e órgãos federais também. Esse não é o momento de política, é o momento de servir, disse ele. Todo o material vai seguir por via terrestre até Pacaraima, em Roraima, na fronteira com a Venezuela, com o apoio do Exército Brasileiro. Durante a coletiva, o prefeito Renato Júnior da cidade reforçou que a ação humanitária também representa uma forma de retribuir a ajuda recebida pelo Amazonas durante o período mais crítico da pandemia.
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12: E vamos lá, porque por aqui é só música boa.
14: Canal do Rio Negro e Solimões, assim, ó.

0: Que bom que você tá acompanhando o nosso programa aí, hein? Só música boa, né? Vamos mandar alôzinhos. É hora de mandar alô. Deixa eu abrir o WhatsApp aqui. Deixa eu ver quem tá comigo. Dilson. Um abraço também, o Adivaldo. Obrigado pelo carinho, Andressa. O Arnaldo também tá acompanhando o nosso programa. A Giana Carneiro, obrigado pelo carinho. A Sol Costa também tá por aí, valeu. Que mais? E a Gibaete Ferreira, obrigado pelo carinho de vocês aí.
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2: 4 horas.
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13: Caramba, cara, Hong Myung Boo, ele vem recebendo ameaças de morte após a eliminação da Coreia do Sul na Copa do Mundo. O treinador, ele pediu demissão diante da pressão do presidente do país, que atribuiu o fracasso da equipe a falhas organizacionais e incompetência do técnico. A seleção sul-coreana deixou o Mundial ainda na fase de grupos, o que gerou revolta entre os torcedores. Estabelecimentos colocaram placas na porta proibindo a entrada do ex-técnico, enquanto a polícia local investiga internautas que dizem planejar um ataque contra Hong Myung Boo. Caramba, cara, que é isso? Autoridades chegaram a reforçar a segurança do aeroporto onde a delegação desembarcou, ao mesmo tempo em que estiveram investigam aí denúncias relacionadas à contratação de Hong em 2024. Eu sinto não apenas confusão, mas também perplexidade com esse resultado inesperado. No fim das contas, o ditado, a escolha das pessoas é o princípio de todas as coisas, foi provado mais uma vez. Se valoriza mais os aliados do que a competência e se seleciona uma pessoa incompetente como comandante. O resultado é óbvio, afirmou o presidente Lee Jae-myung. Caramba! 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Respira fundo aí, curte o que vem agora, porque é só música boa.
14: Assim, ó.

Sensacional, tá vendo aí, né? Só musicão pra quem tá acompanhando a nossa programação nesse dia maravilhoso. Continue participando da nossa programação, porque daqui a pouquinho eu vou mandar aquele alô sensacional pra você. Vamos lá, a música continua. 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

0: das coisas que eu mais gosto é mandar alô pra quem tá na sintonia da nossa programação. Vamos lá. O Wilmer tá acompanhando junto com a gente, o Clésio também, a Franciara, né? Deixa eu ver quem mais aqui, o Fabrício Souza, a Maria Neta, obrigado pelo carinho, o Ellison, o Cristiano e o Christian também tá acompanhando a gente aí, valeu.
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3: 4:17.
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0: 38.
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3: 4:20.
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6: Boa tarde, Água Boa e Região. Damos início ao especial sertanejo na Liberdade FM 104,9. Com vocês, Jean Martinaz, para desfrutar juntos dos clássicos do sertanejo. Você faz parte do nosso show, então não perca tempo e envia sua mensagem pelo WhatsApp no 66-3408-1200. Solicite a sua canção favorita, mande abraços e compartilhe de onde você está acompanhando a Liberdade FM. Continue conosco nas plataformas digitais, no Facebook, a Liberdade FM 104.9 e no Insta, arroba Liberdade 104.9 FM, tá bom? Para você ficar por dentro de tudo que roda aqui na sua rádio favorita. O nosso especial sertanejo está todo vapor, então tá na Liberdade, tá bom?

ar, o nosso especial sertanejo, né? Então mantenha a energia lá em cima, aqui na Liberdade FM 104,9. A melhor seleção sertaneja continua fazendo parte do seu dia. Volume no máximo agora. Então, a sequência musical está perfeita aqui na Liberdade FM com muito sertanejo romântico e modão.

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0: prazer enorme contar com a sua sintonia aqui na Liberdade FM. Então fique ligado que em breve o Especial Sertanejo volta com tudo, trazendo as melhores músicas para você. Não deixe de enviar o seu recado, abraçar na equipe e participar pelo WhatsApp também no 6634681200. E siga também a gente já nas redes sociais, no Insta, @liberdade104.9fm e no Face, @liberdadefm104.9. Em breve tem mais sertanejo para sua diversão aqui com a gente.
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2: 4:33.
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1: 4:36.
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2: Retornamos com o Especial Sertanejo. Muito obrigado por estar conosco, continuando nessa energia maravilhosa. Então eleva o volume, porque a próxima sequência é do jeito que você prefere. E o sertanejo não dá trégua. Vem chegando aquela canção especial que vai turbinar ainda mais a sua alegria. Tá na liberdade? Tá bom demais.

especial sertaneja, a sua companhia ela fica ainda mais agradável com os sucessos que não param de tocar. Continue sintonizado na melhor do rádio. E seguimos com a nossa programação especial exatamente como você prefere. Segura o coração, porque vem mais uma seleção de músicas incríveis pra você. Tá na liberdade, tá bom demais.

recebendo cada um dos profissionais liberais, você ouvindo a gente da empresa, vamos até às 19 horas com o fino da música sertaneja. Na liberdade é sempre ótimo.

0: prazer enorme contar com a sua sintonia aqui na Liberdade FM. Então fique ligado que em breve o especial sertanejo volta com tudo, trazendo as melhores músicas para você. Envie agora um recado, um abraço pelo WhatsApp 6634681200. E não deixe de seguir a nossa rádio nas redes sociais, no Instagram, @liberdade104.9fm, e no Facebook, Liberdade FM 104.9. Daqui a pouquinho, mais hit sertanejo para você.
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1: 4h49.
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1: 4h52. 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
6: E aqui estamos novamente no Especial Sertanejo. É maravilhoso ter você conosco na programação, então se prepara que vem muito som especial por aí. A seguir uma música especial que promete emocionar profundamente e elevar a sua sintonia. Tá na liberdade, tá bom demais.

0: maior clássico sertanejo passando por aqui. Uma sequência que só tem modão pra deixar a sua sintonia perfeita. Prepare-se, porque vem chegando aquela música que faz todo mundo cantar alto e se divertir. Tá na liberdade e tá bom demais.
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0: ritmo sertanejo segue forte aqui na 104. Fazemos uma pausinha agora e já voltamos com muito mais. Só sucessos especiais no sertanejo. Converse com a gente, arroba Liberdade 104.9 FM, 6634-68-1200. Liberdade FM 104.9. Tá na Liberdade? Tá bom demais.
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5: 5:03.
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6: Boa noite, Rádio 20. Nesta hora do Ângelus, queremos rezar juntos. O anjo do Senhor anunciou a Maria e ela concebeu do Espírito Santo. Ave Maria, cheia de graça, Senhor é convosco. Bendita sois vós entre as mulheres e bendito é o fruto do vosso ventre, Jesus. Santa Maria, Mãe de Deus, rogai por nós, pecadores, agora e na hora de nossa morte. Amém. Eis aqui a escrava do Senhor, faça-se em mim segundo a vossa palavra. Ave Maria, cheia de graça, Senhor é convosco.

0: Bendita sois vós entre as mulheres, e bendito é o fruto do vosso ventre, Jesus. Santa Maria, Mãe de Deus, rogai por nós, pecadores, agora e na hora de nossa morte. Amém. E o Verbo divino se encarnou e habitou entre nós. Ave Maria, cheia de graça, o Senhor é convosco. Bendita sois vós entre as mulheres, e bendito é o fruto do vosso ventre, Jesus. Santa Maria, Mãe de Deus, rogai por nós, pecadores, agora e na hora de nossa morte. Amém. Rogai por nós, Santa Mãe de Deus, para que sejamos dignos das promessas de Cristo. Oremos. Infundi no nosso espírito a vossa graça, ó Pai. Vós que na anunciação do anjo nos revelastes a encarnação do vosso Filho, pela sua paixão e cruz, conduzi-nos à glória da ressurreição. Por Cristo nosso Senhor. Amém. Glória ao Pai, ao Filho e ao Espírito Santo, como era no princípio, agora e sempre. Amém. Evangelho de Jesus Cristo segundo Lucas. Nos dias de Herodes, rei da Judéia, vivia um sacerdote chamado Zacarias, do grupo de Abia. Sua esposa era descendente de Araão e chamava-se Isabel. Ambos eram justos diante de Deus e obedeciam fielmente a todos os mandamentos e ordens do Senhor. Não tinham filhos, porque Isabel era estéril e os dois já eram de idade avançada. Em certa ocasião, Zacarias estava exercendo as funções sacerdotais no templo, pois era a vez do seu grupo. Conforme o costume dos sacerdotes, ele foi sorteado para entrar no santuário e fazer a oferta do incenso. Toda a assembleia do povo estava do lado de fora rezando, enquanto o incenso estava sendo oferecido. Então apareceu-lhe o anjo do Senhor, de pé, à direita do altar dos incensos. Ao vê-lo, Zacarias ficou perturbado e o temor apoderou-se dele. Mas o anjo disse: Não tenhas medo, Zacarias, porque Deus ouviu a tua súplica. Tua esposa Isabel vai ter um filho e tu lhe darás o nome de João. Tu ficarás alegre e feliz, e muita gente se alegrará com o nascimento do menino, porque ele vai ser grande diante do Senhor. Não beberá vinho nem bebida fermentada, e desde o ventre materno ficará repleto do Espírito Santo. Ele reconduzirá muitos do povo de Israel ao Senhor, seu Deus, e há de caminhar à frente deles com o Espírito e o poder de Elias, a fim de converter os corações dos pais aos filhos e os rebeldes à sabedoria dos justos, preparando para o Senhor um povo bem disposto. Palavra da salvação. Glória a vós, Senhor. Lembramos hoje o nascimento de João Batista, o precursor do Mestre, ele que veio para aplainar os caminhos do Senhor e trazer a todos de volta à casa de Deus quando Jesus chegar. Louvado seja nosso Senhor Jesus Cristo, para sempre seja louvado, e a bênção de Deus Todo-Poderoso, Pai, Filho e Espírito Santo, desça sobre vós e permaneça para sempre.
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10: Simbora, porque o nosso especial sertanejo está de volta. Uma verdadeira alegria ter você aqui com a gente, curtindo um repertório recheado de sucessos e melodias que ficam na memória. Segura essa, mais uma música incrível que você vai acompanhar letra por letra até o final. Tá na Liberdade? Tá bom demais.
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10: E agora o especial sertanejo traz aquele ambiente único da verdadeira moda de viola. Os grandes clássicos sertanejos, as canções de raiz e os eternos modões estão aqui para enriquecer a sua sintonia.

Viu só a sequência maravilhosa que rolou agora? Então, na Liberdade FM, mais sucessos rolam pra você. Continua com a gente que ainda tem muito mais hits pra relaxar a sua vibe. Tá na Liberdade, tá bom demais.

forte abraço para você que acabou o expediente e agora vai para casa curtindo a Liberdade FM. 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

0: uma pausa rápida no especial sertanejo, mas não vai muito longe não. Estaremos de volta em instantes. Aproveite para deixar a sua mensagem via WhatsApp 66-3468-1200. E enquanto isso, a sua interação faz toda a diferença em nossa programação. Siga a Liberdade FM nas redes sociais. Tá na Liberdade, tá bom demais.
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2: 5:28.
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0: Confira mais uma vez o ritmo sertanejo tomando conta da sua sintonia. Estamos ao vivo com o especial sertanejo. Agora é a vez de elevar o som, pois vem lá aquela música pra você cantar com tudo. Tá na liberdade, tá bom demais.

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impressionante a seleção de músicas que acabamos de ouvir, concorda? Seguimos no especial sertanejo com mais sucessos imperdíveis. Continue com a gente, porque vem mais um hit para explodir o seu rádio de tanto volume. Tá na liberdade, tá bom demais.

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0: aí.
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4: 5:45.
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11: E o som de qualidade segue rolando na sua rádio. É ótimo ter você nos acompanhando no Especial Sertanejo. E continua a dominar o sertanejo, chegando aquele sucesso que vai animar ainda mais a sua sintonia. Tá na Liberdade, tá bom demais.

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Só aqui na Liberdade FM. Prepare-se para a emoção, porque está vindo por aí mais um sucesso musical que vai ficar na sua cabeça. Tá na Liberdade, tá bom demais.

0: Finalizamos mais uma edição do Especial Sertanejo na Liberdade FM. Obrigado pela sua valiosa companhia, pelas mensagens e por desfrutar esse tempo conosco. Eu sou o Jean Martinazzi e foi um privilégio compartilhar esse tempo com você aqui no Especial Sertanejo. Prossiga com a programação e fique na melhor sintonia do rádio. Não se esqueçam de nos seguir também nas redes sociais, Instagram, @liberdade104.9fm e o Facebook, Liberdade FM 104.9. E claro, aproveite para mandar aquele recado pelo WhatsApp da Liberdade, 6634681200. Tenham todos uma maravilhosa noite e até a próxima. Com a Liberdade, sempre é mais gostoso.
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5: 8 horas.
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1: Vamos lá, começando mais uma semana. Como é que você tá? Tudo bem? Tudo certinho? Muito prazer. Aqui é o Fernando Leme.
2: Segura, meu povo!
1: Coisa boa. Segunda-feira, bom início de semana para todos vocês aí. Mais um capítulo de nossas vidas para serem escritos, né? Vamos lá.
2: Fatos do dia.
1: Alguns, né, que marcaram aí esse dia 29 de junho. Em 1613, o Globetrotter, construído em Londres para exibir peças de William Shakespeare, ele foi destruído em um incêndio. Em 1949, a África do Sul implantou oficialmente o apartheid, regime de segregação racial. Em 1958, a seleção brasileira de futebol masculino conquistou a Copa do Mundo pela primeira vez ao derrotar os suecos anfitriões do torneio por 5-2. Em 67, a atriz Jaine Mansfield morreu em um acidente de carro aos 33 anos. Em 1970, a Rede Globo estreou a novela Irmãos Coragem, de Jeanette Claire, com Tarcísio Meira, Cláudio Marzo e Cláudio Cavalcante. Foi a novela mais longa já produzida pelo canal, 328 capítulos. Em 74, Isabela Perón, a terceira mulher do presidente argentino Juan Domingo Perón, assumiu a presidência da Argentina. Ela foi derrubada por militares em 1976. E em 86, a seleção da Argentina ganhou a sua segunda Copa do Mundo realizada no México. O time de Maradona venceu a Alemanha Ocidental por 3-2. Hoje quem faz aniversário? Vamos lá, Dado Vila Lobos, músico, Teresa Seiblitz, atriz, a atriz Lúcia Veríssimo, o jogador de futebol Júnior, também o cartunista Glauco Matoso, Serginho Groisman, apresentador, Neguinho da Beija-Flor, cantor, também Pedro Paulo Rangel, ator. E são esses que eu tenho aqui, né? O Sérgio Brito, diretor de teatro, faria aniversário hoje, ele faleceu em 2011. E hoje nós estamos comemorando o dia do Papa, hoje é o dia do chaveiro, hoje é o dia internacional do Pequeno Príncipe, hoje é o dia dos dubladores, dos nossos co-irmãos aí, um abraço a vocês, da telefonista e também do pescador.
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1: 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E vamos lá, conferindo aí a nossa programação, segue.

Jesus. Ônibus exclusivos para mulheres com motoristas femininas deu certo em Maceió, pioneira inclusive, né? Que avanço importante. Os ônibus exclusivos para mulheres com motoristas femininas e botão de pânico deram certo em Maceió. A primeira capital brasileira a adotar esse modelo como política pública permanente contra o assédio de passageiras nos coletivos. O programa Massa Mulher, lançado há pouco mais de 2 meses, teve uma forte aprovação popular na capital de Alagoas, onde as mulheres representam 60% do total de usuários do sistema de transporte coletivo. As 4 linhas abertas exclusivamente para o público feminino tiveram 8 embarques logo na primeira semana e a prefeitura investiu em tecnologia. Quando o botão de pânico é apertado, o dispositivo comunica imediatamente à polícia em tempo real. Os ônibus rosa, como são conhecidos, também têm ar-condicionado, geladão inclusive, entradas USB e espaço para cadeirantes. O serviço ele funciona nos dias úteis e leva e traz passageiras de bairro para o centro da cidade. O valor da passagem é exatamente o mesmo do transporte convencional da cidade.

0: Fala Liberdade, tá bom demais, só música bacana pra você, aquelas que você gosta, aquelas que você curte, a sua trilha sonora diária, 24 horas por dia, vamos lá, música não para.
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0: Mais músicas, só musicão, inclusive, na nossa programação. E vamos lá, registrando as participações. Deixa eu ver quem tá mandando WhatsApp pra gente, não pode parar, né? A Rosângela tá na sintonia, a Bianca, a Luana, a Neide, a Edmária Aparecida, grande beijo pra você, a Maria Eugênia, alô Benildo, também tá acompanhando o nosso programa, aquele abraço, daqui a pouquinho tem mais alôs.
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0: Tudo bem, chegamos ao final de mais um bloco com muita música boa pra você aqui na Liberdade FM, mas não para por aqui, daqui a pouquinho a gente tá de volta com mais música, peraí.
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0: a gente segue por aqui com muita música boa.
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0: Essa é a trilha sonora da sua programação. Vamos lá, continua.

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0: Que bom que você está acompanhando o nosso programa com muita música boa, muitas informações também, né? Do Brasil e do mundo. E as suas participações através do WhatsApp, vai mandando aí, porque daqui a pouquinho rola aquele salve, daqui a pouquinho vai rolar aquele super alô.
1: Eu acho que você tem que mandar aquela mensagem. Mas manda o que está no seu coração. Porque se fosse eu falaria mais ou menos assim.

musicão pra você, né? Tá na Liberdade, tá bom demais. Quem aí tá curtindo a nossa playlist, levanta a mão aqui na Liberdade. Nos mandem as suas mensagens aí e também os seus pedidos musicais pra gente poder saber o que você gosta de curtir, que a gente vai melhorando cada vez mais a nossa programação pra animar ainda mais o teu dia, tá? Simbora!

0: coisa boa, coisa maravilhosa é saber que você tá junto com a gente acompanhando o nosso programa. E uma das coisas que eu mais gosto aqui na nossa programação é justamente isso, é enviar aquele abraço, é enviar aquele alô pra quem tá acompanhando o nosso programa. Então vamos lá? Quem tá comigo é a Neide, grande beijo, Neide tá em casa, Yara Vieira também, disse que tá adorando a programação, obrigado Yara. O Adriano também tá junto com a gente, valeu, alô Carlos Silva, Carolina e Paulo também na sintonia, Elinete Santos, grande beijo pra você, a Cidinha Torres também, a Cidinha tá acompanhando a gente lá do salão de cabeleireiro dela, muito obrigado pelo carinho, Cidinha, daqui a pouquinho tem mais alô pra moçadinha, tá bom? Tempinho aí que eu volto já já trazendo mais super sequência pra você.
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2: 8:30.
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0: E vamos lá, conferindo aí a nossa programação, segue.
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0: É isso aí, essa é a programação que você escolheu para esse dia maravilhoso. Ouça a gente também através da internet. Olha lá, segue a nossa página, vai lá, é www.liberdadeab.com.br. 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
1: Essa que bacana. Tá na liberdade, tá bom demais. Prazer enorme estar em sua companhia sempre. Espero que você também esteja gostando, né? É, eu tô adorando a sua companhia. Espero que você esteja gostando da minha. Vamos lá. A música não pode parar, simbora.
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1: As irmãs mais velhas do mundo são brasileiras e acabam de receber um título que emocionou muita gente. Levita, de 109 anos, Zoraide, de 104, e Zulina, de 103 anos, foram reconhecidas pela organização internacional LongevityQuest como o trio de irmãs mais velhas do planeta. Juntas, as três somam impressionantes 316 anos de vida, marcados por trabalho, união, superação e muito amor pela família. Nascidas em Cedro de São João, no interior do Sergipe, elas se mudaram para o Rio de Janeiro nas décadas de 1940 e 1950 em busca de oportunidades melhores. Hoje elas vivem na zona norte carioca e seguem cercadas pelo carinho da família. E o reconhecimento internacional veio após uma pesquisa detalhada da LongevityQuest, organização especializada em estudos sobre super longevidade, né, ao redor do planeta Terra. Mais do que a idade impressionante, a trajetória das irmãs chama a atenção pela força da união entre elas. Que legal, né?

0: finais felizes e finais necessários, né, gente?
1: Só musicão, né, pra quem tá pedindo aí. Obrigado pelo carinho, pra quem tá acompanhando o nosso programa aí, valeu. Alô, Geninho Fernandes, um abraço. A Zileia Barros também, a Flávia Santos, Roséia está na sintonia, a Elaine, Roseli. Alô, Tânia, obrigado pelo carinho, daqui a pouquinho tem mais alôzinhos.
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1: Essa é a Liberdade FM, não sai daí não, porque tem muito mais músicas pra você daqui a pouquinho, tá? Fique ligado aí, porque tem recados importantíssimos aí dos nossos patrocinadores.
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5: 8h44.
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0: emocionou equipes de salvamento e milhares de pessoas nas redes sociais após sobreviver mais de 32 horas sob os escombros ao lado da sua mãe. O recém-nascido, ele tinha apenas 18 dias de vida quando foi encontrado em Laguaíra, uma das regiões mais devastadas, né, pelos fortes tremores que atingiram o país. O resgate, ele foi na sexta-feira e as imagens rapidamente viralizaram nas redes sociais, levando esperança em meio à tragédia que já deixou mais de 920 mortos e pelo menos 3 mil feridos, de acordo com dados oficiais até o momento. A mãe do bebê, ela foi identificada como Diana Patinho. Segundo amigos da família, mãe e filho foram encontrados com vida depois de mais de um dia presos sob uma estrutura destruída. 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
0: E vamos lá, conferindo aí a nossa programação. Segue.
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música maravilhosa que você gosta rola aqui na nossa programação. Nosso muito obrigado pelo seu carinho, pela sua audiência. Continue pedindo a tua aí através do nosso WhatsApp. Daqui a pouquinho a gente vai mandar aquele alô pra galera toda que tá na sintonia aí. E claro, sua canção também rola aqui na nossa programação, né? Muito bom saber que você tá aí. Esteja você em casa, no seu trabalho, esteja você aí dando uma caroninha pra gente no teu carro, no teu caminhão. Nosso muitíssimo obrigado pela tua audiência. Vamos lá, a programação não para.

musicão pra você aqui na Liberdade. Tá na Liberdade, tá bom demais. Continue participando junto com a gente aí através do nosso WhatsApp. Anote aí, é 66-3468-1200. Também tem as nossas páginas aí nas redes sociais. Tem lá no Facebook, procura a gente lá. Liberdade FM Água Boa MT. Siga também no Instagram, @Liberdade_1049. Vai lá. Vamos lá, a música continua.